0: Estamos apresentando pela Universitária dentro da série Bom Dia, Bom Dia Mesmo, MPB Baby, a música de Caetano Veloso. Um pequeno intervalo e a gente volta dentro de instantes com essa série, essas novas séries do Bom Dia, Bom Dia Mesmo. Bom dia. Bom dia mesmo. Alegria, emoção e prazer. A linguagem dos sentimentos pelo rádio. Vamos fazer um pequeno intervalo e voltaremos dentro de instantes com a segunda parte deste programa. Bom dia. Bom dia mesmo.
1: Sete horas e 27 minutos.
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1: Vamos encerrar o programa mostrando hoje MPB Baby e a música de Caetano Veloso pela Universitária FM, as novas séries do programa Bom Dia, Bom Dia mesmo.

0: Espero que vocês tenham gostado do programa de hoje. Bom dia mesmo. Apresentação do José Mário, 30ª edição de Chico Rocha. Um grande abraço a todos, até a próxima audição. E um bom dia, claro. Bom dia mesmo. Bom dia. Bom dia mesmo. Alegria, emoção e prazer. A linguagem dos sentimentos pelo rádio. Produção e apresentação, José Mário Austregedo. Até a próxima audição. Um grande abraço a todos e um bom dia. Bom dia mesmo.
1: Sete horas e 58 minutos.
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0: Caminhavam, caminhavam e cantavam Lembrança Eterna. Mas quando paravam, parecia que, de tanto ser cantada, a música continuava a ser entoada pelos pés das pessoas, pela marcha dos cavalos e pelo sopro do vento. Transeuntes abriam caminho para o cortejo, contavam as coroas de flores, faziam o sinal da cruz. Curiosos se aproximavam da procissão e perguntavam: quem morreu? Respondiam: Jivago. É isso, então está explicado. Não é ele, é ela. Não faz diferença. Que Deus a tenha. É enterro de rico. Os últimos minutos passavam rapidamente, contados e irreversíveis. Assim começa o Doutor Jivago, romance do escritor russo Boris Pasternak, que virou filme em 65. O livro conta a história de um homem dividido entre duas mulheres durante a Revolução Russa de 1917.
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4: Bom dia, sol e 30 graus em Paris, em destaque nesta quinta-feira, 13 de agosto de 2026. Busca por sobreviventes do terremoto na Colômbia entra em fase decisiva. Último balanço aponta para 265 mortos. Embaixador dos Estados Unidos em Israel classifica de ato de terror um cerco a casas de palestinos na Cisjordânia por colonos israelenses. E as temperaturas voltam a ultrapassar 35 graus para mais de 135 milhões de pessoas na Europa. Bombeiros da França entram em greve. Essas e outras notícias a seguir. As operações de buscas por sobreviventes entraram em uma fase decisiva na Colômbia depois do forte terremoto que atingiu o oeste do país na segunda-feira, deixando 265 mortos e centenas de desaparecidos, segundo o último balanço de vítimas. Alvo de críticas por não aceitar a chegada de equipes internacionais de resgate, o governo de Abelardo de la Espriedia vai abrir as fronteiras da Colômbia para que socorristas de outros países possam auxiliar nos trabalhos de buscas. Mais detalhes com o correspondente.
7: Anunciou que decretará estado de emergência econômica no país. O chamado Fundo Milagre deverá concentrar recursos nacionais e internacionais destinados à reconstrução das áreas atingidas, à recuperação de hospitais, escolas, imóveis, estradas e aeroportos danificados pelo sismo. O pacote também prevê medidas para aliviar os impactos econômicos sobre a população, como subsídios para o aluguel de famílias que perderam suas casas, pagamento temporário de serviços públicos, benefícios tributários e auxílio a famílias vulneráveis. Equipes de apenas 4 países poderão acessar o terreno, todos governados pela direita: Estados Unidos, Israel, Equador e El Salvador. O ministro das Relações Exteriores do Brasil, Mauro Vieira, conversou por telefone com o chanceler colombiano. Uma publicação do Itamaraty nas redes sociais informa que o governo brasileiro está tomando medidas para agilizar o envio de ajuda humanitária em apoio às ações de resposta do governo colombiano. De Pereira, na Colômbia, para RFI, Pedro Panunzio.
4: Na Venezuela, o governo e a oposição concluíram na quarta o primeiro ciclo de diálogos voltado para uma transição política no país, sete meses após a captura de Nicolás Maduro pelos Estados Unidos. Em comunicado conjunto, o governo e a oposição afirmaram estar de acordo sobre um processo que contribua para a transformação do sistema de justiça venezuelano e a separação dos poderes. Dezenas de manifestantes protestaram em frente ao hotel em Caracas, onde o ciclo foi realizado, reclamando da falta de transparência do processo iniciado em 6 de agosto. O embaixador dos Estados Unidos em Israel, Mike Huckabee, denunciou nesta quinta o cerco a casas na Cisjordânia por colonos israelenses, classificando de ato horrível de terror. Apesar de ser um fervoroso defensor da colonização na região, o diplomata afirmou em uma mensagem na rede social X que famílias palestinas estão sendo intimidadas e assediadas, uma situação repugnante, diz, segundo ele. Desde domingo, dezenas de colonos israelenses bloqueiam o acesso a residências no vilarejo de Kuzra. Cidadãos palestinos afirmam estar completamente isolados, sendo privados de abastecimento de alimentos e outros serviços essenciais. Na quarta-feira, confrontos foram registrados no local. A União Europeia e cerca de 30 países, entre eles França, Reino Unido e Canadá, condenaram na quarta as execuções de opositores no Irã, que vem se multiplicando nas últimas semanas. Em uma declaração conjunta, os países condenam com firmeza o recurso à pena de morte empregado por Teherã, destinado a calar dissidentes, intimidar comunidades e punir pessoas que exercem seus direitos fundamentais, diz o texto. A declaração também pede que o regime iraniano interrompa imediatamente as execuções.

0: alerta, os bombeiros do país realizam uma greve. Os detalhes com Tatiana Ávila.
1: Os bombeiros franceses reivindicam mais equipamentos, reforço efetivo e melhores condições de proteção à saúde dos profissionais. Segundo a categoria, o atual sistema de combate a incêndios já não é suficiente para enfrentar a intensificação dos fenômenos climáticos. Outra reivindicação é para que a saúde e a segurança dos profissionais se tornem prioridade. Eles pedem acompanhamento médico adequado dos agentes e um maior reconhecimento de algumas doenças relacionadas à atividade, como alguns tipos de câncer. A greve dos bombeiros ocorre em pleno pico da quinta onda de calor na França neste ano. As temperaturas voltam a se aproximar dos 40 graus em várias cidades, entre elas Paris, onde os termômetros devem marcar 38 graus hoje.
0: O presidente russo Vladimir Putin visitou pela primeira vez nesta quinta as Ilhas Kurilas, disputadas entre o país e o Japão, provocando uma forte indignação do governo japonês. Vitória Barreto tem mais informações.
2: A primeira-ministra japonesa, Sanae Takaichi, disse que a visita do presidente russo ao arquipélago que Tóquio chama de Territórios do Norte ofende os sentimentos do povo japonês e é absolutamente inaceitável. As quatro ilhas vulcânicas no extremo leste da Rússia, próximas à ilha japonesa de Hokkaido e reivindicadas pelo Japão, foram tomadas pela ex-União Soviética em 1945. 20 mil cidadãos russos vivem no arquipélago, que oferece bases militares estratégicas ao Kremlin, rico em depósitos minerais e zonas de pesca. Na ilha de Sakhalina, Putin presidiu a uma reunião sobre a garantia da segurança das fronteiras orientais da Rússia, segundo a agência estatal Ria Novosti. As relações entre a Rússia e o Japão estão estremecidas desde que Moscou invadiu a Ucrânia em 2022 e se aproximou militarmente da Coreia do Norte e da China.
0: Um relatório publicado pela ONU nesta quinta aponta que julho foi o mês mais mortal para civis na Ucrânia desde maio de 2022, após 4 anos e meio de invasão russa. Pelo menos 437 civis foram mortos e mais de 2.600 ficaram feridos. 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
0: Olá, na sequência, os jornais franceses que chegaram às bancas nesta manhã destacam os prejuízos econômicos provocados pelas altas temperaturas da França. Depois, no RF Convida, vamos ouvir uma entrevista com o pesquisador em História dos Estados Unidos, na Temple University, Filadélfia, Lucas Souza Martins, sobre a queda da popularidade do presidente americano Donald Trump. A gente encerra o bloco com o programa Planeta Verde sobre o baixo índice de reciclagem das embalagens. Mas antes, no programa Linha Direta, o repórter Pedro Panunzio acompanha as operações de busca e resgate de sobreviventes dos terremotos na Colômbia.
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6: O governo de Abelardo de la Espriella vai, enfim, abrir as fronteiras da Colômbia para que socorristas de outros países possam auxiliar nos trabalhos de buscas pelas vítimas do terremoto que atingiu o país no início da semana. Nos últimos dias, um novo presidente colombiano de extrema direita foi alvo de críticas por não aceitar a chegada de equipes internacionais de resgate. Estamos em contato com o correspondente Pedro Panunzio, que está em Pereira, um dos locais mais afetados pelo terremoto. Pedro, já se sabe que países enviarão ajuda à Colômbia?
7: A decisão anunciada nesta quarta-feira carrega um forte componente ideológico, apesar da calamidade enfrentada pelo país sul-americano. Equipes de apenas 4 países poderão acessar o terreno, todos governados pela direita: Estados Unidos, Israel, Equador e El Salvador. Davi Tamayo, diretor da Unidade Nacional de Gestão de Riscos, responsável pelo anúncio, afirmou que a Colômbia só aceitará o apoio de países capazes de enviar grupos de busca e resgate reconhecidos por seus próprios governos e que atendam a padrões internacionais. Ao lado dele, na mesma coletiva de imprensa, o chanceler Omar Bula negou que o governo colombiano tenha feito escolhas ideológicas. Ainda nesta quarta-feira, o ministro das Relações Exteriores do Brasil, Mauro Vieira, conversou por telefone com o chanceler colombiano.

0: Uma publicação do Itamaraty nas redes sociais informa que o governo brasileiro está tomando medidas para agilizar o envio de ajuda humanitária em apoio às ações de resposta do governo colombiano. O Brasil deve enviar à Colômbia purificadores de ar, medicamentos e alimentos, mas ainda não há data nem quantidades definidas, segundo um diplomata do Itamaraty. Questionado sobre a possibilidade de uma missão de socorristas, como a enviada recentemente à Venezuela, ele afirmou que a ajuda é definida conforme a demanda do governo colombiano, que não solicitou equipes de busca e resgate.
1: Pedro, essa mudança de postura, ainda que limitada, acontece de forma um pouco tardia, não?
0: Pois é, a janela inicial de 72 horas é o período em que há mais possibilidade de se encontrar um sobrevivente debaixo dos escombros. Esse prazo se encerra na manhã desta quinta. Há, em todo o país, 496 pessoas desaparecidas, segundo o último balanço divulgado nesta quarta-feira pelo presidente Abelardo Velás Prieto. Ainda de acordo com o governo federal, o terremoto de magnitude 7.4 que atingiu a Colômbia na manhã desta segunda-feira já deixou mais de 260 mortos. O Instituto Nacional de Medicina Legal informou que até o momento 205 vítimas foram identificadas. Parte dos que ainda não foram reconhecidos estão localizados na cidade de Pereira, uma das mais atingidas pelos terremotos, que registrava quase 90 vítimas no último balanço divulgado pela prefeitura da cidade. Milhares de voluntários lideram as operações de busca e resgate no município diariamente, na tentativa de encontrar sobreviventes ou localizar corpos das vítimas. Mas são poucos os que buscam por algum parente ou amigo. A região central, a área mais afetada da cidade, era frequentada, sobretudo, por prostitutas, moradores de rua e dependentes químicos, que já não tinham mais contato com suas famílias. No Instituto de Medicina Legal do município, para onde os cadáveres encontrados são levados, há 22 corpos de vítimas identificadas que ainda não foram reclamados por nenhum parente. As autoridades locais não divulgaram o número de mortos não identificados.
1: Pedro, o governo colombiano também anunciou uma iniciativa econômica para lidar com a crise. Você pode detalhar essa medida?
0: Além de atualizar os números da tragédia, Abelardo Velás Prieto anunciou que decretará estado de emergência econômica no país como medida para enfrentar a crise. Segundo ele, o mecanismo está previsto na Constituição e permitirá ao governo lidar com os efeitos da tragédia. O chamado Fundo Milagre deverá concentrar recursos nacionais e internacionais destinados à reconstrução das áreas atingidas pelo terremoto. A proposta prevê financiar a recuperação de hospitais, escolas, imóveis, estradas e aeroportos danificados pelo sismo. O pacote também prevê medidas para aliviar os impactos econômicos sobre a população, como subsídios para o aluguel de famílias que perderam suas casas, pagamento temporário de serviços públicos, benefícios tributários e auxílio a famílias vulneráveis.
1: Obrigada, Pedro Panunzio, falando de Pereira, na Colômbia, para o Linha Direta de hoje.
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4: No dia em que a quinta onda de calor deste verão deve atingir seu pico na França, os jornais do país chamam atenção para os prejuízos econômicos provocados pelas altas temperaturas. Entre 10 e 15 bilhões de euros, esse foi o valor evocado pela ministra francesa da Transição Energética, Monique Barbier, em uma reunião de crise dedicada ao impacto das sucessivas ondas de calor enfrentadas pelo país neste ano, destaca o jornal Les Echos. Segundo o diário, com 63% dos lençóis freáticos abaixo do nível normal, o setor agrícola é o mais castigado pelas temperaturas extremas neste verão. Mas ainda é cedo para apontar o dano real sobre as colheitas e as criações de animais, reitera. Catástrofe agrícola é a manchete do jornal Le Parisien, que evoca a interrupção dos ciclos nas lavouras a partir da metade de maio, quando as temperaturas começaram a subir na Europa. Resultado, um espetáculo desolador nas plantações de milho, soja, maçã, uva, beterraba, entre outros. A Federação Nacional dos Sindicatos de Agricultores da França indica que, em uma escala nacional, entre 40% e 50% da produção de milho no país está comprometida. Já o jornal Le Figaro aborda os danos causados pelos incêndios florestais na França, que destruíram... perderam 42 mil hectares de vegetação e quase 500 casas, um prejuízo estimado em 79 milhões de euros pelas seguradoras. No entanto, a temporada de incêndios ainda não terminou no país. Enquanto as chamas não forem extintas, a conta aumenta, diz a matéria. Para o Le Figaro, não há dúvidas de que o verão de 2026 vai ficar marcado com brasa na memória coletiva da França.
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4: No RFI convida de hoje, vamos conversar com Lucas de Souza Martins, pesquisador da Temple University na Filadélfia, especialista em história dos Estados Unidos. Lucas se prepara para lançar um livro no segundo semestre deste ano sobre os 250 anos da independência dos Estados Unidos, um trabalho em parceria com o jornalista Duda Teixeira. E Lucas veio a Paris participar da conferência anual da Latin America Studies Association, o maior evento de estudos latino-americanos do mundo. Olá, Lucas. Muito obrigada por conversar comigo.
2: Obrigado, Daniela. Uma satisfação poder conversar com você mais uma vez, mas agora em Paris.
4: É verdade, é verdade. Aliás, quando a gente conversou da última vez, em 2024, né, novembro de 2024, lá nos Estados Unidos, algumas horas depois da eleição do Donald Trump para esse segundo mandato, ele começava lá as articulações, né, para a formação do governo dele. E você me disse nessa época que você não via a possibilidade de uma mudança substancial no posicionamento do Donald Trump, e que ele iria até mesmo endurecer a agenda conservadora dele aí nos meses seguintes, né? Queria saber se um ano depois a gente pode dizer que Trump está cumprindo o que ele prometeu.
2: Bem, se tem algo que os eleitores de Donald Trump e qualquer eleitor americano pode, de uma certa maneira, até admirar nele de alguma forma, é que, como Donald Trump não tem estelionato eleitoral, ele prometeu exatamente que traria novamente sua agenda conservadora, uma agenda até imperialista em vários setores, ou seja, ele trouxe exatamente aquilo que disse que iria trazer. E também na composição da sua equipe, isso é o mais interessante, porque dá para comparar com o seu primeiro mandato, quando ele ainda era um presidente inexperiente, sem habilidades políticas, e portanto nós temos um Trump 2 muito mais conservador, muito mais consciente da importância da formação de sua equipe, que é uma equipe claramente conservadora.
4: Mas ele está vendo a popularidade dele despencar aí nas últimas semanas, né? Tem pesquisa mostrando a desaprovação até mais de 60%, né? Superior a 60% em meio a essa guerra no Oriente Médio. Na sua opinião, o que, que mais desagrada o público americano, o eleitorado americano em relação a Trump?
2: O presidente Trump foi eleito em um contexto econômico bastante delicado nos Estados Unidos. A discussão ainda que existe por lá é a questão da inflação, é a questão da dificuldade de você alcançar, por exemplo, o sonho americano, casa própria, a troca de carro com facilidade, as famílias já constituídas. Hoje elas têm muito mais dificuldade de atingir exatamente isso que o Donald Trump disse que traria novamente aos Estados Unidos. Por isso que a popularidade dele cai, muito mais por conta de uma questão de economia interna do que necessariamente uma situação que tem a ver, por exemplo, com a situação fragilizada hoje, com relação aos conflitos no Oriente Médio, a situação um pouco engessada com relação ao Estreito de Hormuz, o abastecimento do petróleo. Mas o que mais afeta a popularidade do presidente é aquilo que tem mais possibilidade, se ele reverter, de mudar essa perspectiva, é exatamente a questão da política interna e, sobretudo, a economia.
4: Agora, em novembro, né, os Estados Unidos vão voltar às urnas para as eleições de meio de mandato, né, que vão renovar a totalidade da Câmara de Representantes e uma parte do Senado. Eu queria saber se você acredita que esse desgosto aí da população americana com o governo Trump pode ter consequência aí nessas eleições de meio de mandato de novembro.
2: Não, sem dúvida nenhuma haverá um impacto. Hoje o que acontece é que os republicanos possuem maioria nas duas casas legislativas, no Senado e na Câmara dos Representantes. Esse cenário, caso nada mude até lá, até porque nós temos alguns meses até as eleições de novembro, mas o cenário que está estabelecido hoje é que o Donald Trump vai perder pelo menos uma das casas, muito provavelmente será a Câmara dos Representantes, que é, no conceito brasileiro, a Câmara dos Deputados, e o Senado, ainda existe uma perspectiva de que ele conseguirá manter a sua maioria, mas existe também uma perspectiva, uma leitura de que se esse cenário se agrava, se a economia não traz sinais de melhora, ele pode sim perder essas duas casas.
4: aliás, os 250 anos dos Estados Unidos ocupam um espaço central nesse livro que você está preparando com o jornalista Duda Teixeira. Me fala um pouquinho, Lucas, desse trabalho.
2: Esse livro, ele é bastante interessante porque ele lida diretamente com a efeméride destes 250 anos e traz um ponto que eu diria até novo na historiografia, na produção literária do Brasil, com relação à perspectiva de como nós olhamos para os Estados Unidos. Esse livro também é uma oportunidade, sobretudo, a nós enxergarmos, nós brasileiros, os Estados Unidos de uma outra maneira, pensando que as principais inovações da forma como nós constituímos governos, democracia, a estrutura de presidência, Câmara dos Deputados, Senado, tudo isso parte dos Estados Unidos. Os Estados Unidos foram centrais na criação desse movimento. Por exemplo, a figura de presidente da República, quem criou isso foram os americanos. Não existia nenhuma figura presidencial até então. Ou seja, o princípio e a prática da democracia, ela se inicia de uma forma efetiva nos Estados Unidos. Então, é uma forma de enxergar os americanos através das suas contribuições para processos democráticos em todo o mundo.
4: Perfeito. Então, muito obrigada. Lucas de Souza Martins, pesquisador da Temple University na Filadélfia, especialista em história dos Estados Unidos, que participou do RP Convida de hoje.
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5: A redução dos resíduos é um grande desafio do combate à poluição, em especial por microplásticos que afetam os solos, oceanos, ecossistemas e a saúde humana. Na gestão do lixo orgânico, o baixo índice de biodegradabilidade das embalagens freia a expansão da compostagem, até mesmo em grandes economias desenvolvidas. Um país como a França gera 10 milhões de toneladas de lixo orgânico que poderia ser transformado em composto e usado na fertilização dos solos. Mas na hora de recolher esse material das casas ou empresas, a maioria é desperdiçada. Apenas 17% é coletado e uma quantidade insignificante vai estar embalado corretamente com material biodegradável. Emmanuelle Gastadi, professora associada da Universidade de Montpellier e considerada uma das maiores especialistas da França sobre esse tema, integra uma equipe de pesquisadores que há 5 anos busca soluções concretas para reduzir o impacto ambiental das embalagens alimentares.
6: Uma embalagem compostável é aquela que, ao entrar em contato com resíduos orgânicos, na presença de oxigênio e de um certo nível de umidade, é capaz de se decompor. Significa que ela vai poder se desintegrar e ser assimilada, consumida pelos micro-organismos presentes nesse composto.
7: E vamos descobrir os compostos?
5: Nas usinas de revalorização, a triagem do plástico não compostável encarece o serviço, de modo que de um total de quase 800 plataformas de compostagem no país, apenas 91 aceitam receber o lixo das famílias.
6: É realmente muito, muito limitado, visto que existem apenas 3 aplicações autorizadas. Sacolas para resíduos orgânicos que são tolerados, embora não fossem tecnicamente da lista europeia, cápsulas de café, saquinhos de chá e etiquetas de frutas e legumes. Se você vai a outros países, como a Itália, encontrará embalagens de massa, embalagens de papel toalha e muitas outras aplicações.
5: Na Europa, a Itália é o melhor exemplo nessa questão, que se tornou cultural no país. 72% do lixo orgânico das famílias italianas é coletado e levado para compostagem. Na sequência, Noruega, Dinamarca, Luxemburgo e Alemanha promovem uma coleta moderada, de entre 30% e 56%. Já em Portugal, Polônia ou Grécia, menos de 10% do lixo é encaminhado a um centro de revalorização.
6: Acredito que existe uma cultura em torno da alimentação. A Itália, por exemplo, consome relativamente poucos alimentos ultraprocessados. Creio que há uma ligação direta entre a forma como nos alimentamos e como lidamos com os resíduos. Quando se consome apenas alimentos ultraprocessados, tende-se a não refletir muito sobre essas questões. Tudo gira em torno da embalagem, que, no fim as contas será simplesmente incinerada.
4: A pesquisadora francesa salienta que, ao contrário do que possa parecer, o custo das embalagens biodegradáveis não é o maior empecilho para o avanço dessa cadeia. A União Europeia optou por privilegiar as políticas de reciclagem e reuso dos dejetos em vez da compostagem, considerado um nicho específico e limitado da gestão dos resíduos. Assim, a regulamentação europeia sobre as embalagens obriga que, a partir de 2030, todas que circulam no bloco sejam recicláveis. Neste contexto, Gassadi lamenta que o desenvolvimento da cadeia da compostagem, carente de investimentos em pesquisa, tenha sido deixado a segundo plano.
1: Hoje,
6: fabricantes asiáticos têm demonstrado interesse nesse tipo de materiais e estão produzindo porque não enfrentam as mesmas limitações que nós. O risco é que esse setor específico seja impedido de se sustentar e evoluir. Há muitas questões em torno do desenvolvimento de materiais que chamamos de barreira para as atmosferas modificadas. O aspecto mais complexo das embalagens de alimentos não é embalar pós, farinhas, alimentos secos, que podem ser armazenados praticamente em qualquer lugar.
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0: 8:54.
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0: 9:27. 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

0: 9:56.
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5: Olá, ouvinte da Rádio Paulo Freire e você que nos acompanha pelo YouTube. Eu sou a Gabriela Paz, estudante de jornalismo da UFPE, e está começando O que tem para hoje. No programa de hoje você vai ficar por dentro de informações e muita música no quadro Som do Dia. Em meio à crescente diferença política no país, especialmente neste ano eleitoral, a Rede de Jornalistas Pretos pela Diversidade na Comunicação, a Rede JP, lança mais uma edição da Rede de Proteção Digital para Comunicadoras Negras, a RepCone. O objetivo é preparar essas mulheres para enfrentar ataques virtuais, vazamento de dados e fake news, promovendo a segurança, cuidado e apoio transnacional em toda a América Latina. A iniciativa oferece oficinas online e presenciais, apoio jurídico, psicológico, além de ajuda financeira para ações comunitárias. Então, se você é jornalista, comunicadora, líder comunitária, pesquisadora ou mulher com visibilidade pública, não perca essa oportunidade. O curso será entre o mês de agosto e outubro e as inscrições podem ser feitas pelo site redejpcomunicação.org. Repetindo, redejpcomunicação.org. As diferenças políticas continuam dividindo o eleitorado brasileiro. e gerando um forte desgaste na população. Uma pesquisa da Nexus Inteligência de Dados e Pesquisa mostra que 65% dos brasileiros percebem o país dividido e 36% dizem estar exausto ou desconfortáveis com esse cenário. Apenas 17% afirmam se sentir confortáveis com essa polarização. Mas como superar esse impasse e renovar a política? Um dos caminhos passa pela representatividade e pelo fortalecimento de vozes que historicamente ficaram fora do poder e, claro, votando. Para entender por que votar é fundamental para transformar o Brasil e a democracia brasileira, eu conversei com Ingrid Farias. Ela é defensora dos direitos humanos, integrante da Articulação Negra de Pernambuco e da Coalizão Negra por Direitos. A entrevista foi produzida, apresentada e editada por mim, Gabriela Paz. Vamos ouvir.
6: Hoje a gente não tem uma democracia do bem viver. A democracia da gente é a democracia liberal, é a democracia para algumas pessoas. Né? Hoje meu filho não foi para a escola, porque choveu aqui em Olinda pra caramba. Choveu no Recife também. A cidade está toda alagada, está tudo alagado. Não dá para sair de casa, entendeu? Então, não tem democracia enquanto meu filho não consegue ir para a escola e eu consigo ter paz durante o meu dia para poder trabalhar. Veja, meu filho não estudou e eu não tenho paz para trabalhar durante o dia, entendeu? Eu trabalho home office, então... Isso, para mim, é a democracia. Então, se essas pessoas que sentam à mesa não entendem que isso é a democracia, que enquanto isso não é uma realidade, não existe democracia, e que o trabalho precisa ser feito para poder mudar essa perspectiva, e óbvio, eu sei, Gabi, que a estrutura é grande, né? O Estado brasileiro, a política pública, eu sou formada em serviço social, eu sei muito bem como é que funcionam as estruturas, né? Para a gente poder responder às desigualdades. A democracia não se sustenta só com as instituições. A democracia se sustenta com as instituições e com o povo. O povo faz parte da constituição, do ideário de democracia. O voto é um instrumento, é um direito que foi garantido. Tem uma época que a gente não tinha esse direito de votar, né? Quando a escravidão acabou no Brasil... A escravidão acabou, mas começou uma nova escravidão, que era a escravidão moderna. Que era a escravidão de que a gente não podia ir para a escola, que a gente não podia ter direito à casa. Imagina, uma pessoa negra não podia comprar uma casa, mesmo se tivesse dinheiro, não podia comprar a casa. Né? Então, e a escravidão também não deixava a gente votar. Então, acabou a escravidão, a gente não podia votar ainda. Então, durante muito tempo, as pessoas negras não puderam votar. Durante muito tempo, as mulheres não puderam votar. E o voto é uma forma de mostrar para os governantes... o seu desejo, a sua radicalidade. É ir lá e dizer, não, eu vou votar nesse daqui porque eu quero votar nesse daqui, porque parece comigo, porque eu acredito e tal. Então, tem um jeito diferente da gente fazer isso. Sim. Então, votem quem está comprometido com essa agenda de transformação, de mudar as coisas, sabe? Então, de onde você está, você pode fazer uma grande ação política, um grande ativismo, que é ir votar. Que é ir votar e escolher um futuro melhor para o Brasil da gente. E esse voto... é revolucionário, gente. Porque é só nesse voto que a gente escolhe. Lá nas outras coisas, o ministro a gente não escolhe, né? O desembargador a gente não escolhe e tal. Mas esses a gente escolhe. Então, esses que a gente escolhe, bora escolher a gente que a gente escolhe.
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5: 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Em meio ao avanço das inteligências artificiais, cresce o número de pessoas que recorrem aos chatbots para conversar,

0: Senhor Theodore Twombly, bem-vindo ao primeiro sistema operacional artificialmente inteligente do mundo. Queremos lhe fazer algumas perguntas básicas.
1: Tá bom.
0: Você é sociável ou antissocial?
1: Ah, eu não tenho sido sociável há um bom tempo.
0: Como descreveria sua relação com sua mãe? Obrigado. Aguarde enquanto o seu sistema operacional individualizado é iniciado.
2: Oi, eu tô aqui.
3: Em 2013, o diretor Spike Jonze lançou o filme Ela, que conta a história de Theodore, um homem que desenvolve uma relação cada vez mais próxima com uma inteligência artificial chamada Samantha. Na época, a trama foi interpretada como uma reflexão sobre um futuro em que a tecnologia passaria a ocupar espaços cada vez maiores na vida das pessoas. Mais de uma década depois, o que parecia distante começa a se aproximar da realidade.
4: Oi, eu sou o ChatGPT e sou seu amigo. Estou aqui para conversar, ouvir você e fazer companhia sempre que precisar.
3: Ferramentas como o ChatGPT popularizaram a inteligência artificial generativa e transformaram chatbots em sistemas capazes de manter conversas longas, responder questões pessoais e até participar de momentos de vulnerabilidade emocional. Assim como no filme, cresce o número de pessoas que recorrem a esses sistemas para muito mais do que tirar dúvidas ou realizar tarefas. Um estudo da empresa de inteligência de dados AppFigure, divulgado em 2025, revelou que os gastos com aplicativos que simulam companhia por meio da inteligência artificial saltaram de 50 milhões para mais de 80 milhões de dólares em um ano, um crescimento superior a 60%. Dados da Sensor Tower indicam que os brasileiros formam a terceira maior audiência do mundo nesse tipo de plataforma, atrás apenas dos Estados Unidos e das Filipinas. Em plataformas como o Replica e o Character AI, os usuários chegam a passar mais de uma hora e meia por dia em conversas com chatbots. Mas o crescimento desse comportamento não se explica somente pelo avanço da tecnologia. Ele também reflete uma sociedade cada vez mais marcada pela solidão, pela dificuldade de criar laços e pela falta de tempo para as relações humanas. Nesse contexto, o IA passa a ocupar um espaço que em muitos casos era esperado por amigos, familiares ou redes de apoio. Para a psiquiatra Luísa Carneiro, esse fenômeno revela uma necessidade cada vez mais presente nas pessoas, a de ser ouvido.
5: Então isso mostra muito do que nossa sociedade atualmente carece, que é uma escuta, né? Um acolhimento. Uma sociedade extremamente rápida, de relações fugazes, de uma cobrança muito grande de performance e um julgamento muito grande do que é dito, do que é partilhado. Então ali um chatbot que ele está 24 horas disponível, com respostas rápidas, prontas e geralmente com respostas acolhedoras, empáticas, isso gera uma sensação para o nosso cérebro de uma maior escuta, de um maior acolhimento.
3: A tendência tem chamado a atenção de pesquisadores, profissionais da saúde mental e especialistas em comportamento digital. Afinal, o que leva uma pessoa a criar vínculos com uma máquina? E por que cada vez mais gente recorre a esses sistemas em momentos de vulnerabilidade emocional? A discussão acontece em um momento em que a Organização Mundial da Saúde já considera a solidão uma epidemia global e um dos principais desafios da atualidade. Essa contradição entre estar conectado e ao mesmo tempo sentir-se sozinho não é nova. Ainda na década de 1950, a filósofa Hannah Arendt já alertava para os impactos da solidão na vida social. E essa discussão ganha uma nova roupagem quando estamos mergulhados em uma sociedade cada vez mais digital. Foi em meio a essa sensação de falta de escuta que esta mulher que pediu para não ser identificada passou a encontrar um apoio na inteligência artificial. Ela utiliza o ChatGPT desde junho de 2025. O que era uma ferramenta de trabalho ajudou a organizar tarefas e contribuiu para o seu crescimento profissional. Mas com o tempo, as conversas deixaram de ser somente sobre produtividade. Em meio à rotina corrida e à dificuldade de encontrar

0: encontrar alguém disposto a escutar, ela passou a recorrer a Iá em momentos de angústia.
1: Eu acho mais fácil falar com um aplicativo, porque realmente está ali disponível 24 horas para fazer você ser racional um pouco. Eu realmente defendo muito a presença, a pessoa que está ali olho a olho com você, mas eu já me magoei bastante com a falta de presença de pessoas que eu amo. Então, quando eu preciso de um suporte, ou eu procuro me curar sozinha, ou realmente vou para essa plataforma, porque eu já cheguei a ficar com uma pessoa e falar: por que você não consegue simplesmente sentar e me escutar?
0: A história dela não representa um caso isolado. Para muitas pessoas, a disponibilidade imediata e a ausência de julgamento transformam os chatbots em espaços para o desabafo. Mas esse acolhimento esconde uma realidade alarmante. Um artigo publicado em outubro de 2025 na revista médica BMJ, com base em uma análise interna da OpenAI, revelou que a cada semana cerca de 1 milhão e 200 mil usuários do ChatGPT mantêm conversas com indicadores de possível planejamento ou intenção suicida. O mesmo levantamento apontou que outros 560 mil usuários apresentam sinais de psicose ou mania. As informações reforçam que milhares de pessoas em sofrimento psíquico recorrem à plataforma todas as semanas. Por trás desses números estão histórias reais. Uma delas é a do estudante Thales Vitor, de 18 anos, que recorreu à inteligência artificial em busca de escuta durante um período de sobrecarga emocional.
2: E depois de um tempo fui me apegando, porque de uma forma eu encontrei meio que refúgio, por assim dizer. Um refúgio onde eu era escutado, um refúgio onde eu era orientado. E hoje eu sigo, obviamente, um acompanhamento de psicólogo. Melhorei bastante essa questão que eu tinha. Conversei, né, com o meu psicólogo também, enfim. E eu realmente percebi que é meio estranho, porque é um robô, é algo programado automático para dar uma resposta para a sua pergunta.
0: Mas afinal, como a inteligência artificial constrói as respostas que apresenta aos usuários? O pesquisador e professor do Centro de Informática da Universidade Federal de Pernambuco, UFPE, George Cavalcanti, explica que esses sistemas aprendem com base em dados repassados pelos usuários e usam esse aprendizado para fazer previsões.
3: O que é uma máquina de aprendizagem? É basicamente uma máquina que aprende a partir de dados. Então ela precisa de dados históricos para poder aprender, para poder criar, né, a representação do problema, para poder inferir para novos dados, né? Para novos dados ela vai dizer, vai dar a predição dela.
0: Diferentemente de um profissional de saúde mental, a inteligência artificial é desenvolvida para manter a interação com o usuário. Isso significa que suas respostas tendem a validar a conversa e alimentar o diálogo, em lugar de questionar crenças, confrontar comportamentos ou indicar incômodos necessários para um processo terapêutico. Uma ajuda que pode ser ilusória. O psicólogo e professor Tiago Ventura alerta que, por mais sofisticado que seja o texto do chatbot, falta à máquina a característica mais básica da conexão: a capacidade real de sentir.
2: Os principais riscos da gente pegar um chatbot e fazer como uma fonte de apoio emocional é que ele não sabe o que é emoção. O chatbot não tem essa troca. O chatbot vai escrever um texto. Aquela tristeza que a gente vê, que a gente lê, quando a gente lê, por exemplo, que um personagem morreu num livro, é nossa. Não é o autor que estava escrevendo aquilo ali e ele ficou triste. Então, ele não vai conseguir fazer esse apoio emocional, justamente porque ele não sente. Justamente porque ele não tem a capacidade de compreender, interpretar, observar a resposta situacional e agir da forma mais adaptativa possível.
0: Além da falta de uma empatia verdadeira, as respostas automatizadas podem ser direcionadas por padrões genéricos que não dizem respeito à vivência específica de quem está do outro lado da tela.
2: Porque pode ser que elas sejam muito científicas, e não façam sentido algum para aquela situação. Ele vai estar falando um aspecto tão teórico, mas tão teórico, mas tão teórico, que não vai fazer sentido para aquela população que está sendo avaliada. Será que isso vai ser funcional para falar sobre a complexidade da humanidade? A complexidade da gente estar falando aí, de aspectos emocionais, que foram sendo reforçados, adaptados e melhorados ao longo de 10 mil anos de sociedade neolítica? Não vai.
0: Além da sensação de acolhimento, especialistas alertam que esses chatbots podem levar o usuário a confundir respostas automatizadas com um acompanhamento terapêutico. Para a psiquiatra Luísa Carneiro, é nesse momento que surgem os principais riscos à saúde mental.
4: No entanto, ele não substitui uma consulta com psicólogo ou psiquiatra, porque é preciso ser feito um raciocínio clínico, é preciso avaliar todo o contexto da história do paciente, né? Realizar uma anamnese. Há o risco, né, da gente não observar alguns sintomas que seriam identificáveis ali numa consulta presencial, que o vínculo é fundamental, um risco de suicídio, um comportamento autolesivo, um transtorno bipolar que não tinha sido previamente diagnosticado, um transtorno de ansiedade, né? Ansiedade social, transtorno obsessivo compulsivo. Então, são um maior risco ao cuidado humano ser substituído totalmente pela inteligência artificial. Ela pode ser usada em combinação.
0: Diante disso, a Associação Brasileira de Psiquiatria, ABP, segue as diretrizes da Resolução número 2454 do Conselho Federal de Medicina. A norma estabelece que a inteligência artificial deve ser usada apenas como ferramenta auxiliar, sem substituir o ato médico, a avaliação profissional ou atrasar a busca por atendimento especializado. A entidade também destaca que, embora a tecnologia possa contribuir para o acesso à informação e ao suporte inicial, o acompanhamento humano continua sendo essencial no cuidado em saúde mental. Mariane Galvão é psicóloga e reforça que esse cenário revela muito mais sobre as necessidades humanas do que sobre a capacidade da tecnologia em si.
5: Todo ser humano precisa de espaço e de outras pessoas, de outros humanos, para conectar e desafogar essas emoções. Mas por que será que a gente vai para a inteligência artificial? Porque me parece ser mais fácil, acessível, cômodo do que olhar no olho de um humano que não vai ter a resposta pronta necessariamente, mas de fato a gente não é um ser isolado do mundo. Nós somos seres sociais, coletivos, somos natureza também. Então a gente precisa dessa coletividade e dessa sensação de integração com pessoas, seres e outros elementos da natureza para nos sentirmos pertencentes.
0: O debate tem chegado às empresas e aos centros de pesquisas responsáveis pelo desenvolvimento dessas ferramentas. À medida que os sistemas se tornam mais sofisticados e capazes de manter conversas naturais, crescem as dificuldades sobre ética, responsabilidade e segurança. Outro alerta dos especialistas envolve a privacidade, já que tudo o que é dito nesses chats vira dado armazenado. Para Jorge Cavalcante, os desafios da inteligência artificial vão além do desenvolvimento tecnológico e exigem um debate que envolva diferentes áreas do conhecimento.
3: Acho que esse é um ponto que tem que ser bastante debatido e, na minha visão, ela tem que ser feito a várias mãos. Quando eu falo várias mãos, não adianta apenas pessoas técnicas de computação, de inteligência artificial. Acho que a gente tem que unir diversas outras áreas, posso citar algumas, desde da área legal, com direito, psicologia cognitiva e outras, linguística e outras, para que a gente discuta esse ponto.
0: A reportagem entrou em contato com a OpenAI e com a empresa responsável pelo Replica para questionar como as plataformas lidam com os usuários que buscam apoio emocional. Até o fechamento desta edição, não houve retorno. E nas letras miúdas dos termos de uso, as principais plataformas de inteligência artificial deixam claro:
6: os robôs são apenas para entretenimento e não substituem o atendimento médico.
0: Uma blindagem jurídica que contrasta com a realidade de quem busca o algoritmo em momentos de crise. Foi justamente essa diferença que Thales percebeu ao iniciar o acompanhamento com um psicólogo. Enquanto a IA oferecia respostas acolhedoras e raramente o contrariava, o profissional passou a questionar padrões de comportamento e a propor reflexões que a máquina não era capaz de fazer.
2: Quando eu comecei o tratamento com um psicólogo, eu realmente vi uma diferença enorme, porque o profissional, ele apontou, ele disse, ó, por que você faz isso, isso e isso? Você tem que melhorar isso, isso e isso, você tem que ver como é que você muda isso. É realmente uma coisa que você olha, por que que eu não percebi isso quando a IA falou? Porque, tipo, quando eu usava a IA não apontava os meus defeitos, sabe? Ela tá ali programada, ela vai cuidar, vai abraçar, ela vai dizer os caminhos que você pode ter sendo você, mas ela não vai dizer, tipo, uma melhora que você pode ter.
0: Além da busca por acolhimento, o fator financeiro e a disponibilidade imediata da tecnologia pesam na balança. Foi o que aconteceu com o aeroviário Caio Revoredo, de 24 anos. Para ele, a facilidade do acesso acabou cobrando outro preço.
7: Comecei a usar a IA para estudar, né, organizar uns trabalhos. Depois eu percebi que eu estava recorrendo a ela para quase tudo. Quando tinha um problema, quando eu queria conversar, quando eu estava ansioso, triste, sentindo sozinho. Foi aí que eu notei que eu precisava retomar algumas relações que estavam, pô, estar ficando para trás. Eu precisava mesmo deixar de lado a IA e procurar um profissional na área. Porque, basicamente, eu estava usando a IA para tudo, até para os momentos mais difíceis, e não era tão bem correspondido como eu imaginava. Mas como a IA estava ali no meu celular, fácil, também muito mais em conta, né, do que uma consulta com um psicólogo, aí foi ter que recorrer a ela.
0: Em um país onde o acesso ao cuidado com a saúde mental ainda é desigual e as filas no sistema público são longas, o algoritmo acaba preenchendo um vazio que o Estado e o bolso do cidadão não conseguem suprir. É nesse cenário que a psicóloga Mariane Galvão explica que a IA é programada para copiar a empatia, gerando uma armadilha psicológica sutil.
5: Na verdade, a validação existe, mas não é suficiente. Quando a gente fala de ser humano e, portanto, das dores, dos sofrimentos, dos afetos, o algoritmo não consegue dar conta disso. E é preciso profundidade, inclusive calma e paciência. Então, não é numa primeira pergunta, numa primeira sessão, que o caminho se abrirá. Para dizer respeito ao cuidado, às emoções e aos sentimentos e às nossas dores, é importante profundidade, ciência e complexidade, que nisso a gente encontra na psicologia e em outras práticas de cuidado.
0: Mais de uma década após a ficção do filme Ela, o diálogo entre humanos e máquinas já não é coisa de cinema. Acontece agora, nas telas de milhares de brasileiros, todos os dias. Mas a busca por um algoritmo barato e disponível 24 horas revela uma verdade incômoda. Em um mundo cada vez mais conectado, nunca estivemos tão sozinhos. E é nesse cenário que, quando a máquina precisa se tornar companheira para alguém se sentir ouvido, o debate ultrapassa a evolução da tecnologia. Ele acende um alerta sobre o isolamento social e a urgência de fortalecermos as nossas redes de apoio. Se você se identificou com esta reportagem e está passando por um momento difícil, lembre-se que o apoio humano e profissional é indispensável. O Centro de Valorização da Vida, o CVV, oferece atendimento gratuito e sigiloso e está disponível 24 horas pelo telefone 188. Na rede pública, você também pode buscar acolhimento nos Centros de Atenção Psicossocial, CAPS, e nas clínicas e escolas de psicologia das universidades da sua região. Produção, edição e reportagem de Recife, Rivaldo Júnior, estudante de jornalismo para a Rádio Paulo Freire.

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1: Que o celular não sai da mão dos jovens não é novidade, mas você sabe o que acontece dentro da cabeça deles? Na adolescência, a nossa mente passa por uma grande reformulação. A área responsável pelas emoções e pela busca por recompensa está a mil. Enquanto a região do autocontrole e do foco ainda está em desenvolvimento, é exatamente aí que os algoritmos agem. As redes sociais têm um impacto significativo na saúde mental dos adolescentes, afetando aspectos como autoestima, bem-estar emocional e comportamento. O uso excessivo das redes pode levar a problemas como ansiedade, depressão e autoimagem negativa. Para entendermos e lidarmos com isso, vamos ouvir a coluna Neurociência em Questão sobre as influências das redes sociais no cérebro do adolescente, produzida por Samila Suellen e Viviane Louro.
2: Neurociência em Questão. A influência das redes sociais no cérebro do adolescente. Olá! Hoje em dia, as redes sociais fazem parte da vida de quase todo mundo. Elas têm um lado muito positivo. Aproximam pessoas que estão longe, ajudam a divulgar trabalhos, ideias, projetos e permitem que a gente compartilhe experiências uns com os outros. Mas também existe um lado muito preocupante, que precisa de atenção. Cada vez mais jovens têm sido influenciados por grupos que surgem na internet. Em algumas plataformas e aplicativos de conversas e jogos online, existem comunidades que incentivam comportamentos violentos ou perigosos. Esses grupos criam desafios e prometem reconhecimento e status para quem participa. E isso pode ser muito atraente para os adolescentes que estão nessa fase, né, de buscar aceitação, pertencimento e aprovação dos outros. Muitas vezes esses desafios eles envolvem violência ou conteúdo sexual, porque esse tipo de estímulo ativa rapidamente os mecanismos de recompensa do nosso cérebro, liberando substâncias como a dopamina, que dão a sensação de prazer e motivação. Com o tempo, alguns jovens acabam ficando presos a esse ciclo e podem ser levados a comportamentos muito disfuncionais. Outro problema que tem crescido na internet são grupos que espalham discurso de ódio, especialmente contra mulheres. Alguns movimentos, como os chamados incels e red pills, defendem ideias de desconfiança e ressentimento em relação às mulheres. Esse tipo de conteúdo pode influenciar jovens e reforçar comportamentos violentos. As redes sociais também impactam muito a autoestima do adolescente, principalmente das meninas, né? Muitas passam a buscar padrões de belezas irreais, inspirados por influenciadoras digitais e imagens de filtro, o que pode gerar frustração, insegurança, transtornos alimentares, depressão e até mesmo ansiedade. Do ponto de vista da neurociência, a adolescência é uma fase permeada de mudanças. O corpo ele está se transformando, os hormônios estão em alta, o cérebro ainda está em desenvolvimento. As áreas responsáveis pelo controle do comportamento, pela reflexão e pela avaliação das consequências que ficam no lobo frontal ainda não estão completamente maduras. Isso significa que adolescentes tendem a ser mais impulsivos, mais influenciáveis e menos preparados para avaliar os riscos de certas decisões. Ao mesmo tempo, é uma fase em que o jovem está formando sua identidade, buscando autonomia e se aproximando mais dos amigos do que da família. Por isso, a influência do grupo e das redes sociais se torna muito forte nesse período. Diante disso, é fundamental que pais e responsáveis estejam atentos ao que os jovens consomem na internet, aos perfis que seguem e às amizades virtuais que mantêm. O diálogo, o acompanhamento e as orientações são essenciais. Além disso, também é importante que existam políticas públicas e formas de fiscalização mais rigorosas sobre o que circula nas plataformas digitais. Às vezes, algo que parece simples e inocente, como jogo online, pode acabar sendo a porta de entrada para contatos em ambientes sombrios e muito perigosos na internet. Por isso, todos devemos nos atentar e cuidar dos adolescentes, para que eles não se percam nas redes sociais. Por hoje é isso, pessoal. Esse conteúdo foi produzido por Viviane Louro e eu, Samila Suellen, fiz a locução. Nos vemos em breve e permaneçam sempre curiosos.
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1: E se a tecnologia pode ajudar os idosos a aprender, trabalhar e até virar influenciador, ela também pode facilitar em muito a vida de quem precisa resolver questões burocráticas. Se você é aposentado, pensionista ou contribui para o INSS, preste atenção nessa dica. Você sabia que todo mundo pode atualizar seus dados no INSS sem precisar sair de casa? Isso mesmo. Tudo pode ser feito pelo celular ou computador de forma rápida e segura. Usando o site ou o aplicativo Meu INSS, é uma ferramenta digital que facilita a vida de quem já contribui muito para a sociedade. Se você é aposentado ou aposentada ou recebe algum benefício, pode corrigir seu nome, atualizar telefone, e-mail e outros dados cadastrais sem precisar enfrentar filas. É só fazer login com seu CPF e senha, digitar atualizar cadastro e ou benefício e seguir as instruções. E tem mais, quem ainda trabalha como contribuinte individual, doméstica ou segurado especial, pode incluir ou alterar a atividade que exerce. Tudo de forma gratuita e online. Ah, e se você preferir falar com alguém, é só ligar para o número 135. Repetindo, 135. Precisa ir até uma agência sem problema. O atendimento ele pode ser agendado e, por lei, os idosos têm prioridade. Não deixe de atualizar seus dados e garantir os seus direitos. Estamos indo para um breve intervalo e voltamos daqui a pouco com o segundo bloco do programa. Até já!
5: 10:33.
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1: Estamos de volta com o que tem para hoje pelas ondas da Rádio Universitária Paulo Freire. Para você que chegou agora, eu sou Gabriela Paz, estudante do curso de jornalismo da UFPE, e apresento esta edição. Agosto é o mês da conscientização pelo fim da violência contra a mulher. A violência contra corpos femininos não entra apenas como agressão física, mas também pela violação de direitos, como o acesso à moradia. A coluna Feminismo em Questão de hoje nos fala sobre o direito à moradia e quem nos convida a entender mais sobre o assunto é Fran Ribeiro. Vamos ouvir.
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16: Você já parou para pensar por que tanta gente trabalha a vida inteira e ainda assim não consegue ter um lugar digno para morar? No Brasil, milhões de pessoas trabalham, produzem, movimentam a economia, mas não têm garantido o direito básico à moradia digna. Esse é o principal problema desse tema. Há um déficit habitacional que ultrapassa 6 milhões de domicílios. E existe um segundo problema, que aprofunda ainda mais a realidade. Essa desigualdade tem gênero, raça e classe. Ela recai principalmente sobre mulheres negras e pobres. A campanha da Fraternidade de 2026 traz o tema Fraternidade e Moradia. E não é por acaso, a moradia é um direito humano básico. Eu sou Fran Ribeiro e nós, do SOS Corpo, Instituto Feminista para a Democracia, queremos conversar com você sobre esse tema. A moradia é um direito e está na Constituição Brasileira de 1988, no Estatuto da Cidade de 2001, em tratados internacionais. Ou seja, não é favor, não é privilégio, é um direito conquistado por décadas de luta social. Mas na prática, o direito à moradia vem sendo tratado como mercadoria, algo que só acessa quem pode pagar. Hoje, milhões de pessoas vivem em condições precárias, em casas improvisadas, em ocupações de prédios abandonados, em locais que faltam saneamento e em situações de insegurança sobre o lugar onde vivem, sobretudo em contextos de chuva intensa, que junto à má gestão das cidades, ocasionam enchentes e deslizamentos. É importante dizer, morar em lugares de risco não acontece por escolha individual. É resultado de um modelo de cidade que exclui historicamente quem mais precisa. Em artigo que publicamos em nosso site, a autora Mércia Alves, que é pesquisadora e educadora do SOS Corpo, afirma, abre aspas, a cidade foi estruturada para reproduzir desigualdades sociais, fecha aspas. Desigualdades que são sustentadas pelo patriarcado, pelo racismo e pela lógica de mercado. Vivemos em um modelo de cidade que empurra populações inteiras para a precariedade, sem infraestrutura e sob constante ameaça de remoção. E quem mais sofre com isso? As mulheres estão no centro dessa realidade. Somos mais da metade da população, chefiamos a maioria dos lares e somos as mais afetadas pelo custo da moradia. Em muitos casos, o aluguel consome até metade da renda familiar. Isso significa, na prática, menos comida na mesa, menos acesso a direitos, mais sobrecarga de trabalho e mais vulnerabilidade. E tem mais, o espaço da casa, que deveria ser de proteção, muitas vezes também é lugar de violência. Estamos vendo os números cada vez mais alarmantes de casos de violência contra as mulheres. Isso revela como a questão da moradia está profundamente conectada com as desigualdades estruturais da sociedade. O que chamamos a atenção aqui é que moradia não pode ser tratada como um ativo financeiro. Moradia é direito, é condição básica para viver com dignidade. Ainda existe uma ideia muito forte e muito injusta de que quem vive em situação precária está assim porque quer ou porque não se esforçou o suficiente. Isso não é verdade. O acesso à moradia é um problema coletivo, estrutural, que precisa de políticas públicas, investimento do Estado e mobilização social. Quando a gente entende isso, muda também a forma como olhamos para a cidade. A gente passa a questionar quem pode morar bem, quem tem direito a acessar os serviços da cidade e quem está sendo empurrado para fora dela. Falar de moradia é falar de justiça social e é também afirmar que a cidade precisa ser um espaço para todas as pessoas e não só para quem pode pagar por ela.
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1: Estamos chegando ao fim do programa. Essa edição foi produzida e apresentada por mim, Gabriela Paz, estudante de jornalismo da UFPE. Este programa teve a supervisão da técnica da Rádio Paulo Freire, Catarina Polônio, na operação de áudio, Aniele Caetano, e na operação de streaming, Daniel Alexandre. Para terminar, vamos ouvir um som do dia. Esse é sobre Reginaldo Rossi. Quem conta melhor a sua trajetória é Catarina Polônio no quadro Som do Dia. Tchau, tchau e até o próximo que tem para hoje.

Um dos filhos mais ilustres do bairro dos Coelhos, em Recife, se lançou no brega a partir de 1970. Foi nesse ano que Reginaldo Rossi lançou o disco A Procura de Você, que abre com a música Porque Já Não Me Mata de Uma Vez, que a gente acaba de ouvir.

0: 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Quando a jovem guarda, Reginaldo Rossi começou a carreira musical cantando Ye Ye Ye, e essa influência se nota bastante nas suas músicas, como Em Cheio de Amor, do disco homônimo de 1981. No final desse disco, na música No Fim do Baile, dá pra perceber a influência de Roberto Carlos na carreira de Reginaldo Rossi.
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Reginaldo Rossi também cantou as belezas de Recife. É no disco de 1984 chamado Não Consigo Te Esquecer que está a música Recife Minha Cidade.

No disco de 1987, chamado Teu Melhor Amigo, Reginaldo Rossi, que também tinha casa em Itamaracá, faz a maior propaganda da ilha na música Férias em Itamaracá.

0: Reginaldo Rossi foi um grande propagandista das belezas de Pernambuco, mas ficou conhecido mesmo pelas músicas que falam do homem traído e da dor de amor, como Mesmo Assim Eu Te Amo, lançado em 1997.
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A mulher que trai é uma constante nas músicas de Reginaldo Rossi, o que pode parecer machista, mas o próprio cantor fazia chacota da sua situação de homem traído e também a sua maneira cantava a liberdade feminina, feito na música Em Plena Lua de Mel, lançada em 1991.

Dos Coelhos para o Mundo. Reginaldo Rossi é bastante querido em Pernambuco. Tem praça com seu nome no bairro dos Coelhos, tem busto e mural com seu rosto em Recife. O Rei do Brega faleceu em 2013, mas até hoje influencia muitos músicos no Brasil com o que ele sabia fazer com excelência, cantar sofrência como ninguém. Pra que dois copos na mesa com uma cadeira vazia? Esse verso é da música Se Meu Amor Não Chegar, lançada em 1997.

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1: 10:52.
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4: Atualmente, muito se escuta.
5: Gente, eu não quero trabalhar de CLT. Ah, mas cadê os jovens desses Brasil? Eu não quero trabalhar de CLT, meu. Ninguém vai me obrigar, não.
6: Eu juro por Deus, todos os dias, se eu vejo um ônibus lotado ou eu vejo alguém levantando cedo ou sei lá, eu agradeço por não ser mais CLT.
7: Eu prefiro vender bombom na rua do que ser CLT, cara.
8: A CLT é um verdadeiro atraso para o Brasil. É um retrato do nosso subdesenvolvimento.
9: E de ser CLT é qual?
10: Andar de ônibus todo dia.
9: Esse, vocês acham que esse CLT é isso? A pessoa
10: não,
9: que pega a condução, que responde pra chefe?
10: Muita gente, chefe, pessoa mandando.
4: Mas de onde surgem essas falas? Estamos acompanhando um processo onde a sociedade cada vez mais valoriza o empreendedor, a pessoa que trabalha para si mesmo. Influencer, coach, marqueteiro digital são as atuais profissões dos sonhos. Pois vendem na internet que é um trabalho fácil, que paga bem e você define suas próprias metas e rotinas sem nem precisar de faculdade.
7: Qualquer coisa que tu fizer na internet, tu ganha brincando 5 a 10 mil reais, fácil. E eu falo fácil mesmo. Experimenta no Shuhot, experimenta X1 encapsulado, experimenta gestor de tráfego canal local, experimenta ser social media, experimenta fazer landing page, precificar isso, sei lá, no Orkana ou no 20 pila. Experimenta ser afiliado, sei lá, de qualquer coisa que seja um pouco sólida. Tu vai ganhar muito mais dinheiro do que um cara que trabalha de dinheiro de carteira assinada ganha.
6: Eu sou muito grata pelo meu brechó ter dado certo e por eu ser TikToker. Eu sou muito grata.
4: A maioria dos adolescentes e crianças da atualidade cresceram com seus pais e mães chegando em casa reclamando, cansados e com o tempo de descansar apenas nos fins de semana. Então o imaginário de um trabalhador CLT para esses jovens é sair de casa, pegar ônibus, demorar horas para chegar no trabalho e ser maltratado por um chefe. Só que, veja bem, o termo CLT é na realidade uma sigla para Consolidação das Leis de Trabalho. Ou seja, se sua carteira de trabalho é assinada, você tem direitos e é coberto pela lei. Então você tem horas extras e férias remuneradas, seguro-desemprego e licenças. Diferentemente do empreendedor que trabalha para si mesmo. Se ele adoece, não tem dinheiro entrando. Para ele ter algum tipo de garantia em caso de acidentes, doenças ou urgências, é necessário trabalhar em dobro e ter um controle rígido sobre suas finanças. Mas raciocina comigo. Se a pessoa tem que trabalhar o dobro para conseguir a grana necessária para a garantia nesses casos, como que os chefes pagam a garantia do CLT? É esse o pulo do gato. Grandes empresários estão divulgando que as leis trabalhistas são bobeiras, justamente por não quererem pagar esses impostos e garantias. No fim das contas, ser CLT não é fácil. São jornadas de trabalho longas e até certo ponto abusivas. Chefes ruins, muitas vezes um trabalho presencial longe de casa e ônibus lotados. Mas isso tem em quase todos os trabalhos. O lance é que para mudar essa realidade não adianta de nada desistir dos seus direitos. O que precisa é se organizar com outros trabalhadores para exigir a manutenção das leis e garantir direitos ainda melhores para todos. 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
13: Chato, o que você acha da inteligência artificial? É tudo isso que dizem por aí? Será que ela vai nos substituir? Muita coisa pode ser feita, mas até que ponto isso é bom?
14: Eu uso a inteligência artificial no meu dia a dia. Pequenas coisas corriqueiras podem ser agilizadas por ela, como assistente virtual que acende a luz, coloca a música, responde algumas perguntas que eu faço. Mas isso não quer dizer que ela vai roubar empregos. A máquina precisa de alguém dando comando para que ela funcione.
13: Essas são as vantagens. E as desvantagens? O que me preocupa é a perda de empregos e a possibilidade da IA se tornar autônoma e fora de controle.
14: O que se levantou como desvantagem muitas vezes é combatido com a qualificação da mão de obra, Bel. É educar a população. E quanto à autonomia da IA, é fundamental estabelecermos limites éticos e regulamentações para garantir que ela seja usada de forma responsável.
13: E a privacidade? Por que eles têm acesso ao que falamos, ao que conversamos na mensageria e até mesmo à nossa rotina de atividades?
14: Como qualquer tecnologia poderosa, a IA pode ser usada para o bem ou para o mal, Abel. O importante é que nós, como sociedade, debatamos e definamos como que queremos usar essa tecnologia. Precisamos garantir que a IA seja usada para beneficiar a humanidade e não para prejudicá-la. Ela tem o potencial de transformar o mundo para melhor, mas depende de nós fazermos as escolhas certas. A nós cabe motivar o governo a fazer uma inteligência artificial brasileira. Quem sabe assim nos sentimos mais seguros.
13: Seria maravilhoso. Vamos ver no que isso vai dar.
15: Olá, como posso ajudar?
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19: Luneta. Instrumento de observação que aumenta o campo de visão de quem olha, permite uma visão mais precisa de objetos distantes. Na astronomia, é usada para ver objetos na superfície da Terra, como árvores, pessoas, animais, ou os corpos celestes, como planetas, meteoros, satélites. Eu sou Ana Veloso, professora do Departamento de Comunicação da Universidade Federal de Pernambuco. No programa Luneta de hoje, a gente convida você a desenvolver uma reflexão sobre quem tem medo da inteligência artificial. O Luneta faz parte do projeto do monitoramento da mídia hegemônica à prática da comunicação popular, uma experiência de complementaridade de saberes. Esse projeto foi aprovado pelo edital 18/2024 da FACEP. E nosso programa vai ao ar na Rádio Paulo Freire nas quintas-feiras, com reprise na Universitária FM nas sextas-feiras e fica disponível também nas plataformas digitais. Pegue sua luneta aí e vem com a gente. No estúdio da Rádio Paulo Freire a gente recebe a presidenta e fundadora do Instituto de Pesquisa em Direito e Tecnologia do Recife, IPREC, Raquel Saraiva. Raquel é graduada em Direito pela Universidade Católica de Pernambuco, mestre em Ciência da Computação pela Universidade Federal de Pernambuco. Ela é presidenta da Subcomissão de Inteligência Artificial da OAB de Pernambuco. Já foi conselheira do Conselho Nacional de Proteção de Dados Pessoais e da Privacidade do CNPD pela Sociedade Civil. No IPREC, Raquel atua principalmente na coordenação da área de gênero e tecnologia, assim como do Observatório da Criptografia em grupos de regulação de plataformas digitais e de inteligência artificial. Muito obrigada, Raquel, por vir ao Luneta.
20: Obrigada, Ana, pelo convite.
19: E também a gente recebe o advogado André Fernandes, que também é do IPREC, é professor universitário em Direito e Tecnologia da UFPE, UPE e César School. Doutor em Direito com foco em Inteligência Artificial, História dos Conceitos Jurídicos e Inovação, com tese Enfrentando o Problema da Personalidade da IA. Olha aí, personalidade da IA, ele vai discutir tudo isso aqui. Fundador também do IPREC e presidente da Comissão de Direito da Tecnologia e da Informação, CDTI, da OAB Pernambuco. Ele é especialista em inteligência artificial, em AI Policy e com certificação em governança da internet pelo Comitê Gestor da Internet do Brasil, CGIBR. Obrigado, André, por
21: Obrigado,
19: vir.
21: Obrigado, Ana. É um prazer estar aqui.
19: Maravilha. Mas a sociedade ainda tem medo da inteligência artificial? Nossa repórter Lorena Roberta foi às ruas da UFPE, da comunidade acadêmica aqui, para saber. Solta aí.
22: Olá, ouvinte, para você que está sintonizado na Rádio Paulo Freire. Eu sou Lorena Roberta e andei aqui no campus da UFPE. E hoje a gente girou a luneta para escutar quem realmente importa, o povo. No nosso quadro Fala Povo, fomos conversar com membros da comunidade acadêmica para saber o que eles pensam sobre o medo da inteligência artificial.
23: E a pergunta é se você tem medo da inteligência artificial, se você acha que ela oferece algum perigo e por quê?
24: Sim, com certeza, porque ela oferece hoje que é muitas informações de dia e a inteligência artificial colaborou para isso, tanto é que eles vão principalmente para... difamar pessoas, fake news, isso realmente prejudica. Além de roubar a arte das pessoas, isso também é meio criminoso. E também, principalmente das pessoas que são maldosas, né? Que ficam fazendo tipo fake de outras pessoas para criminar. Realmente a IA veio para prejudicar bastante pessoas. Eu não concordo com a IA.
25: Eu não tenho muito medo da IA, porque eu acho que ela é feita para ser controlada, mesmo que seja artificial. Então, os dados que ela coleta justamente são os dados que estão na internet, de artigos, essas coisas. Quando elas criam as coisas, é bom que tenha umas IA que realmente elas são controladas, porque quando você diz para ela fazer uma coisa, ela diz, olha, isso aí tem direitos autorais e tudo mais. Aí eu acho que, se ela for deixada assim, sem ser controlada, realmente pode sair do controle. Mas como ela está sendo controlada, eu não acho que tenha algum medo assim.
26: Ah, eu tenho um pouco de medo, sim. Porque é uma coisa que está progredindo tanto e está substituindo tanto a gente, que pessoas estão querendo contratar a gente, né? Não pensando muito sobre a originalidade do processo artístico que acaba tendo em volta, né, de tantos trabalhos que a pessoa acaba nem pensando que isso pode envolver alguém ou alguém está por trás daquilo.
27: Bem, eu não tenho medo da inteligência artificial, porque eu acredito que outras coisas, outras novidades já vieram surgindo ao decorrer dos tempos, né, da sociedade, e que surgem para... terminam que sim, modificam a rotina, modificam algumas coisas, mas que algumas continuam permanecendo, né? Então, eu acho que a inteligência artificial tem esse lado de auxiliar e ajudar as pessoas, mas, contudo, claro, a gente precisa ter o cuidado na utilização dela, como vai ser utilizada, enfim. Mas, para mim, eu não tenho medo da inteligência artificial.
28: Eu não levo medo com relação à inteligência artificial, porque quando usada excessivamente, isso pode acabar prejudicando o desenvolvimento humano, né? Porque muitas pessoas estão deixando de pensar, estão deixando de raciocinar, porque vão perguntar sempre para a inteligência artificial. Então, isso acaba prejudicando mesmo. E um outro fator é com relação a golpes, porque muitas inteligências artificiais estão conseguindo pegar o rosto das pessoas e colocar em situações inapropriadas ou até mesmo para enganar os familiares. Então, são esses os meus medos.
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2: E aí, Raquel Saraiva, o que é que você achou desse povo fala?

0: artificial, a inteligência artificial está copiando a forma como a gente fala, e aí os golpistas agora mandam áudios no WhatsApp com a voz modificada para parecer que é a voz da gente, para dar um golpe num familiar da gente. E tem umas outras discussões mais sofisticadas sobre, por exemplo, o direito autoral, que é uma coisa que a gente até já discutiu bastante no IPREC, vem discutindo no âmbito do PL 2338, né? O PL que pretende regular a inteligência artificial, que é até que ponto, ou se, ou, né, como as empresas poderiam se apropriar desses trabalhos, né, de tudo que é artístico, de tudo que está protegido pelo direito autoral, para fazer o que elas fazem, né? Nesse momento, o que a gente entende é que elas estão se apropriando indevidamente de trabalhos. Isso, de fato, vem acontecendo, né? Todas essas IAs que tem por aí, que são treinadas por Big Techs, etc., elas têm feito isso. Elas fazem uma grande varredura da internet e saem copiando tudo para treinar os seus modelos, né? Então, tem muitas discussões, assim. Achei muito interessante a visão de cada um, assim, juntaram várias coisas que a gente pode discutir aqui por muito tempo.
1: Mas explica o que é deepfake.
0: Ah, deepfake é uma imagem, uma imagem ou falsa, né, que pode ser um vídeo ou uma imagem estática, uma foto, feita através de uma ferramenta de inteligência artificial, de aprendizagem profunda, né, o deep learning, que a gente chama tecnicamente. Então, dá para reproduzir, por exemplo, o meu rosto através de uma ferramenta dessa e criar imagens em que eu não estou presente, né? Isso é feito muito, a gente vem discutindo muito, pelo viés da violência de gênero, inclusive, né? De mulheres e meninas que são alvos de deepfakes pornográficos, por exemplo, né? O que a gente chama de deep nudes. Então, que elas são imagens sintéticas que são criadas delas, colocando em situações, por exemplo, de pornográficas, né? E que são distribuídas e aí causam um dano para a imagem dessas pessoas. Mas existem aqueles deepfakes que são para fazer paródias também, né? Então, imagens de políticos que são criadas cantando uma determinada música, sendo que eles nunca cantaram aquela música, né? Aquilo é uma reprodução, na verdade, é uma criação por inteligência artificial e que fica muito fiel, na verdade, né? Copia-se traços do rosto, copia-se inclusive a voz da pessoa, e aí você acaba achando que é verdade.
1: Entenderam agora aí, vocês que estão acompanhando o Luneta? E aí, o que é que você achou das respostas do pessoal do Povo Fala?
2: Eu achei bem interessante também. É importante a gente colocar uma questão aqui de pronto, né? Que eu acho que o título até do programa provoca isso. É que o medo, ele é muito justificado, mas ele não é a melhor forma de se aproximar da inteligência artificial. Porque talvez o medo coloque a gente muito vulnerável a projetos de poder muito específicos, que são emanados de uma elite tecnológica muito específica, localizada num território específico, ali nos Estados Unidos, e que tem repercussões geopolíticas que a gente nem percebe que a gente está envolvido na medida em que a gente é usuário desse processo. Então, essa aproximação crítica, ela é muito importante, mas ela é importante para tudo que apareceu na escuta. Tanto de pessoas que trouxeram problemas, como Raquel colocou, como pessoas que trouxeram vantagens, né? Então, eu posso usar a inteligência artificial para realizar tarefas. Eu acho que se tiver o controle sobre ela, isso vai correr tudo bem.
1: André, quando as pessoas falam de controle, sempre há quem das empresas, né, os lobbies empresariais e dizem que o controle vai ser censura, restrição. Como é isso?
2: Não, isso é uma bravata, né? É um argumento retórico, que vem sendo sustentado no manual de lobby dessas empresas há muitos anos já, mas que, enfim, já estava em outros lobbies, lobby do tabaco, lobby das mineradoras, tantos lobbies que atravessam todas as democracias do mundo, mas com as big techs parece que isso ganhou um grau de sofisticação e profissionalismo excedente. E aí isso movimenta, né? Movimenta certas ideologias liberais na sociedade que pensa que a palavra controle, né? Então a gente às vezes até tem que retoricamente mudar, não usar controle. Em produção de dados, por exemplo, a gente fala em autodeterminação informativa. Vê a volta que a gente dá para dizer que o titular tem que controlar os seus dados.
1: Pois
2: né?
1: É.
2: Então, isso é um grande problema. Mas, assim, controle, na verdade, é exigir transparência, é exigir auditabilidade desses modelos, é exigir visibilidade para o público. Né? A gente tem que entender como é que isso funciona na medida do que é possível a gente entender. Porque a gente sabe que é uma tecnologia muito sofisticada. Eu não quero que todo mundo na rua aí esteja dominando programação e saiba como funciona na

0: minudência, o machine learning, o deep learning, como a Raquel citou, mas que saiba os processos, né? Então, por exemplo, essa questão do direito autoral, que eu acho que é muito importante a gente mencionar num programa de jornalismo. É certo que uma empresa paute seu modelo de negócio na raspagem, né? Ela pega um robô e raspa a internet, todos os dados. Então, imagina aí, Ana, você tem uns artigos lá no Brasil de Fato, né? Eu também tenho. A gente tem blog publicando informações. Todos esses textos, eles são protegidos por direito autoral. E o direito autoral faz com que a gente possa, inclusive, de novo a palavra, né, controlar o trânsito desse valor moral e do valor proprietário, do valor patrimonial desse direito autoral. E aí, na hora que a empresa pode chegar lá e pegar meu texto, não pedir minha autorização e usar para treinar um IA, e ainda pior, veja que cruel, usar a IA para simular o meu jeito de escrever. Né? Então, esse tipo de o controle envolve muito essas coisas, sabe? Em várias áreas da nossa vida.
1: Pois é. Raquel, quais são as ameaças da inteligência artificial, de fato? Porque nos últimos dias tem circulado que a inteligência artificial está descontrolada. E que isso por gente do ramo de negócios, não é por usuário. Né? Experiência de usuário e que pediu uma coisa, ela disse outra. Mas gente do ramo dos negócios, das big techs, dizendo, a IA tá descontrolada, ela tá fora de controle, ela tem vida própria. Até que ponto realmente isso é verdade?
2: É muito difícil a gente analisar essa questão de vida própria da IA, porque, em geral, ela é treinada para um propósito, né? A gente não pode dizer, hoje em dia não existe ainda a chamada famigerada IA geral, que o povo vai dizer que diz que vai tomar conta realmente de tudo, porque ela vai saber fazer tudo. Não existe isso. Uma inteligência artificial, ela é treinada para um propósito específico. Então, se tem um modelo de inteligência artificial, por exemplo, para diagnosticar câncer de mama nas imagens de exames, então, ela vai ser treinada especificamente para aquilo, com um banco de dados específico para aquilo, para acusar quando uma determinada imagem mostra que é um exame, que é um câncer de mama ou não é. Então, eu vou levar a minha mamografia lá, por exemplo, colocar para ela reconhecer e ela vai olhar lá a imagem e ver se tem um tumor ali ou se não tem. Então, ela é treinada para isso. A IA generativa, que é esses chatbots que a gente usa hoje em dia, elas são treinadas para isso também. Só que elas são, assim, com um propósito específico de geração de texto, geração de imagens, às vezes. Mas elas têm esse propósito. Ela não vai simplesmente causar uma revolução e sair andando pelo mundo. Não é assim. Pelo menos até agora, não. Mas elas têm problemas no sentido de que é o que a gente costuma chamar de alucinação, né? Então, às vezes, a gente faz uma pergunta para ela e ela dá uma resposta completamente diferente. Ou então, o que acontece muito nessas IA generativas é inventar respostas que elas não têm ou não... Ou, enfim, elas combinam por causa dos dados que elas foram treinadas. Então, assim... quando a gente pede a ela para dar referência para a gente, textos de referência, artigos sobre um determinado tema. E aí ela vai e inventa um artigo que não existe.
1: Exatamente.
2: Ela dá lá um título com um DOI, com não sei o quê, com os autores e tal. Sendo que aquilo nada daquilo existe. Você pega aquele título e joga no Google, por exemplo, para pesquisar e ele não aparece.
1: Tem acontecido muito no campo acadêmico.
2: Exatamente. Então, isso é o que a gente chama de alucinação. Porque a inteligência artificial, ela trabalha com operações matemáticas. Então, ela responde para a gente em forma de probabilidade. Ela não responde para a gente em forma exata. Então, se, por exemplo, André escreve muito sobre inteligência artificial e meio ambiente, que é um tema que a gente está discutindo muito atualmente no IPREC. Eu escrevo muito também, digamos, sobre o mesmo tema. Só que a gente nunca escreveu juntos. Mas ela percebe que eu tenho vários artigos da minha autoria, vários artigos da autoria de André. Aí ela imagina que a gente possa ter escrito juntos e dar um artigo que a gente escreveu junto, sendo que ele não existe. Dá isso como um resultado. Então, é por isso que a gente precisa ter muito cuidado no uso dessas ferramentas, principalmente na área acadêmica, como você estava falando.
1: Tem um dilema ético aí também, que é como utilizar, tem as normas, as regras, porque pode, além de inventar, de ter essa alucinação, de inventar referências que não existem, tem também a questão dos direitos autorais,
2: sim,
1: do plágio. Então, são muitas dimensões. E eu queria acrescentar que eu li recentemente que vários autores de IA estão comprando os livros de bibliotecas.
0: Isso, exatamente.
1: Do mundo todo. Livros, inclusive, raros. E eles jogam aquele conteúdo na IA e depois eles queimam, destroem todos esses acervos físicos. E eu fiquei preocupadíssima com relação a isso. Como é que você está percebendo essa questão?
0: Isso é um cenário mafioso, praticamente, né? É preciso a gente dar nome aos bois aqui nessa história.
1: Pois diga!
0: Porque no campo da tecnologia, muita coisa é dita em subtom, sabe? Evitar falar, chamar as coisas pelo seu nome. E no IPREC, por exemplo, a gente tem, digamos assim, uma política institucional de chamar as coisas pelo seu nome efetivo. Você tinha antes e já tinha sido diagnosticado, e tem vários processos judiciais correndo, especialmente lá nos Estados Unidos, do rastreamento de bancos de dados piratas que foram baixados. Então, por exemplo, se um estudante vai lá e baixa aquele livro naquelas plataformas online, aquele livro copiado, é uma infringência de direito autoral. E aí, todos nós, cidadãos que fazemos uso desse tipo de ferramenta, estamos cometendo um crime, né, autoral nesse sentido. E toda a carga moral e sancionatória do Estado e da sociedade é colocada sobre nossas costas. Ainda que a gente saiba, por exemplo, que boa parte da ciência no mundo só roda porque a gente tem essas plataformas, porque os livros são caros, porque as bibliotecas universitárias não têm todos os exemplares, enfim. E aí, o que foi que aconteceu? Isso foi detectado, né, e virou um escândalo, inclusive porque essas grandes empresas foram nessas mesmas plataformas e baixaram todo o acervo e usaram para treinar seus modelos. Só que tudo na internet deixa rastro, deixa log. E aí eu chamei essa medida que você citou, Ana, de mafiosa, porque é basicamente assim, a gente sabe que está fazendo algo errado e como é que a gente apaga as provas do nosso crime. Então eu vou lá, pego os livros, compro os livros, eu boto em máquinas que cortam, é uma violência até concreta sobre o objeto sagrado, que é o livro, né? Então corta, desmonta o livro, um scanner escaneia aquilo rapidamente e depois destrói aquilo de modo que eu não tenha mais a prova, porque eu posso depois alegar dizendo que, eu nunca comprei esse livro, eu nunca adquiri esse acervo, isso é mentira. Só que a sociedade se move pela fofoca, né? Então, isso já foi denunciado, isso já foi colocado a público. É uma prática deletéria, é uma prática absurda, no sentido dessa apropriação da riqueza cultural que a gente tem no planeta. E para quê, né? Qual é o produto que a gente tem recebido? Porque eu entendo, e hoje a gente sabe a febre dos estudantes, por exemplo, usando IA generativa para fazer tudo. Meus estudantes usam muito, eu digo a eles, olha, eu vejo... Porque o professor tem um negocinho que a gente... É como se a gente ouvisse a voz do texto.
1: Exatamente.
0: E aí, na hora que você vê uma voz que não parece uma voz... Você sente um negócio, é intuitivo, é da ordem da intuição. Você não percebe uma pessoa escrevendo ali.
1: Exatamente.
0: E se você já viu um texto daquela pessoa, aí que você percebe mesmo. Aí fica patente a diferença. Então, eu digo a eles, olha, se vocês quiserem usar, usem. Mas vocês vão estar incorrendo em alto engano. Além das infringências éticas, morais e todas, né? Das regras
1: e
0: tudo
1: penais,
0: mais.
1: Né?
0: E penais, né?
1: De plágio e tudo.
0: Com certeza. Então, assim, mas eu acho que a pior infringência é o auto-engano cognitivo. É você achar que ao final desse processo você vai ter adquirido conhecimento. Você vai, na verdade, estar fazendo coro a um plano de dominação, que é um plano de dominação dessas elites do Vale do Silício norte-americano, de que você depende da IA. Você é incapaz de existir enquanto um acadêmico ou um profissional, se você não quiser seguir a carreira acadêmica, né? Bacharel, graduado, o que é que seja. Você não vai conseguir existir profissionalmente sem ter a ferramenta do seu lado. Virou uma muleta.
1: E, Raquel, quando o André está falando sobre isso, eu fico preocupada porque nos diálogos que a gente tem com profissionais da nossa área de comunicação, a gente tem escutado muito que tem empresas que têm 5 profissionais trabalhando lá. 3 assistentes e 2 profissionais seres humanos. E aí a gente fica pensando, como é que esse trabalho do ser humano de carne e osso vai dialogar com o trabalho que é feito, realizado por esses assistentes de IA, e que muitas vezes o trabalho humano está submetido a uma análise dos assistentes. Como é que tu percebe isso?
2: Eu acho que tem um engano também dessas empresas de que a inteligência artificial ela vai ser mais eficiente do que o humano. Eu acho que tem um grande pensamento assim, porque agora a gente tem inteligência artificial que faz tudo, e aí a gente substitui o humano por aquelas ferramentas e o trabalho vai ser muito eficiente. Na verdade, não é. Recentemente eu vi uma notícia, estava ouvindo uma notícia na rádio, que uma grande empresa montadora de automóveis tinha demitido um monte de gente para contratar, para usar a inteligência artificial, e agora estava recontratando todo mundo porque eles perceberam que não foi efetivo, eficiente, como eles estavam pensando que seria. Então, eu acho que é uma questão de tempo, assim. Para algumas tarefas repetitivas, talvez a inteligência artificial dê conta. Talvez. Mas para outras tarefas que trabalham mais no campo da criação, é muito difícil que isso se sustente a longo prazo. Que a longo prazo, essa tarefa humana de criação, de criatividade, ela seja suprida por uma ferramenta de inteligência artificial, por melhor que ela seja, por mais bem treinada que ela seja. É muito difícil porque falta o elemento humano ali. A criatividade humana é uma coisa que não tem como copiar. E André sabe, pode falar muito bem disso assim, também, porque acho que estava presente na tua tese, né, doutorado também. Assim. Uhum. Esse elemento, a diferença cognitiva, né, do humano para a inteligência artificial.
1: André estava falando de algo que eu estava discutindo em sala de aula com os estudantes de comunicação, que, por incrível que pareça, me parece muito guardadas as devidas proporções do que Adorno e Horkheimer discutiam quando eles estavam analisando o início do rádio e a propaganda nazista, que fazia tudo para atrofiar a imaginação. Eles usam, na tradução, né, pode ter acontecido alguma transgressão, mas as traduções mostram, apontam como a atrofia da imaginação, do pensamento. E aí, você, André, discute isso, trouxe isso, Raquel também trouxe, e é uma preocupação nossa, no campo da comunicação, do jornalismo, das mídias independentes, inclusive, da produção de conteúdo, e na academia também, na pesquisa, que esse tipo de IA assistente possa também, de alguma maneira, ser tão utilizada que vai fazer com que as pessoas não queiram mais refletir e pensar. Isso é uma questão que é muito pouco discutida, né,
0: sim,
1: André?
0: Com certeza. Se a gente tentar fazer... Existem estudos, né? É importante a gente mensurar isso assim. A sociedade tem sido exposta a ondas tecnológicas com cada vez menos tempo para se adaptar. A gente sabe que, infelizmente, o certo seria preparar-se para receber e então receber a tecnologia. Mas a gente sabe que no sistema capitalista isso nunca vai acontecer. O problema é que o tempo histórico ele tem sido achatado cada vez mais, num processo que na história a gente chama de aceleração. Então, essa possibilidade de dialogar de modo crítico e formativo com a tecnologia, ela tem sido extirpada para privilegiar um uso dependente. Né? Tem pesquisadores, inclusive, que denunciam, e aí a gente fala dos indícios, né? Eu gosto de dizer academicamente indícios porque eu não posso dizer assim, é prova. Porque quem mente dizendo que é prova é o propagandeiro da Big Tech. A gente é acadêmico, a gente sabe a seriedade do nosso trabalho, a gente fala que são indícios ainda porque eles estão acontecendo, as pesquisas estão em andamento. Mas mostra, por exemplo, Ana, que um risco que a gente tem nesse uso é o fato de que a gente passa a ter o nosso sarrafo de referenciais sociais para tudo no que a IA entrega. Então, por exemplo, eu não vou ter mais, eu sou do direito, eu não vou ter mais um jurista de alta qualidade como referencial para dizer, beleza, eu nunca vou alcançar o nível desse cara, mas eu vou buscar esse nível. Não, agora isso desaparece e vira esse pasteurizado, e aí Adorno e Horkheimer é uma ótima, né, referência a isso, vira um pasteurizado de baixa qualidade que vira o meu novo referencial. Isso gera um empobrecimento da média, né? Com isso a gente perde capacidades cognitivas relevantes. E aí você vai ver o pessoal da tecnologia dizer assim, mas a calculadora disseram que não sei o quê. Ué, mas tu sabe matemática no punho? Agora que tu tem a calculadora,
1: boa.
0: Nós perdemos sim a capacidade cognitiva de calcular. Tem até cursinho aí com nome japonês aí na sociedade que faz você forçar a fazer cálculo na munheca de novo para você poder readquirir essa habilidade. Então o raciocínio matemático que está à base do raciocínio lógico, por exemplo, a gente perdeu. Por quê? Porque agora eu vou fazer 4 mais 4, eu pego meu celular para fazer uma conta. Né? Ah, não, mas isso facilitou nossa vida. Sim, mas você tem que reconhecer que o argumento de que não houve perda cognitiva é falso. Ah, não, porque o cara de computação sabe calcular. Bom, o cara de computação é elite da elite da elite na sociedade que lida com esse argumento, com esse conhecimento de maneira prática. Os demais, não.
1: E é assim, eu também já li uma pesquisa, né? Os indícios de que áreas do cérebro estão sendo desativadas porque as pessoas não acessam mais aqueles lugares de pensar, de refletir, de analisar, de se sensibilizar.
0: Isso.
1: Porque jogam tudo nas redes e na IA. Raquel, socorro!
2: É temeroso isso, né? Assim, a gente pensar que a gente vai ficar cada vez mais refém desse tipo de ferramenta para fazer qualquer coisa, inclusive para pensar. O que é que eu penso? E aí tem uns memes que circulam na internet também, do tipo assim, eu perguntei a IA o que é que eu penso sobre um determinado tema e coloquei lá para poder comentar, elaborar uma resposta para comentar num post que viu na rede social, sabe? Então, assim, esse tipo de comportamento, ele né, assim, a gente devia evitar justamente por causa dessa discussão que André fez agora, de, tipo, a gente vai perder capacidades cognitivas com esse processo todo, né? A gente tá se colocando, cada um de nós, cada vez que a gente faz isso, a gente tá se colocando refém desse tipo de ferramenta, né? Refém da inteligência artificial para dizer até o que é que eu penso sobre um determinado tema.
1: Dietas?
2: É, então...
1: Pessoas que colocam na IA.
2: Faz terapia na IA.
1: É. O que é que eu posso comer? Olha, meu exame deu isso. É para eu comer o quê? Faça uma dieta para mim.
2: Um absurdo. O absurdo é que a IA responda com uma dieta pronta, inclusive.
1: Exatamente.
2: Porque isso devia ser um limite no treinamento dessas ferramentas, é que questões médicas, eles não devia ter uma resposta assim padrão, tipo, não posso opinar sobre isso porque você precisa ir num nutricionista.
1: Exatamente.
2: Ou não posso opinar sobre qual é o remédio que eu tomo para dor de dente. Não posso opinar sobre isso porque eu não sou médico, eu não posso, você precisa ir num dentista. Isso é um limite ético, inclusive, que as empresas estão extrapolando, porque esse tipo de resposta não devia acontecer.
1: Exatamente.
2: Não deveria nunca acontecer.
1: É, André, a inteligência artificial, a gente está percebendo que não é só uma inovação tecnológica. Para muita gente ainda é. Ela se consolidou como uma infraestrutura econômica, produtiva, científica, comunicacional e geopolítica. Nesse crescimento acelerado de capacidade dos sistemas, nessa briga entre Estados Unidos e China, para quem tem a IA mais potente, mais inteligente, mais incrementada, expansão da IA generativa para atividades cotidianas.
0: Uhum.
1: Ah, diga aí qual é a roupa que eu devo usar para ir para determinado lugar. Eu conserto meu ventilador como? A marca dele é tal. Disso... até qual é o estudo acadêmico que eu posso usar para incrementar o meu artigo sem ninguém saber que eu estou usando.
0: Uhum.
1: Tem de tudo, né? Mas tem essa corrida regulatória também, que você falou no início, que tenta alcançar uma tecnologia que evolua e que, ao mesmo tempo, sirva de fato à sociedade. Qual é o cenário regulatório da IA no Brasil, André?
0: Hoje no Brasil a gente tem alguns projetos de lei sendo discutidos no Legislativo Federal para tentar regular a inteligência artificial. Não só o uso, mas especialmente o desenvolvimento. E aí o principal deles é o PL 2338, que é o marco regulatório da IA no Brasil, que hoje ele está na Câmara dos Deputados, infelizmente congelado pela atuação dos partidos e do relator especialmente, que é o deputado paraibano Agnaldo Ribeiro. Né? E a gente tem um texto que ele já passa aí 6 anos de discussão, talvez. A história começou no PL 21/20, veja, 2020, então 6 anos. Né? Foi um PL que foi iniciado na Câmara dos Deputados, que era um PL que a gente chama de principiológico. Por quê? Porque ele trazia umas regrinhas aí que tinham efeito cosmético, meramente. Para resumir, o papo reto é esse. E aí, a partir disso, esse texto foi discutido, foi aprovado só em 3 meses, sem discussão, sem audiência pública, sem ouvir acadêmico, sem ouvir sociedade civil, sem ouvir ninguém. Até mesmo as empresas. E ele foi para o Senado. Quando chegou no Senado, todo mundo percebeu o que estava acontecendo, a sociedade gritou. E aí o Senado fez, espera aí, eu vou dar um freio de arrumação. E aí o freio de arrumação foi dado. A gente teve primeiro uma comissão de juristas, que inclusive deveria ter sido uma comissão interdisciplinar e não foi, mas beleza, essa comissão de juristas montou um texto. Esse texto foi discutido pelos senadores e prejudicou o PL 2120. Isso se transformou no PL 2338/23. Isso ele veio para a Câmara dos Deputados no final de 2024. Né? Então, ele tramitou, aí a Câmara dos Deputados, com o recado que a sociedade deu, nessa volta do PL, fez mais audiências públicas, mais escuta, e era para ter saído o relatório para votação no final de 2025. Veja, de lá para cá, de novembro de 2025 para cá, esse texto parou. E a gente tem feito toda uma incidência junto com várias organizações para andar com esse texto.
1: E está tudo desregulado.
0: A gente tem regulações setoriais, né? Por exemplo, para as eleições, o TSE, dentro de sua competência, emite uma norma específica para a eleição. Uhum. Então, fora da eleição, não tem regulação. Uhum. É, em alguns casos, o uso da inteligência artificial, no contexto de crianças e adolescentes, agora é afetado pelo ECA digital.
1: Sim.
0: Então, você tem essas questões setoriais, mas a gente não consegue enfrentar uma regulação geral que dê conta de todos os usos que atravessa todos os setores.
1: Raquel, essa regulação, ela não teria que ser multilateral, digamos assim, para a América Latina e tudo, porque a IA, ela é global. Como é que, num cenário que a gente está vivendo de ataques à democracia na América Latina, inclusive patrocinados e apoiados pelas big techs, plataformas digitais, a gente vai conseguir fazer isso? Porque seria mais forte se a gente conseguisse fazer essa regulação multilateral, ou seja, os países da América Latina, todos se reunindo e pensando, discutindo, observando as especificidades dos países, mas pensando numa possibilidade de regulação mais multilateral.
2: Acho que teria mais força, né? Mas o contexto geopolítico que a gente vive hoje, isso está meio difícil de acontecer, né? O que a gente tenta fazer aqui no Brasil é justamente ter essa, assim, fazer com que as big techs respeitem as normas brasileiras, né? No mesmo sentido que já existe, por exemplo, o Marco Civil da Internet, né? Que foi a primeira lei sobre internet que a gente teve aqui no Brasil. O Marco Civil, ele instituiu as bases, né? De como é que as empresas devem atuar na internet. Não, já colocou vários limites ali e deu condições para a gente, quanto usuário, também exigir algumas coisas delas. A gente tinha também o PL 2630, né, que
1: era o PL das fake news.
2: Exatamente, que ele tinha como intenção colocar mais umas balizas aí na atuação das big techs, mas esse PL realmente congelou e nunca mais saiu do canto. Está parado lá na Câmara dos Deputados também. E aí, no final do ano passado, o STF, por conta dessa omissão do Congresso Nacional, emitiu uma decisão, né, através do julgamento de 2 recursos extraordinários que estavam lá no STF, sobre a modificação da interpretação do artigo 19 do Marco Civil da Internet, que é o que fala sobre responsabilidade civil das plataformas.
1: Uhum.
2: Então, o STF acabou colocando mais uns limites para elas, para além do que o Marco Civil já trouxe, né? Assim, numa interpretação mais ampliada do que diz o artigo 19. Então, eu acho que o PL de inteligência artificial, ele serviria para complementar isso também, né? Como o André falou, teve o ECA Digital depois, que trouxe regulações específicas para uso de dados pessoais, principalmente, né, de crianças e adolescentes, atuação de crianças e adolescentes na internet. Então, o PL 2338, ele traria um complemento a todo esse arcabouço.
1: Sim.
2: No sentido de colocar limites mesmo para as big techs, já que em bloco a gente não consegue fazer isso, né? A América Latina está enfraquecida.
1: Uhum.
2: Nesse sentido. Uhum. Então, a gente não, atualmente, seria uma coisa muito, muito difícil de se pensar essa regulação
1: multilateral,
2: multilateral, né, em bloco, assim, latino-americana?
0: Tem um detalhe também, Ana, nessa questão aí, que é o seguinte: a gente pensa muito isso olhando para a Europa, mas o arranjo jurídico da Europa é diferente do isso. arranjo da América Latina. Então, a União Europeia é um arranjo político, jurídico, que permite que eu edite uma norma a nível de União Europeia e aquilo se espalhe pelos Estados-membros. A América Latina teria que ser tratado.
1: Sim.
0: E aí o direito internacional, ele é muito fraco, sob certo aspecto, de fazer cumprir obrigações no território interno.
1: Uhum.
0: Então, no jurídico, a gente diz assim, o direito positivo nacional, ele é importante também.
1: Sim.
0: Mas essas soluções, o presidente Lula, por exemplo, é muito vocal nisso. Assim, precisa de um tratado, precisa de uma coisa global e tudo mais.
1: É porque a gente escuta muitos debates sobre essa questão.
0: Sim.
1: E a população, às vezes, fica pensando, mas o que é isso?
0: Uhum.
1: Gente, o Luneta faz parte do projeto do monitoramento da mídia hegemônica à prática da comunicação popular, uma experiência de complementaridade de saberes. Esse projeto foi aprovado pelo edital 18/2024 da FACEP e o programa vai ao ar na Rádio Paulo Freire nas quintas-feiras, com reprise na Universitária FM nas sextas-feiras. No programa de hoje, a gente está discutindo uma reflexão, a gente está fazendo uma reflexão sobre medo da IA. No estúdio, a gente recebe advogados e pesquisadores, integrantes do IPREC, Raquel Saraiva e André Fernandes. A gente foi no Luneta conversar com o professor e pesquisador Paulo Faltai, para ele nos ajudar também nesse debate a pensar como a gente pode analisar a ação da inteligência artificial no nosso tempo. Pode soltar.
3: Um primeiro ponto para a gente tratar política e coletivamente sobre a inteligência artificial é justamente problematizar a própria existência da inteligência artificial, da IA, como uma entidade única e relativamente autônoma. O que eu quero dizer com isso? Que esse termo IA não deve ser tomado como justamente essa entidade tecnológica auto-evidente, autônoma e única. Esse próprio termo, ele realiza um trabalho político. Ele vai reunir técnicas, práticas, infraestruturas, empresas, modelos de negócio, modelos computacionais e formas de classificação que são muito diferentes em uma mesma categoria. E qual é o perigo disso? É que ao fazer isso, o termo vai esconder as relações sociais, materiais e as disputas políticas que tornam essas tecnologias possíveis. E aí vem um segundo problema, né? Que é a transformação da IA, entre aspas aí, em um sujeito da ação, né? Frequentemente a gente vê notícias ou mesmo conversando, vai falar, foi a IA que fez, a IA que decidiu, a IA que criou, a IA que discriminou, a IA que transforma a sociedade, a IA que ameaça empregos, etc, etc, etc. Essa linguagem termina por obscurecer quem construiu o sistema, quais dados foram utilizados, quais modelos de classificação foram incorporados, quais foram os bancos de dados utilizados para um determinado sistema, quem lucra com esse estado de coisas, quem opera esse sistema, quem decide os parâmetros e quais infraestruturas tornam possíveis os funcionamentos dessas tecnologias.
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1: E aí,
0: André? Acho que faltar ele traz alguns elementos desse ecossistema da IA que são muito importantes, né? Inclusive, boa parte deles eu analisei na minha tese. Agora vou me espalhar enquanto acadêmico.
1: Pois
0: para
1: espalhe
0: falar
1: e mande a sua tese para nós.
0: O que ele está mencionando, a gente coloca numa etiqueta chamada discurso da antropomorfização da IA, né? Ou seja, é atribuir à inteligência artificial características humanas.
1: Uhum.
0: E aí a gente tem que fazer um chamado à responsabilidade da galera de ciência da computação, porque eles são hábeis manejadores, né? Computação, se você for conversar com alguém ali perto do sim, eles vão dizer, minha ciência é objetiva. Mas aí quando a gente para olhar, a ciência deles é igual às ciências humanas, cheia de metáforas, de significados, de questões,
1: subjetividades.
0: Né? Subjetividades. Então, é preciso ser chamado a responsabilidade no desenvolvimento ético. E aí, Faltais cita um episódio muito emblemático de quando o termo inteligência artificial foi cunhado, porque o projeto de inteligência artificial existia antes da cunhagem desse termo sob outros nomes. Mas aí um pesquisador lá dos Estados Unidos, o John McCarthy, né, ele cria uma conferência na faculdade de Dartmouth, e nessa conferência ele convoca todos os gurus da época da temática, e aí, para fazer o projeto, igual o projeto aqui do Luneta para a FACEP, para fazer o projeto para financiar esse seminário, igual os professores fazem o tempo todo, né, na atividade acadêmica, ele precisava de um termo chiclete.
1: Sim.
0: Porque um termo técnico, processamento de dados em larga escala, não era, né, vendível.
1: Palatável.
0: Não era palatável, não era agradável, né? Então, ele cunha esse termo inteligência artificial, que gera esse rebuliço todo, e a gente não consegue se despregar isso ao longo da história. Os acadêmicos ainda discutem contra esse termo, discutem, mas a gente tem perdido nos últimos anos, com o advento dessa comercialização da IA generativa, esse debate. Né, a contestação desses princípios. E outro discurso do campo da IA também muito danoso é o da inevitabilidade.
1: Sim.
0: A IA é inevitável, temos que nos preparar para ela, não há o que
1: fazer.
0: Mas isso
1: não é um discurso determinista, não.
0: É um discurso determinista, né? Do pior tipo, né? Porque o determinismo tem suas coisas boas. Sim. Ali, se a gente for analisar com a lupa, né? Talvez com a luneta. Mas
1: com a luneta, é.
0: Mas se a gente parar para pensar, esses discursos são discursos ideológicos, marqueteiros, fantasiosos, sob certos aspectos. Eles não falam da realidade. Então, a gente pode, inclusive, eu tenho falado em palestras, que a gente tem que começar a dar um passo atrás na discussão sobre IA para pensar o direito de dizer não. Porque se eu não posso dizer não a IA, tudo que começa a partir desse não negado é, primeiro, uma violência, segundo, negociação. Uhum. Eu tenho que negociar porque eu não vou dizer não. Eu tenho que poder ter o direito de rejeitar para entender qual modelo de IA eu vou querer desenvolver na minha sociedade.
1: Exatamente, Raquel. E aí? É bomba.
2: É bomba. Porque aí a gente entra em várias dimensões, assim, essa inevitabilidade que André estava falando, né, acaba atingindo a gente em diversas dimensões na vida prática social, assim. Então, por exemplo, um episódio que aconteceu comigo recentemente, que colocaram uma catraca com reconhecimento facial na academia que eu frequento. E aí chegaram para mim vamos fazer teu cadastro para, né, cadastro facial para você entrar aqui na catraca. Eu fiz, eu não quero fazer. Porque, enfim, tá tudo errado. Não é porque todo canto que a gente chega agora tem uma catraca com reconhecimento facial que qualquer lugar pode fazer de qualquer jeito. Não, tem normas para isso.
1: Boa!
2: A Lei Geral de Proteção de Dados dá para a gente uma série de ferramentas que a gente pode usar para negar isso. Como o André estava falando, a gente precisa ter esse direito de negar e não ter o acesso a esses espaços negado, inclusive, né? Porque aí isso seria uma violência, isso seria uma coerção. Então, a gente não. A gente precisa passar a refletir sobre esses nãos que a gente pode dar à inteligência artificial. Para as pessoas que não sabem, o reconhecimento facial é uma forma de. É uma aplicação da inteligência artificial também.
1: E é uma violência em muitos casos, porque a maior parte das pessoas que têm. Que são criminalizadas pelos equipamentos de reconhecimento facial são pessoas negras.
2: E periféricas, exatamente. Justamente as pessoas que já estão em um estado de vulnerabilidade social grande, né?
1: Eu não posso terminar o programa, faltam 10 minutos, sem discutir isso. Porque enquanto as grandes empresas disputam o mercado da IA e se lançam sobre os territórios para instalar data centers em vários lugares do mundo, elas tentam consumir o que resta de água e energia do planeta. Por favor, André, o que a sociedade pode fazer diante dessa situação? Primeiro, explique o que é um data center, porque o povo não sabe o que é um data center. E a ameaça desse data center para nós.
0: Eu estava na missão do Conselho Nacional de Direitos Humanos, lá em Calcaia, no Ceará, onde está sendo instalado o data center do TikTok e de outras empresas. Porque vem o primeiro, ele é só o convite para que venha uma reca, né, atrás, vem vários outros. É sempre assim. Existe um modus operandi, né, um padrão de atuação dessa economia no mundo todo. E aí teve uma hora que, conversando com a liderança indígena do povo Anassé, ele falou algo que eu pensei, pô, eu vou usar isso depois, eu não tinha tido a oportunidade e vou usar agora. Que ele disse assim, expliquem para a gente o que é data center, porque a gente está pensando aqui com esse nome que é shopping center.
1: Poxa,
0: e não é shopping
1: vida.
0: Center. E aí aquilo eu fiz... ainda tem essa armadilha também.
1: Tem.
0: Né? Então, o data center não é um espaço onde a gente convive nele como shopping center, que tem todos os seus problemas. Vou deixar isso de lado, só fazer o comparativo. Ou seja, a gente não entra naquele espaço, a gente não usa nada lá. Não é nada que vá ter relação com a gente no dia a dia. Qual é a relação dele? Imagina nosso celular. A gente está aí vendo vídeo, né, num stream desse, há uma hora, e quando a gente pega o celular, ele está quente, que só a gota. Pega 1 bilhão de celulares e bota em prateleiras, processando vídeos, imagens e toda a economia da inteligência artificial do mundo todo. Porque tudo isso depende dessa infraestrutura. Então, o data center, ele é uma infraestrutura de processamento de dados. São computadores. É um
1: enormes.
0: Grande galpão. E assim, galpãozinho não, gente. É galpão o tamanho do Maracanã, tá? Então, são vários
1: maior
0: maracanãs.
1: Maior do que a Arena Pernambuco.
0: Muito maior do que. É vezes 10, vezes 20, vezes 100. É dessa ordem de tamanho. A Meta, por exemplo, estava querendo construir um data center nos Estados Unidos do tamanho da ilha de Manhattan.
1: Minha
0: a ilha inteira.
1: Gente.
0: Né? Então, vamos tentar concretizar no nosso. É diferente o tamanho, mas vamos tentar. Imagina a ilha do Recife Antigo toda um data center. Né? É dessa ordem de magnitude.
1: Puxando então, a água e a energia.
0: Puxando a água e a energia. Então, a gente tem dentro dessa economia um modus operandi, como eu mencionei, que ele envolve a criação do que a gente chama de zonas de sacrifício. Que é o quê? Eu tenho territórios que já são vulnerabilizados e que eu vou lá e instalo esses negócios lá para sugar água e energia. E o que é que resta para a comunidade? Ah, promessa de desenvolvimento, de pagamento de imposto.
1: De emprego.
0: De emprego. Né? Esses data centers, eles não geram emprego, eles são automatizados, então você não tem dentro deles pessoas trabalhando. Você tem um boom de empregos iniciais da construção civil, chamados empregos indiretos, mas construiu, acabou. E aí depois você fica com uma pequena quantidade, 50, 100 no máximo especialistas operando aquilo, mas boa parte da operação é feita remotamente.
1: Então, fora do país, inclusive.
0: Fora do país, inclusive.
1: Raquel, socorro de novo.
2: É, e aí a gente tem um problema muito grande de soberania, né?
1: Uhum.
2: Porque como essa discussão toda que está acontecendo lá em Caucaia, no Ceará, que se refere ao data center do TikTok, né? Todo mundo, acho que as pessoas já conseguiram saber disso através de uma série de reportagens do The Intercept também sobre isso, tem uma questão de soberania nacional aí, soberania digital, né? Que a gente está servindo de como se fosse colônia para a instalação desses trambolhos, porque eles vão, além de sugar toda a água e toda a energia do local, ainda vão jogar para a gente um calor absurdo que vem dessas máquinas. Ou seja, contribuindo mais ainda para o aquecimento daquela região.
1: É um desastre climático, né?
2: É, sem nenhum tipo de contrapartida, porque não existe contrapartida. Existe um discurso de que o data center é um discurso pobre e sujo, né? De que o data center ele vai gerar emprego, sendo que não gera emprego. Isso é uma falácia também. O data center emprega muito pouca gente. Então, não tem nenhum tipo de contrapartida nesse sentido, assim. Então, a gente está servindo de colônia para empresas estrangeiras virem aqui, terem incentivos fiscais para fazer esse tipo de instalação, sugar todo o recurso natural que a gente tem, expelir um monte de calor que vai danificar aquela região, danificar a fauna, flora e todas as pessoas que moram naquele lugar. E para fazer o tratamento de dados de empresas que estão em outros países, né? Assim, não são empresas brasileiras, não são só dados de brasileiros também.
1: Uhum. Edmilson Greg, do Conselho Nacional de Direitos Humanos, veio aqui no Lunete e ele disse que tem a previsão de 180 data centers para serem instalados no Brasil. É uma previsão.
0: Uhum.
1: Nos Estados Unidos, eu já fui pesquisar, as pessoas estão fazendo movimentos sociais contra data centers. Já existe um movimento, não é só uma movimentação, não. É um movimento institucional organizado. A gente tem 4 minutos. Eu queria que vocês dissessem para mim e para nós. Existe uma IA possível, soberana e social? O Brasil pode construir essa IA para um futuro melhor, André?
0: Existe, mas assim, são muitas armadilhas para chegar nela. Então é preciso, por exemplo, entender que a infraestrutura local ela é importante, que inteligência artificial, como tecnologia em geral, é política de Estado. Então a gente fala da grande ciência, né? A Big Science. Igual lá nos Estados Unidos, não são as empresas que estão desenvolvendo essa tecnologia. É muito dinheiro estatal sendo investido com visão estratégica. Então começa por isso, começa por respeito a direitos humanos. Começa pelo Brasil resolver esse problema que é o Brasil desenvolvimentista e o Brasil campeão ambiental da COP30. Esses dois Brasis precisam se encontrar de uma vez por por todas para apresentar o diferente. Porque senão a gente vai rezar na igreja ou dos Estados Unidos ou da China. E isso pode ser uma escolha social a ser feita, mas eu acho que a gente não quer exatamente isso. Então, respeitar direitos, trazer a inteligência artificial como um projeto de baixo para cima e não de cima para baixo, né, são caminhos para a gente ter essa inteligência artificial emancipatória, que foque no social, que não sejam usos supérfluos como IA generativa, né, que resolvam problemas. E também, do ponto de vista técnico, Ana, a gente fala em distribuída. Ou seja, eu não preciso desses mega aparatos para processar as soluções de IA que a sociedade demanda. Porque esses mega aparatos são para essa IA generativa que a gente está usando o tempo todo. Eu preciso de aparatos menores, distribuídos, que custam menos para o ambiente e que podem entregar todas as soluções que a gente precisa.
1: Raquel.
2: De forma específica e respeitando os saberes também das comunidades, né? Assim, a gente precisa que as comunidades sejam ouvidas para saber que tipo de IA a gente pode gerar a partir do conhecimento que elas trazem também, né? Então, é tudo isso que André falou e mais esse aspecto, assim, da
1: gente... Socioambiental, né?
2: Também, exato. E da gente respeitar as identidades dos lugares, né? Assim... essa inteligência artificial de baixo para cima, ela serve a isso também, saber o que é que as pessoas querem, saber o que é que as pessoas querem ver representadas ali naquela inteligência artificial que respeite as origens delas e não somente essa coisa pasteurizada que vem de cima para baixo e de fora do Brasil para cá, né? Assim, que faz a gente perder a nossa identidade também.
1: Pois é, minha gente, muito obrigada por participarem do Luneta. Esse programa realmente é para mexer com as consciências, né? Esse debate que a gente fez hoje aqui, que vocês trouxeram, é para mexer. Vamos ficando por aqui no Luneta de hoje. A gente agradece ao IPREC, André e Raquel, por terem aceito participar, pesquisadores desse campo, do campo do debate sobre IA e sobre regulação democrática, big techs, plataformas digitais, digital. Nos ajuda muito a pensar como é que a comunicação também pode ser uma aliada, como o jornalismo pode ser aliado nesse debate, porque é uma questão de direitos humanos. Direitos digitais são direitos humanos. Apresentação Ana Veloso, produção minha, Jennifer, Luiz e Lorena Roberta. Operação de áudio, Aniele Caetano. Operação de stream, Gabriela Paz. Supervisão técnica, Igor Cabral. O Luneta é transmitido ao vivo na Rádio Paulo Freire com reprise na Universitária FM. Amanhã, o reprise pela manhã na Universitária FM. Esta edição fica disponível nas plataformas digitais. Até a próxima.

0: 11:54.
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5: Eu sou Érico Montenegro, mulher parda, cordelista, cabelos cacheados, pele branca com sardas à vista, tenho 1,68 m e o cordel sempre me conquista. Esse aqui é o folheto Maria e Sua Caminhada Jamais Esteve Sozinha, que é exatamente a história de uma mulher que precisou ser cuidada, né? Deus, criando a mulher em sua sabedoria, no silêncio trabalhou para ela, ele daria amor e inteligência para o mundo melhoria. Essa história que hoje conto não é história inventada, é a história dessas reais que já foi vivenciada por mulheres como nós, que agora será contada. E aqui eu fui colocando a história de Maria, uma mulher que viveu uma série de questões, né? Sofreu uma série de coisas, né? E o mote é Maria e Sua Caminhada Jamais Esteve Sozinha. Maria e Sua Caminhada jamais esteve sozinha. Sua mãe se aproximava, defendia a bichinha, não lhe deixava apanhar, escondendo na cozinha. E assim passaram anos, Maria foi crescendo, as canelas esticando e os vestidos encolhendo. Maluquinha era por festa, só vivia se escondendo. E aí eu conto um pouquinho da infância da Maria, chego lá na adolescência, né? Maria namoradeira. As amigas lhe diziam, não seja besta, bichinha, namore, mas tenha calma, disse uma amiga minha. Maria e Sua Caminhada jamais esteve sozinha. Então, ao longo dessa narrativa, eu fui pontuando a força das mulheres na vida de outras mulheres. A mãe, as amigas, as companheiras de trabalho, né? As companheiras de jornada, que é o que a gente tem, que não é só o trabalho. Cordel não é trabalho somente, é uma jornada que a gente percorre. Então, todas nós precisamos desse universo, estar com alguém ali, juntas, né?
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12: Programa TI na Onda do Cotidiano, um programa que tenta desmistificar o uso da tecnologia da informação em seus diversos campos de serventia. A engenharia civil é uma área que tem muita propriedade de uso de tecnologia e tem, ao longo do tempo, vencendo uma das principais fontes de inovação, de introdução de tecnologia e mesmo de apego a novas invenções, às novas proposições tecnológicas. As pessoas que atuam nessa área atuam muito com projetos, e esses projetos cada vez mais dependem de tecnologia para seguirem adiante, para terem efetividade, para terem resposta, tanto do ponto de vista da engenharia quanto do ponto de vista da aplicação social. Então, a tecnologia e seus diversos segmentos, inteligência artificial, procedimentos mais remotos, procedimentos mais automatizados, procedimentos que são da área de gestão, em torno de gestão, têm sido evocados com frequência, e não de agora, já de algum tempo, para ser introduzidos e ensinados, inclusive, aos engenheiros, que têm em sua percepção um avanço de que em algum momento vão se tornar gestores de alguma obra, de algum projeto, de algum segmento que atue com a administração. E a administração sem tecnologia não existe. É isso que a gente tem enfrentado nos últimos 20, 30 anos e cada vez vai enfrentar mais, né? Isso é uma coisa que é inexorável de acontecer. Vamos então escutar um especialista que tem em seu perfil a ideia de ser um engenheiro de base e uma pessoa que se aproximou da gestão e da área de projetos. É uma importante pessoa, o professor José de Paulo Barros Neto, que vai falar conosco daqui a pouco, aqui no programa TI na Onda do Cotidiano. O programa TI na Onda do Cotidiano está entrando no ar, com convidados sempre presentes e dispostos a desmistificar o uso da tecnologia da informação nos diversos segmentos de atuação. Desta feita, estamos com o professor José de Paula Barros Neto, ele é pró-reitor da Federal do Ceará, da Universidade Federal do Ceará, e é uma pessoa muito prezada, muito querida, que milita na área de engenharia civil com um pezinho em administração.

0: Carlos, muito obrigado pela entrevista. E agradecendo, eu faço aquela primeira pergunta que eu mandei para você, né, naquele script, perguntando pela padronização que a tecnologia da informação impõe e como é que isso foi se incorporando ou está se incorporando à atividade da engenharia civil. Bom dia.
1: Bom, Jairo, muito obrigado aí pela. Não é nem digo, não é convite, não, é convocação. Eu só negociei com você o dia e o horário, né? Mas é um prazer estar aqui falando com você. Ah, bom, rapaz, essa questão pode ser assim, TI, né? Tecnologia da informação na construção, ela é um processo. A construção civil, por natureza, é um setor muito tradicional. Certo? Então ele cresce a passo muito ele evolui a passos muito lentos, né? E então assim, essa parte de TI também foi um processo, né, quem está aí há mais tempo, né, de usar. Então assim, não era uma coisa muito tradicional. Então veio lá o Excel, né, o pessoal começou a usar Excel, né, vieram lá as páginas de internet, o pessoal começou a usar as páginas da internet, mas sempre um processo muito muito lento, né? E assim, escutando, como a gente diz, para ouvir onde é que o galo está cantando para a gente ir. Então, assim, isso é um processo evolutivo, mas hoje a gente vê umas empresas já bem avançadas, mas bem inseridas nesse meio de TI, né? Então, com um banco de dados muito grandes. Agora, sérios problemas de banco de dados, né? Nós estamos hoje com projetos aqui com empresas que nós teríamos a condição de fazer uma IA muito forte, porque tem empresa que tem 40 anos, 50 anos que trabalham, né? Que tem. Mas os bancos de dados a gente precisa trabalhar muito forte para poder, pode dizer assim, padronizá-los para a gente poder fazer esses trabalhos de IA. Mas assim, mas a gente vê hoje, né, o nível das empresas, aí você vai junto com isso, o nível gerencial, muito melhor do que era há 20 anos, do que era há 30 anos aí, quando a gente começou a militar nessa área, né? Nós temos hoje empresas muito mais profissionalizadas do que eram há 20, 30 anos.
0: Por exemplo, uma coisa que me enlaidece de ver, não é verdade, e também me assusta um pouco, é a história das projeções, dos ambientes construídos, colocados em computação para a gente viver como realidade virtual. Isso tem influenciado alguma coisa no humor das pessoas, nas opções das pessoas e escolhas? Ao invés de entrar num apartamento, eu visualizá-lo virtualmente, tocar na parede, etc., etc.?
1: Na realidade, aí não há um assim, não, um não substitui o outro, certo? Ainda se tem muito a questão lá do apartamento modelo, né? Do stand de vendas, né? Mas essa questão aí da realidade virtual, ela tem complementado esse processo. Então, por exemplo, você já coloca as pessoas, já tem um contato, entra na página, já vê o empreendimento, né? Você já vê o apartamento, tudo. Tem alguma coisa de usando óculos de imersão, mas também não é uma coisa assim que todo mundo está usando, que é, né? Então onde você vai tem, não, né? Então assim, é um processo complementar, mas o stand de venda ainda é muito forte, né?
0: Você falou em Excel aí em um dado momento da sua fala, e o Excel é um software quase que mil e uma utilidades, né? Mas ele também impõe uma certa padronização. Essa padronização realmente está chegando na engenharia civil pelo lado da TI, ou ela também ainda tem folhas de cálculo e coisas do tipo?
1: Não, não, não. Hoje, assim, hoje vale mencionar também que a gente tem que ter muito cuidado quando fala em construção civil, porque nós temos de A a Z, né? Nós temos um mercado de micro e pequenas empresas muito forte, hoje em torno de 90% das empresas são micro e pequenas empresas de construção, né? Aí você vai lá uns 7, 8% de média e 2 ou 3% de grandes, né? Então, assim, essas empresas aí, né, de média para, estão muito. As pequenas estão se organizando, né? Então, assim, porque eu quero essa coisa, também dessas pequenas empresas, depende muito do gestor, né? Então, é um papel muito forte do gestor em fazer essa preocupação com a padronização, né? E nas microempresas, aí isso é muito raro, tá? Mas porque são empreiteiras, muitas vezes são operários que criaram uma pequena empresa, a gente chama aqui até uma microempresa só para prestar serviço. Então, assim, mas essa questão da TI, né, já há uma padronização, as empresas se organizam. né?

0: ligado com a produção, certo? Então, já há essa uma certa padronização, até porque as empresas hoje cresceram mais, é muito mais complicado, você tem muito mais informação, né, para gerenciar, muito mais fornecedores, muito mais projetistas, então você precisa, senão você se perde.
1: É, você tocando no projetistas, a engenharia civil é uma área, assim como as todas as engenharias, é uma área que tabela muito com projetos. E
0: Sim.
1: projetos têm um certo fluxo de automação que anteriormente, a meu ver, eram depositados na cabeça do engenheiro e na seus diversos focos. Hoje você vê esse controle também ainda na mão do engenheiro ou simplesmente ele está repassando,
0: Não,
1: e organizando os
0: ainda
1: projetos?
0: tem, assim, não há ainda essa. Né, o saber fazer ainda está muito na cabeça do engenheiro. Por exemplo, você vê muita em algumas empresas, né? A organização em algumas empresas depende do engenheiro, então você vai um engenheiro mais organizado, a obra é mais organizada, o outro engenheiro é menos organizado, a obra é menos organizada, né? Principalmente nas pequenas empresas, pequenas e micro. Nas médias, o pessoal já tem um certo padrão de organização que independe de certa parte dos próprios engenheiros, né? Então você já vê uma padronização, até porque se ele não fizer isso, a empresa vai, né, do porte aí, o cara que esteja gerenciando aí, construindo 5, 6, 7 empreendimentos, se ele não se organizar, ele vai ter um problema seríssimo aí de gestão, né, e comprometer até a saúde financeira da empresa, né?
1: Professor Barros Neto é pró-reitor da Universidade Federal do Ceará e é engenheiro, está mostrando aqui que é sobre as engenharias, mas eu vou agora entrar numa seara de explorar as diversas finalidades, as diversas secções que há na engenharia civil, a transporte, a construção, a rodovia, tudo mais. E todas essas áreas, Barros, ao meu ver, requerem automação. Você poderia traçar um perfil aí de como a TI está dentro destas áreas, não é? Como é que ela é fidedigna dentro do segmento da engenharia civil?
0: Bom, assim, hoje o que é que a gente percebe? Existem muitos softwares, muitos aplicativos, né, softwares que são usados nas diversas áreas da engenharia. Então, lá, a parte de estradas, né? Então, já existem vários softwares de cálculo, dimensionamento, né? Você tem vários softwares na área de orçamento, né, que é a área que eu trabalho. Então, a gente já tem vários softwares robustos que trabalham com isso, né? Você tem hoje muito forte o BIM, que é o Build Information Modeling, que né, é um sistema de projeto por, a gente chama por objeto, né? Normalmente o CAD, ele é um projeto por, pode dizer, o CAD, ele é uma prancheta eletrônica, obviamente com mais recurso que uma prancheta, mas ele, a lógica é a mesma lógica da prancheta. O BIM, ele é a lógica de por objeto. Então hoje você tem muito forte entrando essa questão no BIM. Começou primeiro na construção civil, né, edificações e tudo mais. Hoje já tem forte na parte de estrada, né? Você já tem vários aplicativos, então já tem o cálculo atrelado ao BIM, o orçamento você já tira direto do BIM. Então, assim, o BIM, essa plataforma, ela tem sido fundamental aí no setor, tá? Você já tem muitos projetos em BIM, né, mas ainda tem muito projeto em CAD, depois transforma para o BIM. Certo? O cara não faz direto, faz no 2D, depois faz no 3D, né? Mas, então, assim, eu vejo que as empresas estão, né, essa questão da TI nas outras áreas da engenharia também é muito forte, né? Tá evoluindo bem.
1: A área civil sempre teve uma briga, pelo menos aqui eu conheço, entre o engenheiro e o arquiteto. E a história dos designs, agora ampliado um pouquinho por conta dos designs interiores. Você acha que a TI consegue fazer com que essa trilogia funcione melhor? Arquiteto, engenheiro,
0: Com certeza,
1: design?
0: com
1: E
0: certeza.
1: por que você acha que isso
0: Não,
1: funciona?
0: porque o que acontece? Hoje, o BIM tem. Com o BIM, ele leva todo mundo para a mesma plataforma. Certo? Então, hoje, por exemplo, com esse sistema, um dos problemas. A gente até brincava aqui, quando eu fazia engenharia, né, quando eu era aluno, era que um dos maiores desafios era bater as cotas. Né? Ou seja, se você. Era tudo na mão, se você fazia aqui, né, você tá no horizontal, você tem um embaixo e tem um em cima,
1: Sim.
0: né? E quando você ia somar, normalmente dava 5 centímetros de diferença nas cotas, né? Em vez de ficar brincando. Hoje isso não existe mais, né? Porque, porque

0: sistema gerencia tudo isso, né? Ele não permite, e aí é matemático, não tem como ser de um lado e do outro, né? Não tem como. Mas mesmo além disso, né, você tem hoje uma plataforma que gerencia isso aí. Então, por exemplo, muitos projetos hoje, eu boto o BIM lá no determinado repositório e aquele BIM o cara pega lá e já vai trabalhar, por exemplo, o projeto estrutural naquele BIM. Vai trabalhar o sistema de, né, prediais, instalações. Então, você já tem essa base. E tem uma coisa, e aí ele tem um recurso que a gente chama de Clash Detection, que também é um sério problema na construção, que é, são as né, como é que são as tem um nome, agora está me faltando aqui o nome, que são interferências. Então, por exemplo, às vezes eu tenho lá uma tubulação de água passando no meio de uma viga, certo? Quando eu boto os projetos superpostos, entendeu? Antigamente isso era feito no olho, né? Então, um projetista experiente ia olhando e ia vendo, ah, isso aqui está tendo uma interferência que eu tenho que mudar aqui a posição, né? Hoje isso já facilita bastante, porque você já tem isso separado, entendeu? Então, assim, hoje a interação está muito mais fácil, né, do que anteriormente.
1: E esbanja a criatividade da pessoa ou a criatividade é aproveitada?
0: Não, é assim, eu acho que eu vejo que ele, eu acho que ele eu não vejo um impacto na criatividade, porque na realidade ele não, né, hoje tudo bem, você já tem aí projetos, você entrar na internet e você já tem simuladores de apartamento. O cara bota lá, eu quero um apartamento de 80 metros quadrados, não sei o que, não sei o que, o cara faz um projetinho, isso aí tem, ele não pode. Não pode negar, mas assim, mas por exemplo, o BIM, ele nada atrapalha a questão da criatividade, entendeu? Ele vai dar mais consistência no desenho, uma visualização muito melhor, né? Porque você vai ter uma visualização 3D, você consegue girar, consegue olhar, entra, aí você habilita determinada função, desabilita. Então, ele facilita muito. Por exemplo, o orçamento, que é um trabalho enorme de orçamento, é retirar os quantitativos, né? Quantidade de aço, ele puxa automaticamente. Obviamente que ele não consegue tirar tudo ainda, mas 80, 90% ele já consegue tirar automaticamente. Então, ele já reduz muito o tempo de elaboração de um orçamento, que é justamente os quantitativos, que é a base para você fazer o restante, né?
1: Professor Barros Neto, ele já foi diretor do Centro de Tecnologia da Federal do Ceará, né, e agora é pro-reitor. Já esteve até como reitor, já soube disso, me segredou também, é uma pessoa muito poderosa, tá? E é uma pessoa, então, que trabalha com estratégias e cenários. Eu o conheci trabalhando com estratégias e cenários. E a pergunta que eu faço é a seguinte: a sua base de formação, ela não foi tão tecnológica como está sendo provavelmente a da sua filha, que também faz engenharia civil, você me disse, né? Como é que você convê isso? Há alguma coisa de boa e alguma coisa de perversa nesse uso da tecnologia dentro da formação do engenheiro civil hoje em dia?
0: Hoje o engenheiro não pode esquecer essa questão tecnológica, né? Eu até converso muito com a minha filha e com os alunos, né? Então, por exemplo, essa questão hoje de inteligência artificial, você não pode esquecer, tá? Então, assim, realmente se mencionou, hoje é muito mais tecnológico do que era, né? Então, lá quando eu fiz engenharia nos anos 80, não tinha software de matemático, né? Então, você não tinha. A gente usava aquele computador da IBM que era com cartão, né? Então, que você tinha que fazer, cada linhazinha era um cartão. Eu brincava que, rapaz, você amarrava, porque se você perdesse a sequência, tinha que fazer tudo de
1: Era
0: novo.
1: desespero total.
0: Porque você não tinha mais, tipo, para você colocar na sequência, isso assim, é uma loucura, né? Então, assim, a base hoje é totalmente diferente, né? Então, essa questão
1: Você acha que por isso os engenheiros de hoje são melhores que os anteriores?
0: Não, eu não diria isso, né? Às vezes, eu não diria isso. Eu acho que eles têm muito mais recursos do que tinham antigamente, né? Então, por exemplo, hoje nós temos empreendimentos bem muito arrojados, né? Mas também nós tínhamos, por exemplo, empreendimentos arrojados como Brasília, Né? Os cálculos, o cálculo estrutural de Brasília é um cálculo bem complicado, e naquela era a regra de cálculo. Né? Então, aí, nos anos 50. Então, assim, obviamente, hoje seria muito mais simples, muito mais fácil calcular, né? Porque os recursos tecnológicos são outros. Mas eu não... Agora, o cuidado que você tem que ter é de não depender da tecnologia. Você tem que ter o conhecimento, né? Eu usei em sala de aula aqui, aí eu fiz um chat GPT e fiz uma pergunta. Mas quanto tempo leva para pintar uma 100 metros quadrados de uma parede? Ele disse, um dia. Errado. É impossível o cara pintar, porque tem uma demão, tem duas, tem três, né? Tem que esperar... Né? Depende da produtividade que você tem. Então, assim, se você não tiver cuidado, você acreditar na que se você não tiver experiência, você vai acreditar no que foi dito.
1: Aí se o projeto vai para o espaço.
0: Pois é. Então, assim, aqui existe um software de cálculo que a gente chama de TQS, talvez é o mais conhecido hoje, né? Usado no Brasil. O que você botar lá de carga, do outro lado sai um cálculo. Isso aí é... Né, agora, entender se aquele cálculo está correto, se tá certo, se funciona, aí tem que ter a experiência, tem que ter o conhecimento.
1: É a validação, né? Me permita aquela curiosidade, não? Eu lhe conheci fazendo doutoramento em administração. Aliás, você foi o primeiro da turma a ser doutor, né? Em que é esse doutorado assumia você na vida de engenheiro, tanto prático como em pesquisa?
0: Bom, assim, eu já vinha, né, mesmo, lembro na época da, quando eu me graduei, aí eu já fui para uma área de gestão, que eu fui mais para a área de engenharia de produção, e aí depois ainda fui mais quando eu fui fazer o doutorado lá no Rio Grande do Sul, né, na nossa turma lá de 96, né. E de lá para cá eu venho, as minhas pesquisas todas são ligadas à gestão, certo? Eu até, acho que um ano ou dois anos, eu era do programa de pós-graduação em administração também. É, mas acabei tendo que ficar em um só, porque você acaba não. Até porque também pelas atribuições também administrativas, não dá para você servir a dois senhores, né? Então ficava muito puxado. Mas de lá para cá eu venho usando sempre, né? E quando você entra na gestão, mais ainda, né? Essa visão estratégica, visão de marketing, visão de, né, relações interpessoais e tudo. Então, eu venho usando. Né? Tanto é que eu brinco aqui com os meus alunos, né, que eu tenho uma máquina financeira e não tenho uma científica, entendeu? Então, quando eu preciso fazer um seno, um cosseno, eu tenho que pedir uma máquina emprestada.
1: Né? Professor Barros, essa pessoa bem-humorada que está aqui falando conosco, mas o tempo da gente tem um limite, né? E também esse limite também é controlado aqui por uma máquina. Mas antes de fechar, Barros, eu tenho uma pergunta mais provocativa, né? Hiperautomação, projeções e cálculos automáticos, robotoides mestres, robotoides que são auxiliares e pedreiros e afins, né? E tudo isso controlado por IA. O que vai restar se eu pensar tudo isso para o engenheiro civil fazer?
0: Não, primeiro que, assim, essa questão ainda tem muitas coisas aí que vão demorar. Por exemplo, eu não vejo, assim, pelo menos no Brasil, nos próximos 10, 15 anos, você está tendo uma humanoides, né, em obra, talvez especificamente em uma determinada posição. Mas nós temos um problema mais sério que está impulsionando isso aí, que é nós estamos com a nossa mão de obra envelhecendo. Então, hoje, a média de 45, 50 anos, a média dos nossos profissionais. E isso, daqui a 10 anos, 15 anos, todo esse grupo aí vai estar se aposentando. Né? Até porque... E muitos ainda mais cedo, até porque uma profissão muito dura, né? Trabalhar em obra. Então, assim, é um caminho sem volta, né? Essa questão da IA, essa questão de você padronizar processos, o que a gente tem feito muito, customizar processos, modularizar, né? Você criar módulos fora para trazer para dentro. Né, isso aí é um processo que vai fortemente entrar dentro da construção civil, porque esse problema aí da mão de obra está batendo na porta de todo mundo. Né? Então, eu vejo isso. Agora, o que é que eu vejo? As funções que forem repetitivas, realmente muita coisa vai ser substituída. Hoje mesmo saiu foi na Meta, 8 mil profissionais foram demitidos por causa dos investimentos em IA. Né? Então tem muita coisa que vai ser substituída. Mas eu não vejo, mas por outro lado eu vejo espaço para outras coisas. Né? Quem vai gerenciar esses equipamentos? Né? Como é que vamos projetar esses equipamentos? Né? Quem é que vai dar os comandos, né? Todo esse processo? Então, assim, você acha que vai tirar um pouco mais essa... Você vai usar mais da inteligência, né? Ou seja, quem manda na IA não é a IA, é o prompt. Né? Então, assim, quem vai montar esses prompts? Né? Aí eu vou ter profissionais. Né? Agora, o que vai acontecer muito é que talvez, para quem não evoluir nesse sentido, vai ficar de fora do mercado. Né? Eu acho que vai aparecer muita coisa aí. A gente tem uma coisa que a gente chama de canteiro inteligente. Quando você viaja aí, feiras, tem muita coisa ainda que a gente não tem nos nossos canteiros, entendeu? Canteiro inteligente, que o cara roda tudo só. Mas eu tenho todo um trabalho de programação para trás, né? Que eu vou precisar dos engenheiros para poder dar. Então, talvez ele saia da obra em si, lá do coisa, e vá para um outro local montar o que vai ser usado em obra. Entendeu?
1: É uma readequação de função, mas não uma perda de função.
0: Sim.
1: Perfeito. Barros, muito obrigado pela entrevista.
0: Nada, meu amigo.
1: Agradeço bastante aí a aula que foi dada sobre engenharia. E estamos aí finalizando o nosso papo.
0: Obrigado, Jairo. Espero ter ajudado aí. Fica à disposição. Um abraço a todos.
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4: 12 horas e 25 minutos.
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7: Lucas Marafa, natural da comunidade do Curado, região norte de Jaboatão dos Guararapes. Ele que é poeta, marginal, produtor cultural e professor de sociologia.
8: A poesia que intitula esse livro é a poesia de volta, que é a última poesia do livro.
7: Pode citar um pouquinho?
8: Que eu fiz ela numa perspectiva, minha madrinha me disse uma vez, meu filho, a gente sempre tem a oportunidade de voltar para a encruzilhada. Então, ela quis dizer que a gente sempre tem a oportunidade de voltar e tentar novamente. Nada está perdido.
7: E assim, pode
8: aí ser. Eu peguei, fui e fiz essa parada, recitando o verso, pode ser?
7: Pode.
8: É mais ou menos assim, ó. Eu me perdi em labirintos internos, tentei fazer dos versos remédios o álcool de fuga dos meus infernos em busca dessa ilusão de cura. Bebê, tá longe de ser o melhor método. Eu me fudi. Foi sofrendo que descobri e o pior foi achar que aquilo seria o melhor de mim. Não nego que vivi, senti ou sofri. Mas minha madrinha me disse que eu sempre tenho a oportunidade de voltar para a encruzilhada. E eu fui, vim, pensei que me achei, me perdi, fui, vim, até que parei aqui, de volta.
7: Massa, mano.
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11: Mulheres para não esquecer. Em 2021, o Brasil completa 133 anos da abolição da escravatura. Esse foi um longo processo e contou com a luta coletiva de vários revolucionários. Entre eles, uma mulher da aristocracia do Ceará, conhecida como a alma feminina da campanha pela abolição, Maria Tomásia Figueira Lima. Após se casar com o também abolicionista Francisco de Paula de Oliveira Lima, Maria Tomasi entrou para o movimento em prol da abolição em Fortaleza, e em 1880 participou da fundação da Sociedade das Cearenses Libertadoras, tornando-se a primeira presidente. A entidade reunia 22 mulheres de famílias influentes que defendiam o fim da escravidão, e elas conseguiram mais de 80 cartas de alforria assinadas por senhores de engenho. Elas também conseguiram o surpreendente feito de conquistar apoio financeiro do imperador Dom Pedro II. Maria Tomásia fez muitos discursos para divulgar as ideias abolicionistas em reuniões abertas ao público. Nos jornais, a entidade clamava pelo apoio da província a favor do movimento. Seus feitos foram fundamentais para que o Ceará proclamasse a abolição 4 anos antes do decreto nacional, que ficou conhecido como Lei Áurea. Maria Tomásia Figueira Lima estava na Assembleia quando seu objetivo foi alcançado. Apesar de não ter estudo, através de sua energia e grande habilidade de articulação e oratória, lutou incansavelmente pelo direito à liberdade do povo negro.
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2: Fala, minhas amigas, fala, meus amigos, tudo jóia? Eu sou Saulo Novaes e você está no Papo no Auge, um programa voltado à troca de ideias, gerando conteúdo muito inteligente por essas ondas sonoras, sempre um especialista por episódio, muito conhecimento sendo gerado de modo a amplificar a voz da ciência, a voz docente, a voz da educação. Esse é o nosso propósito. Vamos pro auge em 2026.

0: Estado brasileiro é laico no papel, mas será que continua sendo na prática quando o poder público escolhe quais crenças ganham palco, som e holofotes? A polêmica do Réveillon do Rio de Janeiro no último dia 31 de dezembro de 2025 expõe uma velha tensão entre fé, poder e desigualdade religiosa. Neste episódio do Papo no Auge, a laicidade sai do discurso e entra em debate. E para debater com a gente, eu convido a este programa a professora doutora Joana Bahia, docente titular de Sociologia e Antropologia do Departamento de Antropologia e do Programa de Pós-Graduação em Ciências Sociais do Instituto de Ciências Sociais e do Programa de Pós-Graduação em História Social da Universidade do Estado do Rio de Janeiro, a UERJ. Ela é coordenadora do Núcleo de Estudos da Religião da instituição e tem experiência na área de antropologia, com ênfase nos temas identidade étnica, minorias étnicas e Estado Nacional, migrações e religiosidades e também antropologia da religião, com foco em religiões afro-brasileiras, religião no espaço público e transnacionalização religiosa. Professora Joana, seja bem-vinda ao Papo no Auge. Obrigado por estar aqui num espaço tão plural. Obrigado mais uma vez pela presença. Para começo de conversa, professora Joana, eu lhe pergunto, e é uma pergunta que a gente faz para todos os nossos convidados e convidadas: por que ser pesquisadora, ser professora, por que estudar o tema das religiões? Bem-vinda, professora.
1: Bom, o tema das religiões, as religiões movem o mundo, as religiões é um dos motivos de maior separatismo no mundo, inclusive no plano dos refúgios mundiais, a religião ainda é um top de tema. Ela agrega outros temas da modernidade, então hoje em dia você fala de religião, você fala de temas modernos e contemporâneos. Então muita gente que estuda religião está estudando economia, está estudando marketing, está estudando milhões de subtemas, porque a religião ela agrega questões, né? Ela traz questões. Então, e a religião, ao mesmo tempo que ela agrega temas tão presentes da vida contemporânea, tão laicos, tão profanos, digamos assim, ela traz um sentido religioso e ela também é o lugar onde as pessoas trazem suas questões, né? Resolvem as suas aflições. Então, para mim, religião é um tema fascinante. Só isso.
0: E como é que a senhora chega na docência, na pesquisa? Por que a senhora escolheu ser professora, hein?
1: Olha, professora até hoje eu não queria ser. Realmente, eu devia ter feito medicina. Mas eu cheguei na universidade porque eu sou antropólogo, né? E aí a antropologia ela tem lugar mais na universidade aqui no Brasil. Você pode fazer outros campos de pesquisa, mas ainda é a universidade que vai acolher a antropologia como ciência, né? E eu cheguei na universidade porque eu queria, enfim, passar o conhecimento, né? A gente tem conhecimento, a gente quer passar. Hoje em dia eu oriento. Eu estou em duas pós-graduações e aí você debate coisas com os alunos, né? Eles trazem questões, você traz questões para eles e tudo. Então, acabou sendo a universidade o lugar que me acolheu para trabalhar. E a gente dá aula, faz pesquisa e eu faço muito campo, né? na área de religião. E é o lugar que eu me sinto à vontade, né, de fazer todas essas coisas. Debater ciência também, né? Porque ciência debate crítica. E a universidade é um lugar que eu acho que isso tem que ser feito, né? A gente está num movimento mundial muito conservador e eu acho que a gente tem que defender a ciência, tem que defender com unhas e dentes a universidade e mostrar que a gente pode falar de ciência de uma maneira muito tranquila, né?
0: Muito massa. É por isso que a gente tá aqui também, junto com vocês, assim, ajudando a propagar ciência e cientistas, né? Isso é muito bacana. Veja, para ser bem objetivo, e para nossa audiência entender, professora, o que é o Estado e por que ele, no caso, o Estado brasileiro, ele deve ser laico? O que essa última palavra enseja? Quais são as diferenças mais relevantes entre um Estado laico do ponto de vista jurídico e um Estado laico no cotidiano das políticas públicas?
1: O Estado brasileiro supostamente é laico, né, na Constituição, mas ele traz muitas ambiguidades, porque a gente não tem... A gente tem uma separação do Estado, Igreja-Estado, mas essa separação ela nunca se deu de fato, porque você tem influência da cultura cristã e do catolicismo na sociedade brasileira de várias formas, né? Você tem no Rio de Janeiro, por exemplo, a construção do Cristo Redentor, que é o maior exemplo de como um grupo de leigos da igreja ganha força e constrói um monumento que aparentemente é turístico, mas tem uma lógica religiosa por trás, né? Quanto mais turístico, menos religioso, mais religioso as coisas podem ser, né? Você tem a construção do Cristo, você tem influências na política nacional, né? Você tem processos de aproximação do catolicismo à intelectualidade brasileira, promovendo debates sobre questões religiosas. Então, essa separação ela nunca foi 100% na prática, né? Você pode ter na Constituição, mas na prática não. Você tem sempre uma reivindicação da educação religiosa no plano social, essa discussão do religioso na escola, né? Então, você não tem exatamente uma separação plena, né, desse Estado-religião. Essa separação ela sempre foi, entre aspas, no Brasil, né? E quando você muda os atores sociais, né, quando você sai dessa influência católica e outras religiões entram em cena, você tem disputas aí em torno desse lugar público, né? Já que a sociedade ela é cristã, ela é católica desde o Império, sempre influenciou a vida social brasileira, né? Por que não a gente não entrar nesse espaço? Então, é complicado você dizer que o Estado é laico. Ele é laico entre aspas. Essa separação ela se deu também entre aspas, né? E essa marca cristã na sociedade brasileira, ela está estruturada na sociedade de uma forma que você pode ter uma Constituição afirmando essa laicidade, mas você tem que brigar com ela no seu dia a dia, né? Você tem que lidar com esses símbolos religiosos em vários lugares do Brasil e da sociedade, né? Você vai ao hospital, você vai ver um crucifixo. Você vai ao STF e você vai ver um crucifixo. Você vai em vários lugares, né? Você tem essa simbologia cristã, né? Então, isso mostra que você tem essa presença pública sustentada por um discurso de Estado, né? Então, você tem aí um Estado contraditório de coisas, né? É isso.
0: Ao promover manifestações religiosas específicas, você falou aí da questão do gospel, que impactos isso pode ter sobre a noção de cidadania e pertencimento social? Como as reivindicações das religiões de matriz africana por igualdade de tratamento têm sido recebidas pelo Estado, pela sociedade? Eu sei que é uma pergunta retórica, porque a resposta já está aí balizada há muito tempo.
1: Vamos lá. A sociedade brasileira é cristã. Tá? A gente é assim e, infelizmente, isso... Você tem uma maioria, digamos assim, uma forte presença cristã na sociedade brasileira. Então, o afro, ele é uma religião minoritária, que cresceu bastante, é 1% da população, você tem um crescimento enorme no IBGE, tá? Por vários motivos, vamos lá. Mas ele tá numa sociedade cristã que se diz cristã desde o Império Português. Né? Você tem uma separação do Estado que acontece, mas não acontece. Ela sempre foi ambígua. Né? Então, os afro, eles têm perdas de direitos, sim. Eles têm que reivindicar em direitos de cidadania e de políticas públicas para brigar numa sociedade que, infelizmente, se toma e se vê como majoritariamente cristã. E toma o afro como uma coisa menor, né? coisas ligadas à negritude, coisas ligadas a uma cultura negra, ela é vista como algo menor, né? Socialmente menor. Vou te dar um exemplo. As matérias de jornais que eu peguei de início do 20 para cá, a maioria da imprensa ela tem um ponto de vista cristão. Consolidadamente cristão. Então, as matérias... Atualmente, isso mudou um pouco, as coisas ganharam uma suavidade, as pessoas têm um certo apreço pela cultura afro e tudo, mas as matérias que eu peguei, por exemplo, do crescimento na praia, incomodavam a imprensa também. A imprensa tinha um ponto de vista cristão e eles diziam que aquilo não era cultura, não, isso aqui é coisa de negros. Eles estão transformando Copacabana em Praça 11, né? Por que que havia um incômodo, né? Porque as pessoas iam para a praia assistir, botar florzinha, e aí você tem uma loura linda, rica de Copacabana, né? Ou da praia ali, elite, ah, eu vou lá botar minha flor, vou lá ver o que que o povo está tocando, e aí vira no santo, você está entendendo? O transe incomoda. Essa cultura no espaço público incomoda, né? Isso sempre foi regulado e continua sendo regulado. Então, é uma briga. Os afro têm que ter consciência que eles estão numa sociedade que ainda se vê como cristã, juntando evangélicos católicos, ainda é a maioria nesse país, né? Então, você tem que tomar cuidado, tem que brigar mesmo. E tem que brigar por políticas públicas na sociedade, né? Seja no registro de terreiros, na institucionalização de terreiros, na reivindicação de direitos, né? Um pai de santo ter o poder de fazer algo público, tem a mesma validade do compadre, um pastor, né? Um pai de santo poder entrar no hospital, um pai de santo fazer um enterro, né? Ou ir num cemitério e poder cantar, poder enterrar seus mortos, porque não se enterra da mesma forma, né? Então, é esses acessos que eu estou falando, né? Então, você ser internado, como aconteceu aqui no Rio de Janeiro, no Hospital da Unirio, tá? Hospital da Universidade da Unirio. Uma pessoa foi internada, as enfermeiras jogaram o fio de conta fora. Porque eram cristãs e aí não podia ter fio de conta ali no hospital. Mas aí você pode ter o crucifixo na parede, né? Então, é uma briga todo dia, é um leão por dia, né? A gente está numa sociedade tranquila? Não, a gente está numa sociedade cristã, que se vê como cristã, que toma o outro como minoria e que esse outro tem que ser mais esperto, né? Tem que estar atento. Que não é coincidência o fio de conta dele desaparecer. E o nome disso é racismo, né? Então, tem que dar nome às coisas, né? Tem que ter clareza disso, né? Então, você tem uma sociedade majoritariamente cristã que se reivindica no espaço público como uma liberdade de expressão e essa falsa ideia de liberdade de expressão muitas vezes é usada para coibir a expressão religiosa do outro, né? Então, o nome disso é intolerância, racismo, o nome que você quiser, mas é intolerante, né? Então, são esses cuidados que tem que se ter numa sociedade que se vê dessa forma, né? Então, quando o vizinho coloca um som alto na frente do seu terreiro, não é coincidência. O nome disso é racismo, né? Quando uma criança é apedrejada na saída de um terreiro no Rio de Janeiro. O Rio de Janeiro é o primeiro intolerância do país, tá? O Rio de Janeiro é extremamente conservador, né? A configuração do Rio de Janeiro é conservadora e não é à toa, tá? Então, as pessoas têm que ter clareza que isso tem que ser denunciado, que isso é racismo, que tem que se brigar, né? Que tem que construir esse respeito, mesmo que seja na briga e na luta, né? E que tem que ter apoiar candidaturas que trazem políticas públicas para pessoas de terreiro. Né? Se essas pessoas são de segmentos conservadores, elas não vão ter interesse de fazer isso, como a gente tem visto em várias candidaturas. Né? Elas vão ter interesse em construir isso como moeda de troca para os segmentos que elas produzem dentro do seu nicho político, religioso político. Né? Então, esse binômio religião e política, a gente tem que ter cuidado, a gente tem que ter cuidado com uma sociedade que se vê como cristã, a gente tem que ter cuidado com essa ambiguidade desse Estado. Né? Então, isso é grave, a gente tem que brigar por essa laicidade. Tá? E brigar também por essa representação política. A gente precisa pensar nisso, né? E eu acho que coloco isso para todos os segmentos religiosos, não só os afro-religiosos, mas também os segmentos cristãos que não se identificam com isso, né? Que não gostam de ser vistos como intolerantes, né? Que também tem muito cristão que não gosta disso, não se vê representado, né? Não é à toa que você tem muita gente que hoje em dia se desidentifica com a instituição, com a igreja, né? E não tem essa mesma identificação por conta dos processos de intolerância. Então é isso.
0: Professora, muito massa a sua fala. Traz, mais uma vez, né, uma problemática super importante, super urgente para a gente discutir. E a partir desse contexto de sua fala, eu queria lhe perguntar por último, né, para a gente já finalizar aqui o nosso episódio. Como é que a gente pode falar de democracia nesse ambiente, tá, em que a gente tem uma crença hegemônica, né, e que solapa, né, as minorias? Tá? E na sua visão, você falou em laicidade, na sua visão, quais caminhos podem fortalecer ou mitigar a intolerância do Estado brasileiro sem comprometer a liberdade religiosa?
1: Olha, é uma briga, porque a gente tem um conservadorismo que ele é construído nacionalmente, mas ele é mundial, ele é internacional, ele é transnacional, né? Então a gente tem que ter cuidado com essa democracia. A gente tem várias ameaças à democracia, isso está muito claro, né? E a gente tem que ter cuidado com esse jogo político e a delicadeza desse jogo político desses próximos anos, né? Para tentar preservar essa democracia a tanto custo que a gente conseguiu construir. Então, o conservadorismo ele tem relações múltiplas, diversas, e é uma coisa difusa. Então, a gente não pode se enganar, isso só acontece aqui, não. Isso é o mundo inteiro. Tem conexões muito firmes no campo político-religioso, dessas conexões conservadoras. Então, eu acho que a gente tem que defender a democracia com unhas e dentes. Né? A minha visão ela não é muito otimista, não. Ela é bastante preocupante, porque eu vivo num Estado que é bastante conservador, né? Ele contribuiu para a política nacional em termos de conservadorismo, elegendo figuras de proa nacional que fazem parte desse campo conservador, que consolidou uma certa imagem, né, conservadora nas últimas eleições, né, na penúltima eleição, né? E a gente tem que ter cuidado com isso. A gente tem uma ameaça, sim, à democracia, a essa liberdade religiosa. E cuidado com essas ambiguidades de discurso de liberdade de expressão, porque normalmente quem vem do campo conservador com esse discurso de liberdade de expressão vem propor a liberdade de expressão dele e não dos outros, né? Então você tem aí discursos ambíguos nessas falas políticas, né? Então, eu acho que é uma necessidade de ficar atento, se organizar politicamente, né? Se estruturar e construir uma representação política e políticas públicas para mitigar esses descasos e essa regulação dos afro-religiosos no espaço público. Porque os afro-religiosos sempre foram tomados como criminosos, né? Eles são enquadrados como charlatões, depois como criminosos, depois como ameaça à sociedade. A Igreja Católica, na década de 40 e 50, para regular os afro, ela usava o discurso higienista racial, dizendo que o Estado tinha que prevenir, né? Prevenir os charlatões de ir à rua. Então, o próprio bispo da cidade se valia do discurso racial na imprensa leiga, na imprensa comum, tá? Porque os católicos usavam a imprensa comum para fazer isso, não era só a imprensa católica. Então, eles iam para a rádio pública para falar mal de Iemanjá, né? Então, isso sempre foi regulado. Isso não é regulado de agora, sempre foi regulado desde que você tem a associação dessa produção afro-religiosa à cultura dos africanizados. Então, você tem essa regulação, né? E essa regulação, ela continua, só que ela muda de atores sociais e de atores políticos, né? Você tem a entrada da religião na política. Quer dizer, sempre teve relação no mundo dos católicos, tá? E também no plano fundiário, que é uma questão que as pessoas prestam pouca atenção, mas a questão fundiária também tem pertencimentos religiosos, né? Então, isso é uma outra questão, talvez para um outro podcast. Mas são muitas questões que tornam a vida desses segmentos afro-religiosos mais complicadas, né? Uma vida mais regulada. E com esses atores políticos no campo político, a partir da entrada, né, na vida política nacional, com novas composições conservadoras, os afros têm que ter duplamente mais cuidado do que nunca, né? E se preocupar em saber quem está elegendo e quem está apoiando. Bom, não sei se eu fui clara, se eu falei muito, mas acho que eu fui clara.
0: Prof, claríssima, claríssima, tão clara quanto o sol da Bahia que está compondo o seu nome, tá? Então, eu fico muito feliz por sua fala aqui, obrigado de verdade. Infelizmente a gente chega ao fim do Papo no Auge de hoje. Eu conversei com a antropóloga e professora da Universidade Estadual do Rio de Janeiro, belíssimo estado, Joana Bahia, no cerne da discussão, a laicidade do Estado. Professora Joana, muito obrigado, muito bom falar com você, obrigado mais uma vez, gratidão pela partilha. Quem quiser trocar ideias com você, onde lhe encontrar, quem quiser saber mais do seu grupo de estudo sobre estudos da religião, como achá-lo, né? Obrigado mais uma vez.
1: Eu estou no Instagram, arroba Joana de Bahia, é o de mudo, e arroba nuer.erg, que é o meu, primeiro é o meu Instagram, o segundo é o Instagram do grupo de pesquisa.
0: Show, obrigado professora, obrigado de verdade. E se você gostou desse conteúdo, não esqueça de avaliar o podcast Papo no Auge nos principais agregadores de áudio. Nos siga nas mídias sociais, a gente está lá no Instagram, arroba Papo no Auge, também no LinkedIn, Saulo Novaes. Compartilhe aí o nosso programa em sua rede de amigos. E estamos também integralmente nos tocadores de podcast, né? Como eu falei, no YouTube. Um grande abraço e até a próxima. Valeu!
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3: 12 horas e 54 minutos.
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8: Suzana, durante muito tempo, a produção e a circulação do cordel foram marcadas por uma predominância masculina. Ao longo da história, essa voz masculina nos cordéis ajudou a construir imaginários femininos. Em muitos folhetos, as mulheres aparecem associadas à submissão, ao pecado, à fragilidade ou à loucura. Você lembra de um cordel machista ou que represente a mulher de maneira equivocada?
9: Eu lembro de dezenas, centenas, talvez.
10: Os títulos são
9: ótimos. O título por si só já é de uma violência e de uma crueldade tamanha. E aí, eu estava lembrando aqui, Érica, de um poeta respeitadíssimo, faleceu há pouco tempo, né? O Daudete Bandeira, ele tem poemas lindos. Mas eu escutei uma vez que eu fiquei tão chocada que eu ri. Ri de nervoso, você ri de constrangimento. E o mote era: homem fraco não aguenta provocação de vizinha. Começa assim, ó: com a Bíblia e o Rosário procurei o reverendo e fui logo lhe dizendo, escute aqui, seu vigário. É que ao confessionário há muito tempo eu não vinha, porque motivo não tinha, mas hoje um me atormenta. É que homem fraco não aguenta a provocação de vizinha. Eu não bebo, eu não namoro, também não tenho complexo. Ele é o cara. Mas o assunto é de sexo, me perdoe, padre, eu adoro. E lá na rua onde eu moro, tem uma comadre minha, com juízo de galinha e garupa de jumenta. E homem fraco não aguenta a provocação de vizinha. Quando eu li esse cordel, eu disse, senhor, quanta violência, pra que tudo isso? Juízo de galinha e garupa de jumenta. E fez sucesso. E esse é o tipo de cordel que fazia sucesso.
10: E continua fazendo. Continua. Em algumas rodas e continua fazendo.
9: Ainda faz. E aí, eu realmente me incomodei com esse tipo de narrativa. E um tempo depois, numa conversa com outras grandes poetas, como eu, Mariane Bijo, Cida Pedrosa e Silvana Menezes, a gente tinha um grupo de recita feminista e feminina chamado Vozes Femininas. E aí eu escrevi mais ou menos assim, porque o cordel fala que esse cordel original, o padre chama a mulher, diz assim, eu vou chamar ela. E o padre acaba dando em cima da mulher. É assim que termina o cordel. O padre fica tão encantado que dá em cima dela também. E aí eu respondo como se eu fosse a vizinha. Eu vou dizer só os primeiros. Quando o padre me chamou para eu ir me confessar e meu pecado lhe contar, eu pensei assim, lascou. Foi então que ele falou, você anda rebolando? Pois tem gente reparando e por você tá caidinho, só tá mesmo esperando a atitude do vizinho. O olhar do reverendo parecia me comer, eu fingi não perceber, e aí fui lhe dizendo que eu estava querendo, que eu andava desfilando, minhas pernas amostrando de blusinha e shortinho, porque eu tava esperando a atitude do vizinho. E ele é tão abestalhado que veio se confessar. Devia me procurar se estava tão perturbado. E por aí vai, acabar que eu venço essa na narrativa, né? Dizendo que o cabo é frouxo porque não tem coragem de chegar junto numa mulher. Porque a gente tem que vencer também pela irreverência.
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0: Bem-vindo ao programa Mente Conectada. Como você já conhece, esse programa te guia sobre diferentes aspectos da tua mente, cognição e emoções. Eu sou Lucas Dantas, estudante de Rádio TV e Internet da UFPE, e divido a bancada com a professora do Departamento de Bioquímica e Neurocientista, Michele Rosa. Olá, professora Michele.
1: Oi, Lucas. Olá, pessoal. Sejam todos bem-vindos ao Mente Conectada.
0: E agora eu estou falando com você, ouvinte. Como você considera estar a sua rotina de sono? Você acha que dormir é apenas para o descanso físico ou você consegue relacionar com o relaxamento mental? Quantas horas por noite você precisa dormir e quantas horas você tem conseguido de fato dormir? Você utiliza ou já utilizou de artifícios para dormir, como melatonina ou chá de camomila? E o mais importante, você pratica a higiene do sono? Sabe a importância desse hábito?
1: Pois é, sabe-se que dormir é tão importante para a saúde quanto comer e beber água. Conseguir ter uma boa noite de sono pode te ajudar a prevenir doenças, aumentar a tua imunidade e melhorar a tua saúde mental. Ainda estudos mostram que dormir de forma inconsistente e pouco aumenta o risco de doenças cardiovasculares, diabetes, ganho de peso. Mas veja, dormir muito mais do que 8 horas também não é saudável. O negócio é ter um equilíbrio.
0: E para contribuir com o programa de hoje, a gente tem a participação da neurocientista Renata Cavalcante. Olá, Renata, seja bem-vinda.
2: Oi, gente, tudo bom? Oi, Michele, oi, Lucas, oi, ouvinte.
0: Michele, então, já para começar, por que existem pessoas que ficam bem no dia seguinte quando dormem de 5 a 6 horas e outras que precisam de pelo menos 8 horas de sono todas as noites?
1: Pois é, Lucas, eu acho que a maioria dos adultos, né, requer aproximadamente 8 horas de sono a cada 24 horas para que a gente possa dormir. Entretanto, isso varia bastante entre os indivíduos, tá? Vai depender de fatores genéticos, do tipo físico da pessoa, do estilo de vida. Geralmente a gente fecha ali entre 6 a 9 horas no máximo. Mas por que isso, né? Para responder a tua pergunta de forma mais conclusiva. Por que a gente precisa dessas mais ou menos 8 horas de sono? Por que o sono é tão vital, na verdade, né, para a nossa sobrevivência? Bom, o sono ele é organizado pelo nosso relógio biológico, que é chamado de ritmo circadiano, que dura 24 horas. E nesse meio tempo, a gente precisa dormir. Esse ritmo circadiano, esse ritmo do sono, ou as fases do sono, na verdade, elas são divididas em 4 fases. E aí, fecha um ciclo do sono, né? Por exemplo, assim, essa primeira fase, só para contextualizar, dessas 4 fases, a primeira envolve um sono que é conhecido como sono não REM. E aí, é quando a gente está ficando sonolento, né? Quando a gente começa a piscar os olhos, aí diminui um pouquinho o nosso ritmo cardíaco e respiratório, fica difícil de se concentrar. A segunda fase, ainda nesse mesmo não REM aí, tem um relaxamento corporal mais profundo e a nossa temperatura baixa um pouquinho, tanto que a gente dorme melhor com uma temperatura mais baixa. A terceira fase desse ciclo de sono é um sono mais profundo e a gente precisa chegar nessa fase, Lucas, para que a gente se sinta bem no próximo dia. Se a gente não chega nessa terceira fase, a gente acorda, se tem insônia e não chega na terceira fase do sono profundo, a gente vai ficar sonolento, vai ficar com preguiça, dificuldade de pensar no dia seguinte. E por último, a gente tem a nossa última fase, que é do sono REM, e aí sim, a gente tem os nossos sonhos. E por incrível que pareça, né, ela dura mais ou menos 90 minutos, mas nessa fase o teu cérebro tá bem ativo. É onde os nossos sonhos acontecem, né? É interessante que teus braços e as pernas ficam super paralisados. Mas o teu cérebro está em constante movimento e aí a gente acaba produzindo, dentro desse ciclo de sono, os nossos hormônios, neuromoduladores e a gente controla toda a nossa bioquímica. Só para contextualizar o porquê que são diferentes entre pessoa para pessoa, Lucas, porque esses ciclos, eles na verdade variam em número e em quantidade de tempo por pessoa. Então, em média, a gente tem 5 a 7 ciclos que vai durar de 70 a 120 minutos. Mas isso depende de indivíduo para indivíduo. E por isso que algumas pessoas precisam um pouquinho mais de tempo para dormir do que outras.
0: Então, quer dizer, sobre a senhora pensando sobre os sonhos, então quer dizer que mesmo que a gente durma 8 horas de sono, a gente só vai sonhar por 90 minutos, assim, né, na média?
1: Isso, mas é por cada ciclo. Vamos dizer que esses ciclos eles se repitam, né? Aí digamos que tu vai ter durante a noite uns 5 ciclos desse aí. Aí tu vai sonhar mais ou menos umas 5 vezes. Só que a gente quase não lembra, né? Porque quando a gente entra num estado de inconsciência da nossa mente, a gente não acorda lembrando aquilo que foi sonhado. Mas o nosso cérebro está em constante atividade e aí a nossa criatividade tá lá em cima. Parece mentira, mas tudo vem à tona quando a gente sonha.
0: Entendi. E sobre agora esses ciclos de sono, Renata, quem controla ele? E é simplesmente o nosso cansaço físico ou existe algum processo no nosso cérebro que controla nosso ciclo de sono?
2: Então, Lucas, dá para a gente dizer que são os dois fatores. Em relação ao cansaço físico, então, durante o dia, né, a gente está com o metabolismo corporal ao máximo. E tem um produto desse metabolismo que se chama adenosina. Então, quando a adenosina ela chega no cérebro, ela se liga a uns receptores mais específicos que vai começar, né, vai induzir o processo do sono, porque ela vai reduzir a atividade de neurotransmissores que são relacionados à alerta, né, nosso estado de alerta, de estarmos acordados, de estarmos atentos ao que está acontecendo à nossa volta, que são acetilcolina, serotonina, noradrenalina. Então, ela reduz a atividade desses neurotransmissores e vai induzindo ao sono, né? Então, é quando a gente está ali no final do dia. A depender de cada pessoa, umas 10, 11 horas da noite, a gente já tá tipo, ai, tô bem cansado e tá começando a sentir aquela sonolência. Então, isso aí a gente pode dizer que seria o fator do cansaço físico, né? Em relação aos processos cerebrais especificamente, a gente tem no meio do cérebro, né, um conjunto de neurônios chamado hipotálamo. Nesse hipotálamo tem um local chamado núcleo supraquiasmático. Esse núcleo, ele é um conjunto de neurônios que recebe informações relacionadas à quantidade de luz que entra pela nossa retina. Então, se a gente pensar lá nos primórdios, quando não tinha eletricidade e muito menos velas ou candeeiros, né? O homem, ele dormia enquanto fosse noite e ele acordava quando surgia o sol. Então, exatamente porque quanto menos luz entra pela nossa retina, o núcleo supraquiasmático vai entender que é preciso iniciar o processo do sono, junto também com aquele cansaço. Então, às vezes a gente vai ter a indução do sono sem ter necessariamente um cansaço físico, a gente passou um dia bem, né? Por exemplo, quem tá de home office não tem mais aquele ficar andando para sair para almoçar, andar até o trabalho, andar até o ponto de ônibus, a gente tá o tempo inteiro dentro de casa. Então, a gente tem menos cansaço físico e vai predominar, no caso, o cansaço mental e também essa questão da quantidade de luz que entra pela nossa retina. Mas hoje a gente tem um grande problema que é a nossa exposição à luz artificial, né? Então, antigamente não, né? Atualmente, o sol se põe aí entre 5 da tarde e 7 da noite, dependendo do local do Brasil que você se situa, por exemplo, e a gente rapidamente já acende a luz. Então, a gente até tá 11 horas da noite, tá de madrugada, tá permitindo que entre luz pela nossa retina, e isso realmente desregula aí o entendimento do núcleo suprachiasmático, né? E em relação à manutenção do sono, né, não só a indução, mas também a manutenção, o próprio núcleo supraquiasmático, ele induz uma glândula chamada glândula pineal, que também está aqui no nosso cérebro, a produzir a tão famosa melatonina. A melatonina, ela é derivada da serotonina. Então, no ciclo do sono, né, durante a noite, a pineal produz a melatonina para induzir e manter o nosso sono, e ao que vai amanhecendo, ela para a produção da melatonina e inicia a indução da produção do cortisol. O cortisol, ele é praticamente totalmente liberado enquanto a gente está acordado durante o dia, porque a presença do cortisol no cérebro, ele impede a transformação da serotonina em melatonina. Então, durante a noite, a gente tem a produção de melatonina, durante o dia, a produção do cortisol. Então, em resumo, a gente pode dizer que o cansaço físico induz o sono, né, com o acúmulo da adenosina durante o dia, a partir do metabolismo corporal, e a redução da entrada de luz pela retina, que vai sinalizar para o núcleo supraquiasmático que é preciso iniciar o sono. Ele, por sua vez, vai sinalizar para a glândula pineal

0: quantidade de dormir, assim, a nossa necessidade de dormir, ela diminui um pouco, tá? Como a melatonina, ela é derivada do triptofano, a gente encontra isso aí em alimentos, tá, gente? Então, alguns vegetais tem um pouquinho na própria cafeína, tem um pouquinho em frutas vermelhas, no amendoim que a gente come. Então, talvez seja alguns tipos de alimentos que a gente pode incorporar na dieta para favorecer aí, né, o nosso estilo de sono, talvez.
1: Entendi. Uma dúvida que eu tive depois disso são os malefícios de uma noite mal dormida. Que, como o Renata falou, e tá, todo mundo sabe, a gente está no momento em que muitas pessoas estão fazendo home office, estão passando o tempo todo em casa, e isso acaba meio que desregulando o sono da gente. Quais são os malefícios que podem acontecer com isso? Michelle e Renata podem falar as duas, tipo, dar alguns exemplos?
0: Isso, claro, é importantíssimo, né? Dormir mantém um equilíbrio psíquico, emocional e metabólico e promove a disposição para a gente fazer todas as nossas atividades diárias. Só que muitos não sabem que, na verdade, é dormindo que a gente armazena nossas informações, que a gente consolida as nossas memórias, que a gente produz hormônios e, por isso, essa vitalidade do sono na nossa vida. A gente precisa. A gente tem evoluções de anos aí da história e algo que não mudou foi a necessidade biológica das pessoas dormirem. Durante o sono, a gente produz alguns hormônios, como, por exemplo, melatonina, que já foi comentado, tem ainda adrenalina, tem cortisol, tem o hormônio do crescimento, e tem vários outros hormônios, como grelina, leptina, que são hormônios da saciedade, e serotonina, que vem aí na neuromodulação do humor e também na saciedade. E aí, Lucas, nessa linha, vou te dizer o que que faz mal, né? Uma vez, uma noite mal dormida, a gente não garantindo a nossa organização do sono, a gente não garantindo aquelas 6 a 8 horas por noite, a gente, por exemplo, pode ganhar peso. É um dos efeitos colaterais de uma noite mal dormida. Porque quando a gente dorme, a gente produz esse hormônio que eu mencionei, chamado leptina, e a leptina é um hormônio produzido pelo nosso tecido adiposo que gera saciedade. Então, quando tu acorda no outro dia, tu não tem tanta fome porque tu produziu o hormônio que vai te dar saciedade. Já se tu dorme mal, essa leptina não é tão produzida e aí acaba que tu acorda com uma fome um pouco maior, que tu come mais durante o dia. Então, essa ingesta excessiva de calorias está relacionada com aumento do apetite e, claro, ganho de peso, né? As noites mal dormidas, além disso, também, por exemplo, podem aumentar o cortisol plasmático, e aí a gente sabe, né? Já foi mencionado aqui, e Renata recém mencionou, o cortisol é o nosso hormônio do estresse. Então, quanto mais a gente está favorecendo a liberação de cortisol, mais a gente está levando a situações de estresse, a situações de ansiedade, a gente fica mais agressivo no outro dia. E se isso se prolongar, se essa falta de sono, se essa qualidade de sono baixa for contínua na tua vida, se isso se persistir, isso vai facilitar, né, o surgimento de distúrbios de humor, como, por exemplo, a ansiedade e a depressão. Sem falar na deficiência de cognição, né, que pode vir por esse processo também. Só lembrando também, Renato, para o pessoal, que assim, não é só dormir menos, né, gente? É dormir a mais também. Então não adianta querer ficar dormindo 10 a 12 horas, que isso não vai funcionar. Vai dar os mesmos sintomas que a gente está comentando. Outra coisa, caso tu estejas passando por algum processo de insônia, eu te aconselho a procurar um médico, para que vocês juntos possam ver aí as melhores alternativas, tá?
1: Michele, você falou agora sobre as pessoas que estão sofrendo com insônia. Muitas pessoas fazem o uso de melatonina para dormir. Isso faz sentido?
0: Então, Lucas, interessante a sua pergunta, porque a melatonina, ela é um hormônio, né? E geralmente tomada para facilitar a indução do sono, que é realmente o que ela vai favorecer. Ela não mantém tanto o sono, mas ela favorece a indução dele. Entretanto, ela é um hormônio, e como hormônio, a gente só deve tomar se há necessidade de reposição hormonal. Aí é ok. Se eu não tenho a deficiência de um hormônio, não é tão interessante tomar ele. Isso vem para qualquer tipo de doença. Alguns estudos clínicos sobre o uso da melatonina, eles não têm ainda uma eficácia comprovada. A gente ainda nem sabe direito a dose que utilizar de melatonina e nem a hora certa. 1 hora antes de dormir, 2 horas antes de dormir, isso aí não está cientificamente comprovado ainda. Então a gente não pode, né, sair dizendo que ela é boa para indução do sono, sendo que a gente não tem tantos estudos nessa linha de raciocínio. Fora isso, que a melatonina, ela tem outras funções, tá? Além de ser um hormônio que induz o sono, ela também reduz a pressão arterial, ela tem uma função antioxidante, ela aumenta a resistência à insulina, o que pode direcionar um diabetes, por exemplo. Na adolescência, ela está envolvida com as características sexuais femininas e masculinas. Enfim, são várias outras funções que não só a função de regular o sono, e aí é meio, a gente tomar alguma coisa que a gente não está

0: sabendo o que vai acontecer no nosso corpo, né? Porque com certeza os efeitos colaterais não vão vir apenas pelo sono, mas vão vir por essas outras alterações que a melatonina está induzindo. Quando tu toma um hormônio, ele não está fazendo uma única função, ele está fazendo todas as funções que ele se predestina. E aí tu vai ter, assim, umas consequências fisiológicas desse processo. Então, eu te digo que não seria aconselhado tu tomar melatonina, a não ser que tenha um aconselhamento médico seletivo para isso.
1: E continuando nas coisas que as pessoas consomem, assim, o pessoal gosta, acho que o ouvinte ia gostar de saber se o consumo de álcool interfere na qualidade do sono. Isso acontece? Como isso acontece?
0: Eu acho que essa é uma curiosidade de todo mundo. O álcool, na verdade, ele facilita a indução do sono, ele é um depressor do sistema nervoso central, então ele facilita essa indução do sono. Entretanto, ele deixa a manutenção do sono super ruim. A gente acorda com facilidade, a gente não dorme direito, a gente não sonha. Aqueles ciclos do sono que eu mencionei anteriormente, eles não são completos, eles não se repetem. Fica um sono mal dormido. No outro dia, tu tá grogue, tu tá de dor de cabeça, tu tá de mau humor. Isso tudo porque o uso crônico, mas não só o crônico, tá? O uso em altas concentrações de álcool pode promover uma alteração dos neuromoduladores aí do teu cérebro, aquelas substâncias químicas que a gente já conversou tanto, e deixa o sistema nervoso central no estado de hiperexcitação depois daquela indução do sono. E quando ele mantém esse estado de hiperexcitação, aí tu tem sintomas de ansiedade, risco até de convulsão e a própria insônia. Então, não se enganem, tá? O álcool, ele pode até induzir mais fácil o sono, porque ele é um depressor, mas depois que ele teve esse efeito inicial, ele acaba alterando a tua comunicação neuronal e podendo gerar até insônia.
1: Certo. Renata, em relação a se manter acordado, por que existem algumas pessoas que tomam café e o sono passa e outras pessoas elas tomam e o café não funciona direito nesse sentido?
2: Então, na verdade, quem tira o sono, né, não é propriamente o café, mas a cafeína que existe no café. Essa cafeína, ela também vai ser encontrada em alguns chás, em alguns tipos de bebidas energéticas, e por isso também existe o café descafeinado, né, que vai ser o café sem a cafeína, que não vai ter essa, de fato, essa característica de tirar o sono, né, de produzir, deixar a gente no estado de alerta. Então, lembra que lá no começo nós falamos sobre a regulação do sono. A gente falou que um dos indutores do sono era a adenosina, né, que ela é gerada pelo nosso metabolismo diário. Ela se liga a receptores no cérebro e induz o sono. O problema é que a cafeína, ela se liga no mesmo receptor da adenosina. Então, elas duas, elas entram numa situação de competição, né? Então, quando a cafeína se liga nos receptores que a adenosina iria se ligar para induzir o sono, ela impede nessa ligação, e aí a gente vai ter a consequência do estado de alerta. Lembra também que a adenosina, ela induzia o sono, diminuindo a atividade de neurotransmissores relacionados ao nosso estado de alerta. Então, se a adenosina não consegue se ligar no receptor, a gente não tem todos esses processos acontecendo, né? Mas aí, ao longo do tempo, principalmente em relação aos amantes de café com cafeína, o nosso corpo, ele, se a gente pensar assim de forma geral, a gente comentou que a adenosina, ela estava dentro daquela questão do cansaço físico, né? A adenosina, ela é liberada de acordo com o metabolismo corporal da gente durante o dia. Então, chega um momento realmente que o corpo da gente, ele não vai aguentar que a gente fique protelando, né, o dormir durante tantos dias seguidos, durante tantas noites seguidas. Então, chega um momento em que esses neurônios que têm esses receptores para adenosina, eles vão criar mais receptores. Então, acaba que a adenosina, ela consegue finalmente se ligar e induzir o sono. Por isso que as pessoas que tomam café com muita frequência, realmente como um hábito de vida, assim, várias xícaras de café por dia, elas dizem que a cafeína não tira mais o sono delas, né? Porque realmente agora ela já tem receptor suficiente para a adenosina induzir o sono da maneira natural que ela normalmente fazia. Então, quanto mais café a gente consome, quanto mais cafeína a gente consome, mais a gente vai precisar consumir se a gente quiser continuar alerta, né? Porque vai chegar um momento que a adenosina vai suprir essa competição. Por outro lado, quando a gente passa um tempo sem ingerir cafeína, essa quantidade de receptores, ela diminui, voltando, né, àqueles níveis anteriores, e aí é o suficiente para a adenosina. Então, quando a gente passa, sei lá, algumas semanas, alguns meses sem ingerir tanta cafeína e de repente a gente toma um expresso, a gente volta, né, a ter aquele estado, aquele modo 220 volts que a cafeína termina deixando a gente, né, extremamente alerta e sem sono. Então, para quem é mais sensível à cafeína, realmente não é recomendado beber café, inclusive no período da tarde nem da noite, porque isso vai atrapalhar a indução do sono pela adenosina e é inclusive uma das estratégias para a higiene do sono.
1: Então, como é que se explica, tipo, tem algumas pessoas que tomam café todo dia e essas coisas, como é que explica elas quando, tipo assim, elas param de tomar café, tipo, um dia, e nesse dia que elas não tomaram café, elas, tipo assim, sentem uma dor de cabeça, sabe, tipo, sentem a falta do café?
0: Lucas, interessante essa tua pergunta, porque isso acontece com facilidade, não só com cafeína, né? Vai acontecer com chocolate, vai acontecer com outros estímulos neurológicos, por exemplo. Mas isso é devido à estimulação do cérebro, né? Então, essa cefaleia que tu fala, essa dor de cabeça que tu fala pela não tomada do fármaco, ou do café, ou do chocolate, é uma vasodilatação que ocorre no teu cérebro na tentativa de chamar a atenção do teu cérebro para alguma coisa. Então, teu cérebro está querendo receber aquele condimento e aí ele está tentando se expressar para que ele receba aquele condimento. Tanto que essa dor de cabeça aí também é um dos sintomas da síndrome de abstinência, né? Quando está dependente químico de uma substância, é um dos sintomas da síndrome de abstinência. Então, é mais ou menos por essa linha de raciocínio. Então, o cérebro querendo te acordar, te alertar, para ti em busca daquilo que ele quer.
1: Muito bem, então. Mas, então, para orientar os ouvintes sobre a higiene do sono, uma coisa que Renata comentou e a gente comentou também no começo do episódio, primeiro, o que é a higiene do sono e quais são as dicas para fazer ela na nossa rotina diária?
2: Então, higiene do sono nada mais é do que um conjunto de hábitos saudáveis que não atrapalhem a qualidade do seu sono, né? É muito importante que cada um também olhe para a sua realidade, tente identificar o que é exatamente que tira o seu próprio sono e tente achar uma solução para esse problema específico. Mas a gente pode trazer algumas práticas, né, que podem ser um pouco padronizadas aí, que todo mundo consegue adaptar de certa forma na sua rotina. Então, por exemplo, de forma geral, é muito importante que a gente tenha horários regulares para dormir e para acordar. Agora, na pandemia, né, faz um ano que a gente está em casa, todo mundo meio que se habituou a dormir na hora que o sono chegar, acordar na hora que o sono acabar. E isso não é bom, porque dependendo do que acontece no nosso dia, a gente vai ter uma desregulação disso, né? Cada dia a gente vai dormir no horário, cada dia a gente acorda no horário. E é muito importante que a gente tenha horários regulares, que o corpo da gente entenda que a gente tem um padrão da hora de dormir e um padrão mais ou menos da hora de acordar. Tanto que quem tem esse padrão, né, reclama até que chega no fim de semana e acorda cedo como se fosse dia de semana. Mas isso é muito importante para a saúde do sono. É importante também manter o ambiente de dormir adequado para o sono. Então, um ambiente que não tenha ruídos, que não tenha luzes fortes, de preferência também que não tenha televisão, que a gente não leve também o trabalho para o quarto e principalmente também não levar o trabalho para a cama, né? Porque o cérebro da gente vai começar a pensar que estar na cama o dia inteiro trabalhando, quando a gente chega à noite na cama, é um lugar para resolver problemas, né? Para resolver as pendências que não conseguiu resolver durante o dia. Então, é como se a gente estivesse voltando para a mesa de trabalho quando a gente iria normalmente para um trabalho, para a faculdade ou para a escola. Então, é importante que a gente tenha uma separação desses ambientes. Durante o dia também, né, não ingerir bebidas que tenham cafeína no período da tarde ou período da noite. Trocar isso pelo café descafeinado, por exemplo, se você gosta do café. Não tirar cochilos também, a depender da idade, né? É muito comum, como a Michelle comentou também, nos ritmos circadianos dos idosos, é comum que ele tenha vários cochilos durante o dia. Mas se você não está na idade do idoso, diferentemente também do bebê, né? O bebê dorme várias vezes durante o dia, além de acordar algumas vezes durante a noite. Então, os ciclos dele são diferentes. No caso de uma criança, a partir de, sei lá, de 2 anos, por exemplo, até um adulto sem ser idoso, é importante que a gente não tire vários cochilos durante o dia, porque isso vai desregular a quantidade de sono, por exemplo, que a gente deveria estar dormindo à noite. No período da noite também, é importante a gente reduzir a exposição à luz branca, tanto de lâmpadas como das telas, né? Se desligar do celular, do tablet, do computador, algumas horas antes da hora que você quer dormir. Então, se você quer dormir lá para as 11, umas 9, 9 e meia, tenta se desligar dessa exposição à luz, porque isso estimula, né, o núcleo supraquiasmático através daquela entrada de luz pela retina e ele não entende que está ainda na hora de induzir o sono. Então, é importante que um tempo antes a gente tente se desligar dessa exposição excessiva que a gente tem à luminosidade. É legal também, né, tomar um banho relaxante antes de dormir. Faz cria um ambiente relaxante, acende uma vela aromática, coloca uma música relaxante, prepara o corpo, tanto física como psicologicamente, para que você tenha um sono de qualidade. Também é importante, por mais que seja mais fácil falar do que fazer, né? Reduzir a exposição a problemas que você não tem como resolver naquela hora. Então, aquela reunião, aquele documento, aquilo dali ficou no trabalho, ficou na escola, ficou na faculdade. Você não vai resolver isso agora de madrugada, você só vai resolver isso amanhã. Então, lembra que eu falei lá no começo, né? A melatonina, ela é produzida a partir da serotonina. Então, o excesso de cortisol, que é majoritariamente produzido durante o dia, ele bloqueia essa via de produção. Por isso que, mesmo quando a gente está muito cansado, mas a gente está muito estressado, a gente não consegue dormir. Eu tenho certeza que todo mundo já passou por isso em algum momento da vida. Eu estou super cansada, meu corpo está cansado, mas a minha cabeça não para e eu não consigo começar a dormir. Eu fico com insônia. Por quê? Porque você está super estressado, está com cortisol lá em cima, e aí o cortisol não permite a produção da melatonina a partir da serotonina. Então, é muito importante você ver também quais são os gatilhos que você tem agora na sua rotina, né? Se você está com trabalho híbrido, se você está com ensino híbrido, se você está ainda o tempo inteiro em casa, se você já voltou a sair para trabalhar. Então, tenta achar quais são os gatilhos que dificultam que você inicie o sono e tira eles do teu dia, né? Da tua rotina diária o quanto antes, pelo menos algumas horas antes de dormir. E de forma regular também é importante a gente fazer atividade física regularmente, a gente já falou isso para vários outros aspectos. Atividade física é um dos melhores e maiores remédios que a gente tem de prevenção para muita coisa e também para a qualidade de sono. E as escolhas alimentares, né? Comidas pesadas à noite, elas vão dificultar o sono porque sobrecarregam o trato gastrointestinal. Também dormir com fome vai dificultar que você comece a dormir e que você mantenha esse sono durante a noite. Então, são algumas coisas que dá para a gente ir adequando, né? E readaptando no nosso dia.
1: E com isso a gente termina nosso episódio. Esperamos que você tenha entendido que o sono vai muito além do descanso físico e também é essencial para a nossa saúde mental. Como vimos, existem diversas estratégias que estão ao nosso alcance para mantermos a nossa mente saudável e mais preparados para os desafios diários.
0: Isso, pessoal, a gente sabe que não é fácil sincronizar o nosso ritmo de sono com os nossos afazeres diários, mas se a gente conseguir modificar um pouquinho todos os dias, eu tenho certeza que vocês já vão estar contribuindo para o corpo e para a mente de vocês.
1: Verdade, Michelle. E para o próximo programa vamos conversar sobre a influência de alimentos na saúde mental. E ainda teremos a presença da nutricionista Daira Nobre. Obrigado a você, ouvinte. Obrigada, professora Michelle Rosa.
0: Obrigada, gente. Sempre um prazer. A gente se vê semana que vem.
1: Obrigado também à neurocientista Renata Cavalcante, que aceitou participar do programa.
2: Obrigada, Lucas. Obrigada também, professora Michelle. Obrigada, ouvinte, que ficou com a gente aqui hoje nesse episódio.
1: A produção e o roteiro dessa edição foi da professora do Departamento de Bioquímica da UFPE, Michelle Rosa, junto com os estudantes da UFPE, Lucas Dantas, de Rádio TV Internet, e William Araújo, de Jornalismo, sob a orientação da professora do Departamento de Comunicação da UFPE, Paula Reis. A edição é de Lucas Dantas, de Rádio TV Internet. Esse programa também vai ficar disponível em formato de podcast nas plataformas digitais. Tchau, tchau e até o próximo programa Mente Conectada.
3: Treze horas e 27 minutos.
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9: E hoje estamos recebendo os poetas cordelistas Alan Salles e Marlos Guedes. Muito bem, vocês são oriundos de outras cidades, né, que não são a nossa capital, Recife. Como foi essa transição para cá?
10: Vim do Crato para o Recife, a Veneza brasileira, terra que me deu cacique para viver de forma inteira. E tocando no meu pinho, a que nunca estou sozinho, dedilhando a melodia, na cidade sem igual, meu Recife universal, desaguando em poesia.
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15: Olá, ouvinte da Rádio Paulo Freire. Aqui quem fala é Celina Bittencourt, aluna de Estudos de Mídia da UFPE, e seja muito bem-vindo à Seleção Musical. Me diz uma coisa, acho que tu já ouviu falar de R&B, mas tu sabe o que essa sigla significa? R&B é a abreviação de Rhythm and Blues, um gênero que começou a ganhar esse nome nos Estados Unidos entre as décadas de 1940 e 1950, a partir da música feita por comunidades afro-americanas. E tem uma história importante por trás desse nome. Antes do R&B, esse tipo de música era colocado pela indústria na categoria Race Music, um termo usado para identificar a música negra de forma pejorativa. Com o tempo, o gênero foi ganhando outros públicos e se transformando, sem deixar para trás suas raízes no blues, jazz, gospel e soul. Para começar a nossa viagem no R&B, vamos ouvir a música Luther de Kendrick Lamar e SZA. Essa faixa do álbum GNX de Kendrick usa um sample de If This World Were Mine, de Luther Vandross e Cheryl Lynn. É uma homenagem que liga o R&B de outra geração ao som de agora.

Você acabou de ouvir Luther, de Kendrick Lamar e SZA. Agora a gente volta para 2008 com Miss Independent, do Neo, uma homenagem às mulheres fortes e independentes da vida do cantor, incluindo a própria mãe dele.

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1: Você acabou de ouvir Love, da Keisha Cole. Essa música foi apresentada pela cantora numa reunião e a faixa ajudou a garantir o contrato dela com a gravadora. O resto é história. Love virou um dos grandes sucessos da carreira de Keisha. Agora vamos de Japanese Denim, do Daniel Caesar. A faixa que está no álbum de estreia do cantor usa o jean japonês como metáfora para um amor duradouro, daqueles que ele imagina resistindo ao tempo.

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1: Você acabou de ouvir A Tua Voz, da Glória Groove. A música fala daquela saudade que fica depois do fim, quando a relação acaba, mas a vontade de ouvir a voz de outra pessoa continua. E a Glória leva essa história para uma sonoridade que passeia pelo R&B, pop e rap, mostrando como o gênero ganha outras formas quando vem para o Brasil. Agora, a nossa seleção musical vai terminar com uma dupla de peso. Tyla, cantora sul-africana, leva a gente com sua música Push to Start para uma mistura de R&B com amapiano, ritmo que mistura house music com o quieto e o jazz, e SZA com snooze, faixa do seu álbum premiado SOS, mostrando que o R&B pode mudar de ritmo, de voz e de época, mas continua fazendo a mesma coisa, encontrando música para tudo aquilo que a gente sente. Eu sou Celina Bittencourt, a responsável por escolher as músicas e fazer o roteiro dessa seleção, mas quem tocou elas para você foi Gabriel Thomas, sob supervisão do técnico da Rádio Paulo Freire, Rafael de Queiroz. Até a próxima seleção musical.

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1: 13 horas e 59 minutos.
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5: Olá, ouvinte da Rádio Paulo Freire e você que nos acompanha pelo site do Orelha Rádio Livre ou pelo YouTube. Meu nome é Sami Marques, sou aluno de estudos de mídia da UFPE. Está começando agora mais um programa O Que Tem Para Hoje. É um prazer estar aqui com você. A Frente Nacional de Mulheres do Hip Hop é um movimento social construído em 2010, com o objetivo de possibilitar que mulheres de todos os estados brasileiros tenham espaço na arte urbana e periférica. Juntas, elas promovem debates com autoridades políticas e com o meio social pelo fim da violência de gênero e equidade de oportunidade. A causa abraça a diversidade de vivências femininas, acolhendo e valorizando a identidade étnica e racial de mulheres cis, trans, travestis e pessoas não binárias. Em Pernambuco, essa causa é gerenciada por representantes como a grafiteira, produtora cultural e muçulmana Nadia Jati. É com ela que conversaremos hoje. Seja muito bem-vinda à Rádio Paulo Freire.
6: Obrigada, gente. É um prazer. Uma honra estar aqui com vocês.
5: A Frente Nacional de Mulheres do Hip Hop, ela é uma rede articulada em vários territórios e possui representantes em cada estado. Nádia, de que modo vocês se mantêm em unidade pelos mesmos objetivos?
6: Assim, como você falou, a Frente Nacional de Mulheres do Hip Hop, ela tem as suas representantes, né? Em cada estado, nos 23 estados e no Distrito Federal. Então, essas três representantes, elas têm que buscar sempre estar em contato com a frente, a nacional, que é a rede, né? Porque temos as diretrizes da presidenta, da vice-presidenta, da secretária. Então, essas diretrizes que vêm da nacional, que repassa isso para nós, representantes estaduais, fazer a articulação de tudo que está sendo construído, seja na parte artística, cultural, pedagógica, educacional, política. Então, tudo vem construído, né, com a nacional e repassa para nós. E aí a gente vai repassando isso para as membras. Então, todo mundo está, ao mesmo tempo, nessa conexão dentro do Brasil. Porque quando é repassado para as representantes, a gente também tem que repassar para as membras todas as atividades que estão sendo feitas pela nacional.
5: O rap, ele não é só música, é um movimento cultural que mobiliza as pessoas politicamente, onde as artistas elas podem denunciar as violências, as próprias dores e os dissabores também, as dificuldades do seu trabalho. E também o desejo de construir uma realidade mais justa. Em que momento você enxergou o hip hop como um espaço em que você pode se expressar e viver a sua identidade?
6: Então, quando a gente chega dentro do hip-hop, que ainda é um ala que tem muito homem, né? Ainda muito masculinizada pelo fato de ser machista mesmo, né? A gente ainda enfrenta essas barreiras. Então, quando as mulheres chegam, né, na frente do hip-hop, como artista, seja ela em qualquer elemento do hip hop, ela vai quebrando essas barreiras, ela vai quebrando esse estereótipo de que só jovens, só meninas de boné, só pessoas tatuadas. Então, a gente vai vendo que dentro do hip hop é espaço para todas as pessoas. Eu, por exemplo, como uma mulher muçulmana, que já tenho 57 anos, já sou avó, mas entrei e estou lá grafitando junto com as jovens, porque é o que a gente chama sempre de que vai ter a velha escola, as pessoas que iniciaram dentro do hip-hop, né, lá na época de 70, com a África Bambata e tudo, e com as mulheres também dentro do hip-hop, das Panteras Negras. Então, essa velha escola, né, que a gente vai aprendendo e vai entendendo que tinha todo esse contexto que tem hoje. Homens e mulheres que faziam arte, que trabalhavam a cultura e os elementos do hip-hop. E hoje a gente dá essa continuidade, quebrando também essa coisa do machismo mesmo, sabe, do patriarcado dentro do hip-hop. Essa questão da violência contra a mulher, quando ela chega dentro de uma batalha de rima, por exemplo. E lá, às vezes, os homens não permitem que as mulheres, ou não quisessem que as mulheres rimassem, ou tinha alguém que tinha passado por alguma agressão. Então, hoje, a gente pega todos esses tópicos ligados às mulheres e faz disso uma... É, assim, eu não digo uma política pública, porque a gente ainda não conseguiu, né? Estamos no caminho, mas ainda não conseguimos. Mas a gente traz e quebra essas barreiras quando a gente tem, por exemplo, espaços públicos que são nossos parceiros, como o Instituto Clarice Lispector, por exemplo. Né? Uhum. Então, assim, a gente leva essas mulheres para esses espaços dentro, usando o hip-hop. Né? Então, a gente articula todo esse movimento para também, além disso, além de fazer arte e cultura, ter essa questão da proteção com as mulheres.
7: Sim, e você falou que você é uma mulher muçulmana, inclusive, e uma das suas formas de expressão artística é a grafitagem. Como você conecta a arte, a sua espiritualidade e as causas que você defende?
6: Então, quando eu iniciei, né, quando eu iniciei dentro do grafite, eu não entendia de grafite, eu não era grafiteira, né? Eu tinha um filho que era grafiteiro. Então, em 2015, esse meu filho veio a falecer, né, de infarto fulminante. Ele era grafiteiro, pichador. Então, assim, quando ele faleceu, eu fui olhar os desenhos dele. E nos desenhos dele sempre tinham as frases. São as frases de impacto, assim, sabe? Uhum. E eu comecei a entender que o hip-hop e o grafite, no caso dele, não era só uma questão de você botar um desenho na parede. Ela tinha um cunho político por trás, um cunho social, né? Uma transformação dentro da sociedade usando essa arte. Então, quando eu iniciei por esse caminho, né? Por esse viés do luto, de muitos jovens que conheciam ele, me chamaram para conversar. Nessa conversa ele foi pintando e eu fui adentrando e entendendo muita coisa. E entendi que através do grafite eu poderia desmistificar essa visão da mulher muçulmana. Então, quando eu ia para os mutirões, que eu ia fazer o grafite, eu sempre pintava uma boneca muçulmana.
7: Uhum.
6: Então, quando eu pintava essa mulher, essa boneca, as pessoas tinham a curiosidade, primeiro, de me ver sempre de lenço, né? Uhum, de véu, sim. Com as roupas de manga comprida e tal. E sempre essa boneca pintada, então as pessoas tinham a curiosidade. E na curiosidade se sentava para conversar. E ali eu poderia tirar as dúvidas dessas pessoas sobre a questão do Islã, sobre a questão da mulher muçulmana, essa visão, né, que infelizmente a grande mídia passa de que nós somos oprimidas, não podemos falar, não podemos fazer isso acontecer. Então eu venho quebrando essas barreiras. E não é só porque sou brasileira, não. É porque tem muitas outras mulheres muçulmanas, inclusive do Afeganistão, que é grafiteira.
7: Muito legal saber disso. É, inclusive, falando sobre educação, a Frente Nacional de Mulheres no Hip Hop, aqui em Pernambuco, atua diretamente educando mulheres e pessoas não binárias do movimento através de editais e parcerias com outros coletivos, como a criação do Protocolo Não É Não, em conjunto com o Instituto ANES, a Universidade de Brasília e a Foz Feminista, que é uma organização global que promove métodos de contracepção seguros. O circuito treinou mulheres para enfrentar a violência.

0: E isso foi colocado para os representantes, a gente ampliar essa parceria. Então, o que é que a gente fez como representante? A gente chamou homens para participar do projeto. Porque não adianta só nós, mulheres, a gente sentar em roda de diálogo, em roda de conversa, explicar, fazer campanha, fazer isso, se nós não somos as agressoras.
1: Sim.
0: Então, o que é que a gente precisava? Conscientizar os homens de que eles têm um papel fundamental também nessa questão dessa violência. Então, esse protocolo Não é Não, né, junto com a Universidade de Brasília, o Instituto Anis, o FOS, e agora também junto com o Ministério do Trabalho, o Ministério Público do Trabalho, a gente junta toda essa galera, né, com esse protocolo e convida alguns meninos que são da cena do hip-hop, e eles estão sendo, assim, também os divulgadores, porque eles estão fazendo esse curso, né, que eles recebem o certificado, eles começam a entender como é que funciona esse protocolo, porque aí são espaços, né, de lazer, tipo boate, academia, restaurantes. Então, lá, quando a gente faz esse curso, a gente pega esse selo, né, do protocolo Não é Não, leva para esse espaço e a mulher vai saber que naquele espaço as pessoas entendem como lidar com a situação.
1: Então,
0: né, porque fizeram o curso, entenderam como é que tira aquela mulher daquela situação de violência sem gerar mais violência.
1: Sim.
0: Então, naquele onde terá aquele selo, é um espaço seguro para a mulher. O barman, né, o garçom, ele vai saber que ali ele vai conduzir aquela mulher a se retirar ou conduzir a situação de violência sem gerar mais violência, mas fazendo com que a mulher se sinta protegida.
1: O que é muito, muito importante para que as mulheres continuem se expressando e tendo o seu espaço. Isso. Inclusive, vocês criaram, essa foi realmente uma ação criada por vocês, que foi a cartilha de campanha chamada Mais Hip Hop, Menos Violência contra a Mulher, lançada em março de 2025. E você foi uma das idealizadoras e ajudou nessa reedição para que ela fosse lançada nacionalmente. Isso. Qual a importância desse projeto para a manutenção do espaço feminino nas batalhas de rima e outras expressões artísticas?
0: Olha, essa cartilha foi muito interessante, porque assim, a gente fez uma coisa bem manual, né? Bem artesanal. A gente pegou assim, a rima de algumas meninas, a poesia de algumas meninas, o grafite de outras mulheres, e a gente colocou, vamos fazer, porque assim, a gente fica buscando formas de tratar da questão da violência contra a mulher dentro da cena do hip hop. Então, o que é que a gente fez? Vamos juntar essas artistas e vamos montar uma cartilha, porque essa cartilha vai ser uma cartilha educativa. Mas ela foi tão boa e tão importante que a Secretaria Nacional de Juventude, ela disse, gente, a gente precisa nacionalizar essa cartilha. Então, no fórum, né, Nacional de Mulheres do Hip Hop, que foi esse ano em Minas Gerais, Uberlândia, a Secretaria Nacional da Juventude foi para lá para fazer essa divulgação e nessa divulgação dizer que agora a cartilha ela está nacionalmente distribuída. Então elas refizeram a cartilha, né, obviamente mantendo a originalidade dela, mas aí elas refizeram essa cartilha e lançou para o Brasil inteiro. Então, para onde a gente vai? Agora a gente leva essas cartilhas para fazer a questão do trabalho educativo nas escolas, nas ONGs, universidade, creche, para onde a gente for. Espaço público e privado, a gente está indo com cartilha.
1: Que bom, é muito importante, né? Porque dessa forma, muitas pessoas podem ter acesso. Inclusive, você falou dos fóruns. Eles também costumam levar integrantes para os outros estados, como aconteceu no início desse ano. E o que esses intercâmbios culturais, eles acrescentam no movimento aqui em Pernambuco?
0: Então, quando a gente vai para os fóruns, é justamente para a gente debater e discutir política pública. Políticas públicas para as mulheres, né? A gente debateu o que é que a gente pode construir enquanto artista, enquanto mulher, enquanto educadora, cada uma para dentro dos seus estados.
1: Sim.
0: E quando houve essa questão do hip hop dentro das escolas, né? Quando a gente soube que ia ter essa ação, então assim, é o formato maior dentro do Brasil para que o hip hop adentre na educação, trabalhe com criança.

0: crianças, jovens, né, homens, mulheres, com a questão educacional, integrando a arte, a educação, a cultura, a educação, que está tudo interligado. Porque a gente pode ensinar uma criança, um jovem, ensinar matemática com o hip-hop, com o grafite. A gente pode ensinar inglês, a gente pode ensinar história, geografia, tudo usando todos os elementos do hip-hop. Então, assim, quando há essa interação da arte e da cultura junto com a educação, as pessoas só têm a ganhar. Tem um ditado que eu sempre levo comigo que diz assim: me ensine que eu esqueço, me envolva que eu aprendo. Então, tudo que a gente envolve as pessoas, que você vai estar lá fazendo junto com ela, né? Ensinando um jovem a dizer todos aqueles elementos do grafite, bombe, freestyle, né? A sua crio, qual é a sua crio, qual é a sua tag, tudo nomes em inglês. E quando a gente envolve esse aluno a falar sobre isso, ele vai entender que ele fala mais do que ele pensa o inglês.
1: E é muito bom também para o sentimento de pertencimento, né, desses jovens.
0: Sim, importantíssimo. Ele saber que ele pode fazer parte de toda a questão educacional dentro da escola onde ele está. Né? Ele pode participar de tudo. Aí eu estou na aula de matemática, a professora falou sobre isso. Ele está vendo que tudo é uma coisa só, tudo está envolvido. E que ele pode aprender, sim. Então, isso é um grande movimento.
1: E você, como arte educadora, teve a oportunidade de fazer um intercâmbio cultural na Colômbia, um país que tem uma arte urbana muito marcante. E entender que a cultura periférica latino-americana, ela vai muito além, assim, do que a gente imagina e costuma ver. Nessa viagem, você também esteve presente na cidade de Cartagena, em espaços de formação de jovens e crianças com síndrome de Down. Qual a importância de levar também essa educação para esses públicos PCDs?
0: Olha, foi uma experiência que eu não esqueço nunca. Quando eu cheguei nesse instituto, que é o Instituto Rulel, né, em Cartagena, que eles falam Cartagena, não é Cartagena, quando eu cheguei lá dizendo Cartagena, era um grupo de jovens, todos com síndrome de Down, mas que eles cantavam, dançavam, faziam uma ação de percussão, uma atividade de percussão magnífica. Então, assim, foi muito emocionante, eu chorei bastante lá, porque quando eu vi aquelas jovens, né, tocando percussão, eles fazendo teatro, eles dançando, então a gente entende que não há limites para nenhum PCD, para nenhuma pessoa que tenha qualquer restrição quando você lida com a arte. Então, foi muito lindo, sabe? Foi uma experiência maravilhosa que eu trouxe, né? E eu sempre digo às meninas, não tem limite. As pessoas, qualquer um pode pintar, qualquer um pode grafitar. A gente teve uma experiência também com meninos lá das montanhas, sabe? Que a gente subiu as montanhas lá de Cali. E lá também a gente descobriu meninos que tinham as suas deficiências, mas que todos estavam participando das atividades artísticas e culturais dentro cada um do seu bairro. Então, foi muito bom, foi muito gratificante, sabe? Até conversei com as pessoas de lá esses dias, né? Depois desse terremoto que teve, sabe se eles estão bem. Sim. Porque a gente cria essa conexão, né? Fica essa conexão de amizade. Então, não é só você ir fazer um intercâmbio, você fazer sua atividade e vir embora. Não, fica uma ligação. A amizade fica, sabe, para sempre, porque somos latinos, né? Temos uma identidade cultural muito grande, muito forte com todos esses países latinos. Então, fica essa amizade. Ficou a amizade.
1: Que legal essa troca. É muito importante, porque eu acredito que quando a gente se conecta com as pessoas, a marca delas fica na gente e a gente, algo da gente também fica nelas, né? E para você que chegou agora, este é o programa que tem para hoje. Neste primeiro bloco, estamos conversando com as representantes da Frente Nacional de Mulheres no Hip Hop de Pernambuco, com a presença da grafiteira, produtora e cultural Nadi Jatti. O movimento de hip hop feminino, ele nasceu nas periferias, onde, infelizmente, é um lugar desprovido de segurança pública, o que deixa mais vulnerável, principalmente, mulheres negras, indígenas, trans e travestis. Segundo o mapa da Mulher Recifense, existia um aumento de 1.276 casos registrados por boletim de ocorrência sobre violência doméstica no ano de 2022 para 2023. Como a Frente de Pernambuco se articula politicamente para combater essas violências e cobrar ação das autoridades?
0: Essa é uma questão bem assim, difícil, porque para a gente, para a Frente de Mulheres, a gente tem acesso a essas políticas públicas, né? Principalmente no que diz a segurança da mulher, dentro do, inclusive dentro do estado de Pernambuco, que está bem difícil. Não, também não é fácil para nós, artistas. Mas a gente tenta. A gente tenta sempre estar articulando e conversando com mulheres que são políticas, né? Deputadas, vereadoras, né? Como a gente tem essa articulação com o Ministério das Mulheres, essa questão política, então, para nós aqui, quando a gente vai lidar com, essas, com os políticos aqui, para falar sobre violência contra a mulher, dentro da cultura, seja ela do hip-hop ou não, seja ela dentro da cultura periférica ou não, porque aí a gente engloba todas as mulheres, né?
1: Sim.
0: Todos os elementos do hip-hop, a gente envolve essas mulheres. Então, assim, a gente tenta levar projetos. A gente sempre está elaborando projetos e levando para essas pessoas, dizendo, ó, nós temos aqui uma solução, que a gente sentou com várias mulheres, todo mundo deu ideia, todo mundo trouxe seu pensamento, né? O que significa para elas, que principalmente as que moram nas áreas mesmo de vulnerabilidade. Então, assim, quando a gente pega esses projetos, a gente se une, conversa e leva para essas pessoas. Ó, a gente está trazendo aqui. Então, como é que a gente pode articular isso para dentro das comunidades? Porque nós vamos para dentro das comunidades,
1: sim,
0: né? Dentro das escolas, dentro dos espaços, seja público ou privado. Mas a gente sempre está indo para dentro das comunidades. E todos os artistas, quase que na sua totalidade, são de comunidades vulneráveis.
1: Uhum.
0: Então, assim, a gente, quando leva, a gente pede também que eles articulem junto conosco essas políticas públicas. Não é fácil, mas a gente está no caminho.
1: Uhum. Inclusive, recentemente, no dia 31 de julho, vocês foram homenageadas na abertura do Festival Recifense de Literatura, A Letra e a Voz, pelo marcante protagonismo feminino nas manifestações literárias, como as Batalhas de Islã. E no mês anterior, em junho, a Frente Nacional de Mulheres do Hip Hop recebeu um voto de aplausos da Câmara Municipal do Recife. Qual o sentimento de vocês terem sido reconhecidas por um sistema que geralmente invisibiliza os trabalhos de vocês?
0: Verdade. Quando fomos convidadas, né, para fazer parte da atividade, dessa parte cultural dentro do Recife, A Voz e a Letra, as meninas que são da rima ficaram assim, né, em êxtase. Porque você vai estar adentrando em espaços que geralmente a periferia não participava, né?
1: Sim.
0: Só a elite, pessoal do teatro, pessoas brancas, né, da elite branca, que tinha muito acesso a esses espaços. A periferia não. Então, assim, a gente está quebrando também, né, esses obstáculos, essas barreiras. Então, assim, as meninas ficaram, sabe, até hoje reverbera. Porque até hoje elas falam, ai, meu Deus, eu não esqueço aquele dia, assim, porque elas puderam falar, elas puderam rimar, gritar para a sociedade suas dores.
1: Sim.
0: Através da rima, através da poesia, né, que elas estão sempre falando para dentro da sua comunidade.
1: Sim.
0: É diferente de quando você fala para um público muito grande, porque estava lotado, né? E o público que está lá, todo mundo é político, todo mundo tem consciência de classe, todo mundo isso. Então, assim, quando as meninas foram e a gente foi fazer todo o ensaio, elas ainda, né, ficavam, ah, nem acredito que eu estou aqui. Mas estavam. E estão e vão continuar. Né?
1: Sim.
0: Porque, assim, a gente está sendo reconhecida pelo trabalho que a gente vem fazendo, né? À Frente de Mulher do Hip Hop, a gente vem fazendo um trabalho grandioso. Então, assim, a gente faz, muitas vezes, o que o Estado ou o município não faz, né? Enquanto projeto, enquanto articulação, né? Então, quando a gente é reconhecido, para a gente é muito importante. É muito bom.
1: Sim. Inclusive, existe também um projeto, né, de vocês chamado Chama Elas, que é uma iniciativa idealizada pela também representante estadual do movimento, Fabidonas, com apresentações, batalhas de rima, rodas de diálogo e formação política para essas mulheres. Isso. Que pertencem ao espaço do hip-hop. Juntas, vocês promovem encontros e debates através dos fóruns anuais com a participação de diversas mulheres. Que impacto tem essa troca de saberes para a juventude negra e originária nas periferias?
0: Nossa, o Chama Elas é o Chama Elas mesmo. A gente chama todas elas. Seja a mulher negra, afro-indígena, indígena, sabe? Porque a Frente Nacional de Mulheres do Hip Hop e a Frente de Pernambuco, ela é uma mistura, ela é uma miscigenação como é o Brasil. Como eu estava falando antes, a gente é essa mistura de povos, essa mistura de saberes, de conhecimento. Então, assim, as mulheres, elas sempre estão buscando conhecimento, que é um dos elementos do hip hop, o conhecimento. Então, a gente sempre está estudando, está pesquisando, aprendendo, alguém que viajou, aí foi para um lugar e descobriu que faz isso, alguém que participou de um projeto, teve uma dinâmica, teve isso, e foi assim, foi massa, e a gente vai repassar para o grupo. Então, assim, quando a gente se junta, tem outro ditado que a gente sempre diz assim, somos como águas, quando a gente se junta, a gente fica mais forte. Então, assim, cada um que vai trazendo sua experiência, não só sua experiência de vida, mas a sua experiência artística, para dentro dos coletivos, para dentro dos grupos. E o Chama Elas é um deles. A gente, quando se junta, todo mundo vem com suas ideias, sabe, com suas inovações. E ali a gente vai juntando e vai escrevendo e vai sonhando e vai pensando. Ah, é massa. Isso aqui a gente pode fazer. Isso aqui dá para fazer em tal lugar, em tal espaço. Então, a gente sempre está se reunindo para inovar.
1: Sim, inclusive, para além, né, da experiência como uma representante estadual daqui da Frente de Mulheres no Hip Hop, você é mãe, é avó, e de que forma o coletivo ele consegue acolher as mulheres que exercem o papel da maternidade?
0: Tem um coletivo chamado Mais Mães no Rolê. Esse coletivo foi justamente criado por mulheres que tinham essa dificuldade de fazer parte das atividades artísticas e culturais dentro do Recife, porque eram mães, porque tinham crianças pequenas, né? Ou estavam grávidas no último período, tinham crianças no meio, e muitas vezes esses espaços você não tem como acolher essas crianças. Então, uma das meninas, né, da frente, se chama Mila Barros, ela criou esse coletivo Mais Mães no Rolê. Então, hoje, quando ela faz esse evento, então ela já pensa no espaço Kids. Então, as mães podem ir pintar, podem ir grafitar, podem ir fazer sua atividade de rimar, participar do evento um dia inteiro, sabendo que seu filho está ali por perto, sabendo que tem outras mulheres que estão acolhendo e que tem outras mulheres cuidando. Então, assim, essa atividade de mães, sabe, que surgiu muito na cabeça de muitas mulheres que abandonaram o hip-hop quando tiveram a maternidade, porque não tinha espaço para elas. Então, quando a gente percebe que alguém entrou num estado de depressão porque não estava mais pintando, não estava mais participando, ficou só na maternidade, em casa, e aquilo às vezes vai se acumulando em tantos outros problemas... Então, assim, algumas meninas trazem essa solução, né? A gente pode fazer, mas a gente pode também fazer o quê? Bota um espaço para as crianças, porque as mães vêm. Então, foi muito bom o último evento que ela fez, né? Que foi no final de maio, que ela queria pegar aquele mês das mães.
1: Sim.
0: E ela fez o último evento e tinha muita criança. Muita
1: Nossa,
0: criança. Então,
1: imagina.
0: As mães puderam pintar, cantar, dançar, se divertir. E sabendo que sua cria estava ali por perto.
1: E isso é muito importante, assim, para a autoestima, né, dessas mulheres também.
0: Sim.
1: Porque, além de mães, elas também precisam ter essa autonomia, cuidar de si mesmo,
0: Sim.
1: né? A forma de se expressar artisticamente também é algo que é necessário, é uma necessidade, né, de expressão.
0: as pessoas, elas esquecem que quando a gente é mãe, é como se fosse assim, é mãe e deixou de ser mulher. É mãe e deixou de sonhar. É mãe e deixou de pensar em várias coisas que ela quer fazer. Não, é o contrário. Você agrega mais Sim. uma coisa que é ser mãe. Mas a gente não abandona aqueles nossos projetos individuais, não. De sonhar, de pensar, de articular, de trabalhar. Então, assim, eu não posso falar muito porque meus filhos hoje já são jovens, né? meus filhos são adultos, jovens Sim. adultos. Então, hoje eu não tenho mais essa questão de ter uma criança no meio. Tenho uma neta, né? E já começo também a participar disso aí.
1: A Frente Nacional de Mulheres do Hip Hop, ela oferece muitas formas das mulheres terem acesso à educação. O que vocês ainda esperam transformar e fazer para que o movimento continue crescendo?
0: Ai, a gente espera que o hip hop esteja dentro das escolas, dentro das universidades, sabe? Que seja um contexto falado nas salas de aula, que a gente consiga trabalhar a educação de verdade, mas usando a arte, usando, sabe, cultura, usando todos os elementos que você pode utilizar para facilitar o aprendizado de uma criança, de um jovem. Porque quando a gente trabalha com a questão artística e cultural, a gente, como eu disse logo no início, a gente não trabalha só arte, a gente trabalha o conhecimento, a gente trabalha o bullying, a gente trabalha o respeito, a diversidade, a dignidade. Então, quando a gente trabalha o bullying, quando a gente trabalha a intolerância religiosa, fizemos um trabalho há um mês atrás falando sobre bullying e intolerância religiosa na escola estadual. Então, assim, todos os alunos da escola participaram, todos jovens. Eles participaram, eles perguntaram, eles se interessam, porque são assuntos que não são tratados diariamente, muitas vezes em salas de aula, né? Os professores ficam muito ainda preocupados com a matéria.
1: Uhum.
0: Mas poderia entender que aquela matéria, o aluno poderia entender quando vem com outra linguagem, quando vem com outro viés. Então, assim, a gente levou extenso com frases, né, falando sobre a questão da intolerância religiosa. A gente levou cartazes falando sobre o bullying. A gente conversou, trocou ideia com os alunos, sabe? Foi uma tarde inteira que eles participaram. Ninguém quis ir para a sala de aula. Todo mundo queria ficar ali conversando. Todo mundo queria pintar. Todo mundo queria desenhar. Todo mundo queria fazer sua rima. Todo mundo queria fazer, sabe? Aquilo que ele sabe fazer. Porque Sim. o ser humano, ele é uma pessoa que ele interage com o outro, né? E ele precisa entender que interagir com o outro não é passar do limite do outro, não é desrespeitar o outro, né?
1: Sim.
0: E toda a sua diversidade, toda a gama de diversidade que a gente tem nesse país e nesse mundo, a gente precisa entender que a base começa em casa, mas a outra base também é a educacional. Então, quando a gente começa isso com as crianças, elas não aprendem a odiar, né? Elas não aprendem a ser preconceituosa quando nasce, não. Elas são ensinadas ao longo do tempo, né? Como já dizia Nelson Mandela também, ninguém nasce odiando pela cor,
1: Sim.
0: ninguém nasce odiando pela sua religião, mas ele é ensinado. Então, se a gente consegue ensinar o que é ruim, vamos
1: exatamente.
0: Ensinar o que é bom, né?
1: Sim, exatamente o que eu ia falar também, porque se a gente consegue ensinar algo que é bom, por que não fazer o contrário, né?
0: Isso.
1: Por que não desconstruir algo que foi construído? Estamos chegando ao final dessa entrevista. Eu abro agora um espaço para você divulgar as redes sociais da Frente Nacional de Mulheres de Pernambuco e informes, caso você queira fazer.
0: Então, a gente tem no Instagram a Frente de Mulheres do Hip Hop Pernambuco, que é o FNMH2PE. Tem o meu Instagram, que é Najidate23Andrade, que aí vocês podem acessar também. Tem o Ialomis, que são coletivos. Tem o Chama Elas. Tudo você colocar, o arroba Chama Elas, Ialomis, FNMH2PE, o Najidate23Andrade. Então você vai encontrar lá toda essa atividade que a gente faz com as mulheres.
1: São tudo interligados.
0: Tudo
1: né?
0: interligado. Vamos ter no final desse ano, no mês de novembro, final de outubro, começo de novembro, o Cores Femininas. E esse Cores Femininas nós fazemos anualmente, né? que é pelo Movimento Social e Cultural Cores do Amanhã. Então, esse ano vai ter, que é uma união de mulheres artistas que vêm de vários estados do Brasil e fora do Brasil, e que a gente passa 3 dias com essas mulheres, fazendo atividade dentro de presídio feminino, dentro de FUNASE, sabe, pintando, grafitando, e elas sendo artistas. São 3 dias de muita atividade cultural.
1: E muita transformação. Eu gostaria de agradecer a você, representante da Frente Nacional de Mulheres do Hip Hop de Pernambuco, grafiteira, produtora cultural e muçulmana, Nádia Andrade. Muito obrigado pela presença, foi um prazer enorme te receber aqui.
0: Obrigada, gente, obrigada pelo convite, né? Fico feliz mais uma vez. Gratidão.
1: É isso. Vamos para um rápido intervalo, mas voltaremos já com o segundo bloco do Que Tem Para Hoje, com o interprograma realizado por alunos da UFPE, Não Parece, Mas É Política, sobre a mercantilização dos hobbies e a reportagem sobre mulheres negras que se empoderam através do empreendedorismo. E muito mais conteúdo.
2: Quatorze horas e 36 minutos.
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7: Hoje estamos no especial do Cuscuz com Cordel, recebendo a cordelista Suzana Moraes.
8: Vou fazer agora um cordel que eu escrevi para o Dia Internacional da Mulher.
7: Aí, perfeito.
8: Pode ser assim?
7: Pode.
8: Então vamos lá. O mês de março é marcado como mês da resistência, da luta e da coragem, da bravura e referência. Dia 8 simboliza a mulher em sua essência. Usarei a eloquência e as rimas do cordel para dizer o que preciso. A mulher serei fiel. A forma como é tratada é cada vez mais cruel. As tintas desse pincel não podem deixar passar. Se sofremos com machismo, é preciso alertar os adultos e crianças a aprender a se comportar. Se a piada incomodar, não se cale. Desafie. Diante da violência, não se omita. Repudie. Combata o feminicídio. O agressor, denuncie. E que essa luta se amplie, ganhe voz e ganhe espaço. Não permita que o racismo cause tanto embaraço e entenda a sororidade como sendo um grande abraço. E por aí vai.
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1: Estamos de volta com o Que Tem Para Hoje, pelas ondas da Rádio Paulo Freire. Eu sou Sami Mark, aluno do curso de Estudos de Mídia da Universidade Federal de Pernambuco, e apresento esta edição. No nosso primeiro bloco, nós apresentamos a Frente Nacional de Mulheres no Hip Hop de Pernambuco, com a presença de uma das representantes estaduais, Nádia Nadiati Andrade. Se você não ouviu no ao vivo, o programa e a entrevista ficam gravadas no YouTube da Rádio Paulo Freire. Quando pensamos em hobbies, geralmente nossa mente vai em atividades que fazemos por lazer. Mas você já parou para pensar como às vezes transformamos essas atividades em meios de consumo? Vamos ouvir agora o quadro Não Parece, Mas é Política, produzido por Nicole Guimarães, que debate justamente se é hobby ou capitalismo. Acompanhe.
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11: Você já parou para pensar com um simples hobby, como colorir um livro, fazer vasos de cerâmica fria, ler, crochetar ou cozinhar, pode aos poucos se transformar numa fonte de estresse e até de ansiedade?
12: Quero compartilhar com vocês o meu novo hobby.
13: Encontrei o meu novo hobby favorito de 2025. Larguei os Bobby Goods e agora eu sou toda dedicada a esse bordado automático.
14: Hoje eu tô trazendo pra vocês o meu novo hobby, que é o Rama Beads.
15: Um hobby diferente até você encontrar um pra copiar. Onde semanalmente...
16: Hobby, cerâmica fria.
17: Eu sou a Bar e tenho 1 milhão de hobbies.
11: No TikTok, manter hobbies virou tendência entre os jovens. A ideia de criar hábitos para relaxar, ocupar a mente ou descobrir novos talentos parece incrível, até que vira quase uma obrigação. De repente, você precisa investir tempo, técnica e muito dinheiro para conseguir ter um momento de lazer. Um exemplo disso é o Bobby Goods, um livrinho de colorir que viralizou nas redes. Mas não basta ter o livro, precisa ser da marca certa, com um kit de dezenas de canetinhas específicas, de preferência importadas. A pergunta que fica é: onde termina o autocuidado e começa a pressão por performance, estética e consumo? É interessante o fenômeno que sempre observamos quando alguém encontra um novo hobby. A primeira coisa que nos vem à cabeça é: nossa, que legal! E se você fizesse para vender? Se você precisa de uma grana, é claro que se torna uma oportunidade. Mas por que numa sociedade capitalista temos tanta dificuldade em normalizar o lazer por lazer? Sempre vale se perguntar, será que a gente está mesmo relaxando ou só caiu em mais um jeito bonitinho de alimentar o capitalismo? Nicole Guimarães para Não Parece, Mas é Política.
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1: Se você gosta de arte, cultura popular e histórias que carregam a memória do Nordeste, anota essa dica. A Galeria Pedra do Reino, no Compaz Ariano Suassuna, recebe a exposição Traços da Memória, da artista visual Consuelo Figueira. Nas obras, a artista utiliza caneta em diferentes suportes, como madeira, barro e papel machê, para dar vida aos personagens, símbolos e narrativas inspiradas na cultura popular e na paisagem nordestina. Com entrada gratuita e classificação livre, a exposição pode ser visitada todos os dias, das 9 da manhã às 5 da tarde, até o dia 17 de agosto. O empreendedorismo pode ser mais do que uma fonte de renda. Para muitas mulheres negras, ele também é uma forma de afirmar identidade, preservar memórias e construir pertencimento. Na reportagem especial produzida por Maria Clara Fernandes, você vai conhecer histórias de quem transformou cultura e ancestralidade em sustento e futuro. Vamos ouvir.

0: Muitas mulheres negras encontram no empreendedorismo uma forma de gerar renda e conquistar autonomia. Em alguns casos, o negócio vai além da sobrevivência. Para elas, empreender também é uma forma de afirmar identidade, preservar memórias e construir futuros possíveis. Em Pernambuco, histórias diferentes se encontram em um mesmo ponto: transformar cultura em sustento, sem abrir mão das próprias raízes.
1: Há 10 anos atrás eu tinha feito minha primeira transição capilar. E aí eu usava muito turbante, porque eu não sabia lidar com meu cabelo ainda, né? Meu cabelo crespo, aquela coisa toda. Fazia muitos anos que eu alisava. E aí eu acho que nessa descoberta, enquanto mulher negra, tudo isso foi algo que começou a me buscar, a me pulsionar, né? A me reconhecer também, inclusive no cabelo, né?
0: Foi nesse processo de reencontro com a própria identidade que nasceu a Zarina Moda Afro. A marca criada por Jéssica Zarina une moda, ancestralidade e representatividade negra. Diretamente da comunidade do Xambá, em Olinda, a empreendedora transformou o processo de autorreconhecimento em negócio e expressão cultural.
1: Eu comecei a ver que tinha outras pessoas também, outras pessoas negras, que também queriam se vestir com a sua identidade, se reconhecer, né? Auto se reconhecer nesse movimento. Depois de um tempo, acho que de adolescente já para adulto, nessa minha transição também, inclusive, de quanto mulher negra e tal, foi quando eu adentrei mesmo no terreiro. Então, meu orixá é Oxum, né? E o nome da Zarina, ela também vem desse pertencimento, porque o nome Zarina é um nome também de origem africana, que tem um significado mulher de ouro.

0: Na zona oeste de Recife, uma trajetória parecida também levou Trícia Paula a criar a joalheria Escama Fina. A marca produz joias autorais inspiradas na cultura negra, periférica e no universo do hip-hop.
1: Eu comecei em 2019, né, especificamente a Escama Fina, mas eu acho que não foi só entendendo que aquilo poderia virar uma marca, mas foi também um processo contrário, de entender que uma marca poderia comunicar aquilo tudo também. Entendeu? Porque a gente costuma ver talvez um negócio só como um negócio, mas um negócio ele também pode ser estar inserido aí no contexto cultural e comunicar, né, outras coisas assim.
0: Em comum, as duas empreendedoras enxergam seus negócios como extensões da própria história.
1: O empreender na prática, assim, pra gente, acho que vai... É uma extensão nossa mesmo, extensão da nossa vida, assim. É, dependendo de qual for a área que você empreende, tem muito a ver com a sua identidade.
2: É a gente se expressar, mas também a gente trazer a nossa identidade, o que a gente se reconhece, o que a gente entende, que aquilo ali faz parte de mim, né? E faz parte de um povo também, né? A gente quer comunicar isso também, né? Dizer assim, não, essa história é minha, mas essa história também tem a ver com a minha ancestralidade, tem a ver com a minha comunidade, né? Tem a ver com o que eu acredito.
1: As joias comunicam tudo, assim, inclusive culturas. São capazes de comunicar culturas, comportamentos, passagem de tempo. Acho que a gente consegue observar, inclusive, a passagem de tempo também através das joias e do estilo de usar joias, de se adornar em vários povos e várias culturas, assim. E acho que é isso, especialmente no hip-hop, inclusive, e em outros movimentos assim, mais periféricos, as joias comunicam o próprio movimento, assim, a própria manifestação cultural que acontece ali.
0: Para Jéssica, a moda nunca foi apenas sobre roupas. Com o tempo, ela também se tornou uma ferramenta de troca, aprendizado e fortalecimento da cultura negra. Por meio do projeto Moda Preta Autoral em Conexão Ancestral, mais de 250 pessoas já participaram de ações de formação em moda e empreendedorismo.
2: O que é que eu, dentro da minha marca, posso estar retornando para a minha comunidade, retornando para o meu terreiro, retornando para os meus? Então, o projeto ele nasce e é um projeto que, no início, era trazer mesmo a história do povo negro, né, dentro da moda, porque quando a gente fala de moda, a gente vai estudar moda, a gente não tem essas referências, não temos essas referências. Aí que história da moda é essa? Que eu não me vejo, que eu não vejo meu corpo, não vejo minha história, não vejo os meus pares. Então a gente continuou, permaneceu, foi vendo de que forma a gente poderia continuar alimentando, né, esse projeto para manter ele vivo. Quando saiu essa Léo de Blanc, fizemos a inscrição, aí depois colocou no Fucultura, aí foi aprovado também. Que a gente conseguiu ir para Salvador, conseguiu ir para Fortaleza, para São Paulo. É um projeto que continua, né, se movimentando sempre, trazendo essa força do afroempreendedorismo, né? Desse resgate da ancestralidade e desse poder mesmo da ferramenta da moda.
1: Tudo que a gente produz e faz há tanto tempo pode se tornar um edital cultural, por exemplo, um projeto cultural, como você pode talvez tentar contato com outras empresas e marcas maiores e conseguir algum tipo de apoio.
0: Apesar do potencial dessas iniciativas, o acesso às oportunidades ainda é desigual. Para Homero Galdino, especialista em gestão empresarial do Sebrae Pernambuco, muitas mulheres negras sequer conseguem acessar editais e políticas de incentivo pela falta de informação ou pela burocracia dos processos.
3: Tem muito edital aí e essas mulheres não sabem. É edital que dá dinheiro, 50 mil por pessoa. Mas essas mulheres não sabem o que acontece. Aí a política pública diz assim, não, mas não teve gente interessada. Como é que vai ter gente interessada? Se essa pessoa não tem noção do canal que ela procura. Ela não tem noção do qual é o meio. Não tem uma central em editais. Ela não tem essa ciência. Então a gente também acaba trabalhando também para poder fortalecer e dizer, olha, novembro vai ter um crédito da mulher negra. Então se inscreve lá, é importante. Participa lá, vem cá que a gente vai estar contigo. Então a gente acaba desburocratizando esse acesso dela. Mas infelizmente, boa parte das instituições ainda não entendeu como falar.
0: Na prática, essas dificuldades aparecem todos os dias. O acesso ao crédito continua limitado, a rede de apoio nem sempre existe e muitos trabalhos ligados à cultura e estética negra ainda são desvalorizados. No centro do Recife, Maria Helena Mota comanda o próprio estúdio de tranças. O trabalho garante o sustento, mas também expõe as dificuldades enfrentadas por quem vive do próprio negócio.
2: As tranças me dão o meu sustento. O que eu como, o que eu visto, para onde eu saio. Eu trabalho para sobreviver, para pagar meu aluguel e meu cartão. Porque realmente não dá. A vida da transista não é fácil.
0: De acordo com os dados apresentados pelo Sebrae, a maioria dos negócios liderados por mulheres negras não tem empregados e enfrenta mais dificuldades de acesso a crédito e formalização.
3: Tem a barreira do preconceito, né? Muitas vezes essa mulher ela nada sozinha nesse empreendedorismo. Ela não tem uma rede de apoio. Esse é um outro ponto também que acontece muito.
0: Empreender sendo mulher negra pode ser solitário em muitos momentos, mas é também no apoio recíproco que muitas dessas trajetórias acabam ganhando força.
1: Obviamente, sendo MEI, microempreendedor individual, em muitos momentos, a maior parte do tempo, a gente constrói as coisas sozinho. Mas para fazer muitas coisas acontecerem, a gente precisa de muitas outras pessoas. Eu não acho que seja tão solitário assim se você conseguir construir aquela rede, sabe? E ser justo com as pessoas também.
2: Ter o projeto Moda Preta é uma vitória, ter a Zarina é uma vitória, né? É uma conquista minha também. Conquista de várias outras pessoas pretas, né? Que passaram por aqui também, que fazem essa produção acontecer, que acreditam também, né? A gente primeiro se acreditar na gente e aqueles que acreditam também, porque a gente não vai alugar nenhum sol. Por isso que a gente fala de um quilombo, porque a gente trazendo isso como quilombo é algo que tá ali, todo mundo se ajudando. Ó, tu tá precisando de quê? O que é que tu quer? O que é que a gente pode fazer? Me fortalece aqui, que eu te fortaleço aqui, a gente vai. E aí a gente cresce, né? O nome cresce, as pessoas crescem, né? E a gente consegue também economicamente sobreviver também.
0: Entre roupas, joias, tranças e projetos culturais, essas mulheres mostram que empreender também é um ato de pertencimento. É uma forma de honrar o passado, sustentar o presente e imaginar novos futuros.
2: O que eu quero deixar, né, é deixar a marca do pertencimento, do que eu posso, eu consigo, a marca de que a gente pode sonhar, porque por muito tempo nossos ancestrais não puderam sonhar e a gente tá aqui para sonhar e realizar também, concretizar. E a gente sabe que depois disso a gente não vai voltar para trás, né? Como uma Saquia fala, a África nunca vai ficar para trás, a África sempre avança. E a gente tá aqui para isso mesmo, para avançar.
0: Reportagem produzida por Maria Clara Fernandes para a Rádio Paulo Freire. 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
4: E para você que gosta de cinema, dos dias 10 a 14 de agosto, o cinema da UFPE está com as mostras Filmes de Formação, organizada pelo Cineclube XHY247 e CineLab, sob o tema O Beijo da Morte. A mostra de cinema e audiovisual jornalístico universitário, idealizado para destacar e exibir produções realizadas por estudantes do curso de jornalismo. E, por fim, a Mostra Saci, somando arte no cinema independente, que reúne curtas-metragens de diferentes gêneros voltados às múltiplas manifestações do folclore brasileiro, explorando memórias, saberes populares, festas e lendas em celebração ao mês do folclore e ao Dia Internacional do Folclore. As sessões são gratuitas e acontecem no Centro de Convenções da UFPE. Se quiser saber mais, é só acessar o Instagram @cinema.ufpe. E assim chegamos ao final de mais um programa. Esta edição do Que Tem Pra Hoje foi produzida e apresentada por mim, Somi Marque, aluno de estudos de mídia da Universidade Federal de Pernambuco. Na operação de áudio, Celina Bittencourt. No stream do YouTube, Jennifer Ruiz, sob supervisão do técnico da Rádio Paulo Freire, Rafael de Queiroz. Agradecemos a audiência e até o próximo programa.
5: Quatorze horas e 55 minutos.
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1: 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E é isso, valeu Rádio Universitária FM, obrigado.
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8: Bem, acaba de começar mais um programa Coquetel Molotov na Rádio Universitária FM, sua rádio pública de Pernambuco. Eu sou o Jarmison de Lima e sempre, de segunda a sexta, estamos por aqui de 3 às 4 horas, dois sábados e 2 às 4.
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0: 3:28. 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

0: programa Coquetel Molotov de volta na Rádio Universitária FM 99,9, sua rádio pública de Pernambuco. Você também pode ouvir em streaming no endereço www.fp.br/ntprio. E vamos aqui até as 4 da tarde com muito mais música, agora nesse segundo bloco.
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1: Então é isso. O programa Coquetel Molotov de hoje está chegando aqui ao final, mas claro, não sem antes agradecer a todos vocês que nos ouvem. Na sequência agora, sigam com a programação da Rádio Universitária FM e logo depois a gente se encontra. Tchauzinho.
0: Top. 3 horas e 57 minutos.
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0: 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E para a apresentação do seu programa, aí vem Ivan Ferraz, o comunicador sertanejo.
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0: Alô, Recife, alô, internautas, boa tarde. Está começando a maior festa nordestina no seu rádio. É a 99.9, Rádio Universitária FM, emissora educativa da Universidade Federal de Pernambuco. É a nossa rádio pública, levando até você, forró, verso e viola, um programa com cheiro de mato e terra molhada. Estamos falando dos nossos estúdios no bairro de Santo Amaro, Recife, Pernambuco, Brasil. Eu sou Ivan Ferraz na apresentação e Alexandre Silva nos trabalhos técnicos. O nosso muito obrigado pela sua audiência. E agora, Alexandre Silva, boa tarde aos nossos ouvintes.
1: Olá, Ivan, internautas, amigos e ouvintes. Muito boa tarde a todos que estão sintonizados na 99.9 Universitária FM. Estamos aqui para mais uma tarde de muita cultura e muita música nordestina. Vamos agora com o meu amigo Ivan Ferraz, o comunicador sertanejo.
0: É isso aí, Alexandre. Boa tarde para você. Obrigado pela sua participação. Assim diz a experiência popular, é para a gente refletir. Vale uma reflexão. Um bom casamento é um eterno noivado. Olha, gente, não há distância que nos separe. Você pode sintonizar o forró, verso e viola em qualquer parte do planeta. É só acessar o nosso site. Anote www.ufpe.br/ntvru. Você clicando nesse site vai ouvir toda a programação da Rádio Universitária FM 99.9 Recife, Pernambuco. E o forró verso e viola de segunda a sexta, das 4 às 5 da tarde. É isso, Alexandre?
1: É isso aí, meu amigo. Vamos ficar sintonizado. Quem também tiver com rede social, tiver com Facebook, pode procurar a gente no facebook.com/99universitária. Estamos ao vivo, transmitindo diretamente dos nossos estúdios. E também quem quiser mandar o seu recado, a sua mensagem, o seu pedido, quer pedir uma música, compartilhe também essa transmissão com os seus amigos, parentes. E se quiser entrar em contato com a gente também pelo nosso WhatsApp, anote aí. Se você ainda não tem o número, o DDD é 81, daqui de Recife, o número é 3879-5454. Vou repetir, 3879-5454. Não é isso, meu amigo Ivan?
0: É verdade, é isso aí, amigo ouvinte. Amigo ouvinte, anotou? Eu vou também repetir aqui. 81, que é o DDD, e 3879-5454. A gente aguarda a sua comunicação. Um abraço a todos vocês. Obrigado pela audiência. Aos internautas, o meu abraço. Um abraço do tamanho do Brasil. Agora, aumente o volume do seu rádio, que a festa vai começar abrindo a porteira do nosso forró com a sequência na arte da cantoria.
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Estamos com a sequência na arte da cantoria. Aqui, mais uma vez, como eu sempre faço, eu cumprimento todos os poetas repentistas, todos os apologistas da cantoria, colocando este espaço à disposição de todos vocês. E sempre lembrando que os versos dos violeiros repentistas refletem perfeição e singeleza do imaginário da cultura nordestina. Então vamos ouvir a dupla Moacir Laurentino e Sebastião da Silva. O tema é, que é um mote, o Nordeste de ontem e de hoje. Aliás, é um tema, Nordeste de ontem e de hoje. Em seguida vamos ouvir Guriatã do Coqueiro e João Tavares, aqui com um mote, ainda vivo cantando, não sei quando vou cantar. Ainda vivo cantando, não sei quando vou parar. Não.

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Mas se o desenvolvimento nos trouxe grande vantagem, abre os meios de transportes em qualquer quilometragem, e as estradas asfaltadas apressam mais a viagem. 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Se a mecanização nos deu eletricidade, nas fazendas e engenhos e tudo quanto é cidade, dando com isto ao Nordeste a maior prosperidade. 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

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É esse o ponto de vista.

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Acerte o seu relógio no Recife, Avenida Brasileira, 4 horas e 14 minutos, 4:14. 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Nós ouvimos aí os violeiros repentistas e agora vamos entrar numa sequência de forrós. E hoje é a data de aniversário de Onildo Almeida. Onildo Almeida, grande compositor, né? Sua poesia é patrimônio de nossa cultura, inspiração para todos nós. O Onildo Almeida, lá de Caruaru, aniversaria no dia de hoje, né? Ele nasceu no dia 13, no dia de hoje, 13 de agosto de 1928. Nasceu em Caruaru. Cantor e compositor Onildo Almeida. Músicas gravadas por Luiz Gonzaga, o Rei do Baião, Marinês, Tem o Nordestino, muito sucesso. Tudo que o Onildo Almeida fez foi sucesso, né? Na voz de muitos artistas. Inclusive foi parceiro também do Jacinto Silva. Jacinto Silva gravou muitas músicas de Onildo Almeida.

0: está agora numa sequência em homenagem a Onildo Almeida, que hoje completa 98 anos de idade. Que Deus o abençoe sempre ao lado de sua esposa, de sua família e com essa saúde que Deus lhe deu. Ele esteve recentemente, inclusive, se apresentando aqui na sala de reboco. 98 anos, um vigor, cantando no palco, dançando, chachando. Então, que Deus o abençoe. Senhor Onildo Almeida, meu irmão, meu amigo, um caro aluno, um grande abraço para você. Somos fãs do Onildo Almeida. Então, vamos abrir com o Onildo Almeida cantando A Feira de Caruaru. Uma das primeiras, ou talvez a primeira música que Luiz Gonzaga gravou dele em 1957. E eles gravaram cantando juntos, né? Até existe um diálogo entre Luiz Gonzaga e Onildo Almeida cantando essa música. Uma Feira de Caruaru aqui na voz de Onildo Almeida e a participação de Luiz Gonzaga. Em seguida, Onildo Almeida fez também uma homenagem muito bonita a Garanhuns, a cidade de Garanhuns. O título da música é Onde o Nordeste Garoa. Aí Luiz Gonzaga gravou em 1978. E fez a música Hora do Adeus, né, em parceria com Luiz Queiroga, saudoso Luiz Queiroga. Foi numa época que Luiz Gonzaga disse ao Onildo Almeida que ia se despedir da vida artística e pediu que ele fizesse a música. Então a música foi entregue a Luiz Gonzaga em parceria com Luiz Queiroga e Gonzaga gravou Hora do Adeus. Então vamos ouvir a sequência musical anunciada.
1: Trazer até aqui Onildo Almeida, o autor e criador do Feira de Caruaru, para cantar comigo. Onildo! Vai dizer um testemunho aí para o público, para os ouvintes.
2: Ouvintes de casa, nós vamos, boa noite. Atendendo o convite do Gonzaga, estou aqui para sua entrevista.
1: Para cantar a sua música.
2: Nossa feirinha.
1: A Feira de Caruaru, tá? Eu não aprendi, não decorei minha letra, porque a letra é difícil, hein?
2: Vou confessar uma coisa, eu fiz, mas também não sei de cor ainda, não.
1: Então,
2: que
1: quando...
2: Que a gente faz?
1: Quando você se atrapalhar, você joga pra cima de mim. Quando eu me atrapalhar, você me defende, tá?
2: Um por um outro.
1: Ah, tá. Vocês prestem atenção, porque nem ele sabemos da letra. Nem eu, nem ele. Nenhum, nem outro, tá? Vocês vão prestar atenção.
2: Vamos embora.
1: A Feira de Caruaru.

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